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11: Ariel B. Opa, tá na Atlântida, a rádio das nossas vidas. E a partir de agora tu vai ouvir o melhor do funk aqui na Atlântida. Vamos pra cima, chegou a quinta-feira, tá começando mais um B de Baile, o maior programa de funk do sul do Brasil. Então já pega o teu celular, grava um vídeo ouvindo o programa e me marca lá no Insta, no @OArielB. Vou estar contigo aqui nessa próxima hora, então me manda um direct com teu funk favorito, teu nome e a cidade que tu tá ouvindo. E agora chega de papo e bora pra música!
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0: 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Tá curtindo? Então tu tá ouvindo B de baile aqui na Atlântida, o melhor programa de funk do sul do Brasil. Eu sou Ariel B e tô contigo nessa noite. Quero saber de onde tu tá ouvindo. Me chama ali no direct, manda teu nome, tua cidade e o funk que não pode faltar no teu baile. E já aproveita, grava um story ouvindo o programa, me marca no @oarielb. Aqui é funk de verdade, do jeito que tem que ser. Segue o baile.

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0: 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Então grava o story, me marca no @oArielB e me manda lá no meu direct o teu funk favorito com teu nome e a cidade que tu tá ouvindo.

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2: 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Começou mais uma edição do My Club. O aquece da madrugada da nossa audiência em todo o sul do Brasil.

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1: 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A gente continua por aqui com o volume no alto na programação da Atlântida, porque afinal de contas esse é o My Club, o aquece da madrugada da nossa audiência em todo o sul do Brasil. A gente continua por aqui com música minha, Mick Silva, chamada Dancing on the Edge, que já está disponível em todas as plataformas de streaming e também aqui na programação do My Club. Senhoras e senhores, continuo com o volume no alto. My Club está no ar aqui na Rede Atlântida.

0: Esse é o My Club, o aquece da madrugada da nossa audiência em todo o sul do Brasil, na Rede Atlântida. A música minha, Mix Silva, chamada Dance no Liege. Quero aproveitar a deixa, né, pra mandar um grande salve pra galera que nos ouve na região central do estado do Rio Grande do Sul, especialmente quem é de Santa Maria e região. Neste domingo, tenho o maior prazer de tocar na Sunset Sessions, na edição que vai acontecer neste final de semana. O Mix Silva toca ao lado de Miolo, Mesumo e ainda Ella Watt. Um line-up muito especial e com certeza uma trilha sonora também muito especial pra gente embalar o nosso domingão juntamente com a Sunset Sessions. Mais informações no arroba Omic Silva nas redes sociais. Seguimos com Clapton.
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0: aqui é maravilhoso demais. E a House Music tocando na programação aqui da Atlântida. O som de John Summit com Goose. O nome da música chama-se Thin Line.
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0: Muito obrigado pela sua audiência e parceria. Continue com o volume no alto. Tem muita coisa boa pra gente curtir ainda nessa edição aqui do My Club, antecedendo a madrugada da nossa audiência em todo o sul do Brasil aqui na Rede Atlântida. Pra gente seguir de música tem Cats and Dogs com Garth Jensen. O nome do som chama-se Modern Romance.

Esse é o MyClub, um aquecido da madrugada da nossa audiência em todo o sul do Brasil, aqui na Rede Atlântida. Waze com James Hype, Filmanis, pedido de ouvinte pelo @omixilva nas redes sociais. Obrigado pela sua audiência e parceria em todo esse mundo.

0: fora, especialmente aqui no nosso sul do Brasil, curtindo a programação aqui do MyClub. Continue participando, sempre ele pelo arroba Rede Underline Atlântida ou ainda diretamente comigo no arroba Omik Silva. O-M-I-K Silva.
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0: A gente segue de som por aqui com Cream, com a música chamada Rendezvous.

0: Atlântida, todo mundo tá ouvindo sonzeira de Disclosure com She's Gone Dance On, fechando mais uma edição do My Club, o aquece da madrugada da nossa audiência em todo o sul do Brasil aqui na Rede Atlântida. Muito obrigado pela sua audiência e parceria. Lembrando de novo que próximo domingo eu, Mick Silva, toco em mais uma edição da Sunset Sessions em Santa Maria, na região central do nosso estado do Rio Grande do Sul, que nos ouve nesse momento. Se você estiver na escuta, já bota na agenda aí, a gente se encontra domingão em Santa Maria para Sunset Sessions. Comigo, Mick Silva, ainda Miolo, Mesomo e Ella Watt. Um line-up muito especial. Bota na agenda aí, mais informações você pode encontrar no arroba @omicsilva nas redes sociais. Um grande abraço para todo mundo, cuide-se por aí e até amanhã. Valeu!
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1: Atlântida, Rádio das Nossas Vidas, dois gordos e uma madrugada, de segunda a sexta, da meia-noite às duas da manhã, a qualquer momento no teu Spotify, de vez em quando no YouTube com imagens, mas a gente tá todo dia lá, assim como tô todo dia com Larissa Guerra.
2: Oi.
1: Tudo bem?
2: Tudo bem.
1: Nunca te vi tanto na minha vida,
2: pois
1: eu acho.
2: Pois é, né? Não dá nem saudades.
1: Não dá. E aí, o que que tu me conta de novidade?
2: Ai, o que que eu conto? Eu tô muito obcecada na Copa do Mundo.
1: Tu não é uma pessoa futebolística.
2: Não, mas na Copa do Mundo eu viro. Assim, é. eu gosto do entretenimento, eu gosto de memes.
1: Então o tema do programa de hoje é Copa pra quem não gosta de futebol.
2: Tá? Não é que eu não gosto de futebol, eu gosto de futebol, mas
1: Larissa,
2: eu não sou obcecada em futebol.
1: Não, vou te provar que tu não gosta. Qual é o teu time?
2: Inter.
1: Qual foi o time que tu foi num jogo?
2: Foi em 2024.
1: Deu, acabou. Deu, entende? Eu te provei em uma frase que tu não...
2: Ah, não, mas é
1: não,
2: que...
1: Eu tô pra morar em Porto Alegre e gostar de futebol e não ir no jogo. Acabou.
2: Ah, daí ninguém acabou. Me convida. Eu acho que ir no estádio sozinha, daí é uma das coisas que eu acho que é... É tipo, é assim, coisas que eu não faço sozinha.
1: Eu adoro.
2: É, sexo. Rodízio de pizza... Depende,
1: tá.
2: Né? Depende.
1: Tá, rodízio de pizza.
2: Rodízio de pizza,
1: ah, eu é rodízio de sushi. Rodízio de sushi eu não gosto de ir sozinho também.
2: É, rodízios no geral.
1: Só
2: assim,
1: que rodízio de sushi...
2: Eu acho que o tema do programa é coisas que você faz sozinho, coisas que não.
1: Assim. Tá bom. Coisas que...
2: Tá.
1: Não, coisas que você não faz sozinho, então.
2: Isso.
1: Tá? Coisas que você não faz sozinho, vamos lá.
2: Tá.
1: Eu não faço sozinho rodízio de sushi por motivos óbvios. Porque quando eu vou num rodízio de sushi, o objetivo é comer o máximo de sushi possível.
2: Uh-huh.
1: Gastando menos.
2: Entendi.
1: E consequentemente, eu normalmente não vou com a pessoa que eu transo.
2: Uhum.
1: Eu vou com um amigo, com uma amiga, sabe? Porque aquele é o dia de chutar
2: sim,
1: o balde.
2: Sim.
1: É que nem o dia de festa open bar.
2: Aham, uhum. Que tu sabe que tu vai.
1: Festa open bar não se faz sozinho.
2: Não
1: se vai sozinho.
2: Não se faz sozinho.
1: Ninguém vai sozinho pra festa open bar.
2: Aham. Uhum.
1: Tu vai pra alguém pra chutar o balde.
2: É, então.
1: O que mais?
2: Eu tenho a questão que eu ganhei, lembra ano passado no show do Pretinho? Ganhei ano passado um rodízio de pizza. Agora eu não fui.
1: Tá, não acredito.
2: Não fui, porque eu não tinha companhia
1: Meu
2: pra ir
1: Deus,
2: comigo.
1: Mas o rodízio da cara de mal é mágico.
2: Sim, mas eu nunca fui. Vamos nós dois?
1: Vamos. É mágico por motivo de... As pizzas são muito boas.
2: Sim, todo mundo me falou. Eu nem sei se vale ainda o ticket, mas foi isso.
1: Não, tipo, deve valer.
2: É muito deprimente.
1: Não deve valer,
2: sozinha,
1: mas eu consigo pra ti.
2: É, chegar lá, eu ser a pessoa, mulher, chegar num rodízio de pizza sozinha, numa noite, assim. Vai ter alguém que vai fazer a foto e vai postar na internet dizendo, liberdade ou solidão?
1: Não, mas ainda mais na cara de mal.
2: É,
1: porque,
2: então.
1: Também, por que eu amo a cara de mal? Eu adoro, tá? Porque pra mim, é a minha criança interior sendo atendida na cara
2: tá.
1: de mal.
2: Ah, então tá? A gente vai.
1: Porque
2: dois,
1: os garçons, os garçons são meus amigos já, tá? Tem o Snake.
2: Uh-huh.
1: O Snake é o cara, ele faz uma maquiagem de caveira.
2: Uh-huh.
1: E ele é bonito, ele tem um porte bonito. Só que ele é extremamente simpático e legal. Então ele chega, tu pensa, vai, esse homem vai me dar um tapão. Ele chega e faz uma piada.
2: Uh-huh.
1: Ou faz uma imitação, sabe? Tu não tá esperando, então quebra muito, adoro.
2: Entendi.
1: Tem o Capitão Notorious. Por quê? Porque ele parece o Notorious B.I.G. Então, e ele é o capitão. Então ele tá com uma roupa de capitão pirata e ele parece o Notorious B.I.G.
2: Tá bem, eu gosto. Eu acho que o meu pagamento pelos dias de dois gordos...
1: É uma ida na cara de mal, uma ida no rodízio.

0: Tem um plano você.
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3: Dois gordos e uma coisa que não se faz sozinho. Dois gordos e a madrugada ao vivo pra toda a rede Atlântida. Gordo Léo está de férias. Larissa Guerra virou a titular do programa. O que mais? Fora rodízios. A gente sempre acaba falando de comida, né?
4: É, a gente sempre acaba falando.
3: Sempre acaba
4: de
3: virando de comida. Não é à toa que o nome do programa é esse.
4: Eu sou formada em gastronomia, gente. Fica difícil, né?
3: É, um gordo e uma chefe da. Vira isso aí. Tá, vamos ver. Coisas que eu não faço sozinho. Ah, eu sei uma coisa e essa é polêmica. Principalmente no Rio Grande do Sul. Eu não sou um tomador de chimarrão sozinho.
4: Ah, eu nem tomo chimarrão, né? Então, eu também acho que o chimarrão, ele exige um...
3: Pra compartilhar.
4: Ele é um negócio de
3: esses dias eu recebi visita e o meu brother me disse, tu não deve ter chimarrão, né? E eu falei, eu tenho chimarrão. Eu falei, mas pra tomar sozinho? E eu falei, não. Ah, não, mas tu não toma? Não te vejo tomar? Eu falei, não, sozinho eu não tomo. Mas eu faço, eu fiz um chimarrão em 2 minutos e tava na mão dele.
4: Entendi.
3: Ele, mas tu tinha erva, tu tinha tudo? Eu falei, sim, eu gosto de chimarrão. Mas é que nem... Agora vou fazer mais uma polêmica. Eu não gosto de tomar álcool sozinho. Bebida. Eu não sou o caralho, eu vou me permitir.
4: Não, eu tomo uma tacinha de vinho em casa, assim, mas agora.
3: É raro.
4: Esse ano, muito menos, assim.
3: É raro.
4: Mas eu gosto, às vezes, tipo, sexta-noite, tô em casa sem planos, aí eu penso, hoje eu vou.
3: Eu
4: vou tomar
3: parceria.
4: Um banho premium, pegar uma tacinha de vinho, pedir uma comida, sabe? Aí eu faço essas coisas.
3: Não, eu sem parceria, eu sou um merda.
4: É. Não, mas é realmente que o álcool também tem essa coisa meio... Tanto é que, assim, né, eu fiz o sommelier de cervejas e a gente falava muito, assim, sobre esse caráter de confraternização que a bebida tem. Assim, isso é muito parte da história da humanidade desde sempre, né?
3: Ok, deixa eu pensar outras coisas que eu não faço
4: sozinho. Eu tô pensando também. Ah, e uma coisa que, assim, deixa eu pensar...
3: Ah, teatro. Eu não vou no teatro. Cinema, eu me permito ir sozinho.
4: Cinema também. É verdade.
3: Teatro eu não gosto.
4: Teatro
3: eu não sei, porque aí como os atores eles estão interagindo, eles podem me ver sozinho, eu não quero ser julgado.
4: Tanto é que te convidei esses dias pra ir comigo.
3: É, eu não me lembro.

0: Meu Deus, tô muito esquecido. Na peça do Gregório que a gente vai.
1: É verdade, a gente vai no teatro. É verdade, a gente vai no teatro.
0: E ano passado eu fui ver a mesma peça e fui com a Cris, com a minha amiga.
1: Tá.
0: Comprei o ingresso, falei, ó, eu pago pra ti, mas tu vai comigo. Porque eu acho
1: Sério?
0: Que o teatro, ele...
1: Eu também acho, eu tenho essa vibe, assim.
0: Show é uma coisa que eu vou sozinha com bastante frequência.
1: Ah, não, sim. Show eu também
0: eu
1: acho.
0: Eu vou, já fui várias vezes. Meu, fui show em Curitiba, sozinha.
1: Tá,
0: ali
1: que...
0: no Araújo eu sempre vou sozinha.
1: É que eu acho que esse é um problema meu. Eu acho que eu não sou tão fã de ninguém.
0: Aham. Uhum.
1: Eu já cheguei a essa conclusão, assim, que poucas pessoas... Eu sou tipo assim... Ah, oh, que legal essa pessoa. Vou me movimentar pra ver essa pessoa.
0: É que assim...
1: Em compensação, eu gosto de ir com qualquer coisa pelo rolê.
0: Uhum.
1: Por exemplo, assim, eu fui no show do Phil Collins com a minha mãe.
0: Ah, eu amo o Phil Collins.
1: Eu conhecia duas músicas, assim. Duas, no máximo três, assim. E uma delas era a do Rei Leão.
0: Against All Odds é, tipo assim, uma das minhas músicas de sofrência favoritas na vida.
1: E eu tinha ganho os ingressos.
0: Pode falar isso pra sua mãe, que eu
1: Nossa,
0: amo.
1: Nossa, tá louco. E eu tinha ganho os ingressos. E eu, tipo assim, bah, eu não vou ir. E nenhum dos meus amigos queria ir, sabe? Tipo uh-huh. assim, não, não, não. E daqui a pouco eu falei, mãe, por acaso tu gosta? E ela, eu amo. Eu falei, tá, então nós vamos. E minha mãe surtou, assim, tipo...
0: Fofa.
1: Fui eu e ela e, tipo assim, eu não iria. Eu tinha ganho os ingressos e eu não iria. Porque show sozinho é que nem o Liberdade ou Solidão, assim, tipo. Ia começar a tocar uma música assim, ia começar, tipo assim, bah, eu sou um merda.
0: Não, velho. Show sozinho eu tô super acostumada aí, assim. Eu já
1: em
0: tinha
1: compensação...
0: ido quando eu morava em Santa Catarina, em alguns. E aí aqui em Porto Alegre eu é normal, assim, pra mim. Porque eu fui no da Marina Lima em março, fui no Dominguinho em dezembro. Tipo, tô super acostumada, assim.
1: Ah, eu odeio, eu odeio.
0: E ainda é melhor quando você vai sozinho.
1: Não,
0: tipo,
1: não é melhor.
0: Tu vai no Araújo sozinho.
1: Não é melhor,
0: não, é
1: melhor.
0: Não, é que, escuta, é que sabe o que que é? É que aí você consegue pegar umas poltronas boas, porque sempre fica, tipo, as pessoas costumam comprar ingresso em par. E aí
1: e elas pulam uma cadeira.
0: Pulam uma cadeira.
1: Uhum.
0: E aí eu vou e consigo pegar, tipo assim, ah, é a plateia alta, quase na frente ali da...
1: Ah, é que show do Araújo dificilmente
0: é
1: eu assisto sentado. A cadeira é muito ruim pra gordo, então...
0: Ah, é.
1: Eu fico de pé do ladinho,
0: entendi,
1: assim, sempre. Então não... E show sozinho não consigo, me sinto muito perdedor.
0: Ah, eu vou bem de boa.
1: E teatro eu tenho medo de ser julgado pelos atores.
0: Eu não sei por que teatro eu tenho essa também de não conseguir ir sozinha.
1: Cinema caguei.
0: Não, cinema
1: Se não
0: super.
1: Tiver ninguém, melhor, inclusive.
0: Aham, uh-huh. Ótimo.
1: Eu prefiro ir
0: Excelente.
1: Sem mais ninguém, tem que ser só eu na sala de cinema.
0: Concordo.
1: Fui ver Michael Jackson assim, eu assisti Michael Jackson só eu no cinema.
0: Que maravilha.
1: Amei. Amei, assim, foi top, top sensações. Inclusive, dei uma dormida de 10 minutos, eu, putz, preciso rever. Preciso rever o filme.
0: Não, não precisa. O filme não é tão bom assim.
1: Pá, eu vou ser polêmico.
0: Não.
1: O filme é pop, tem que ser pop.
0: É, bom. Não sei. É,
1: sabe quem acha ruim? Fã.
0: Ah, eu achei ruim e
1: Porque
0: não sou
1: fã.
0: Exatamente fã, assim.
1: Ah, claro que é.
0: Não, tipo, ah, eu gosto, mas eu gosto mais da Madonna.
1: Ah, tá, mas...

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1: 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Hoje comigo, arroba Larissa Veguerra, arroba Gomes Rafael. E uma coisa que você não faz sozinho.
2: O que mais que eu não faço sozinho?
1: Cortar o cabelo. Eu não corto sozinha.
2: Sério?
1: De jeito nenhum.
2: Pá, eu odeio
1: não,
2: ir com alguém.
1: Não faço... Ah, não, assim, ir no cabeleireiro. Mas, tipo, mulher tem muito essa coisa de querer cortar uma franja, sabe?
2: Não, tá, eu já pirei, assim. Não. Eu já acho o contrário, assim. Eu fazer barba, cabelo, assim, eu... Se eu pudesse, esse seria muito um tempo que eu economizaria na minha vida, assim. Eu gostaria, meu objetivo de vida é encontrar o melhor cabeleireiro da cidade pra ele cortar em 10 minutos e me liberar.
1: Entendi.
2: Eu acho muito chato.
1: Ah, não, é que eu amo porque eu vou na minha amiga e aí a gente fica lá conversando.
2: Não, eu adoro meu cabeleireiro. Um abraço pro Paulinho e pro Patrick. São meus cabeleireiros, meus barbeiros. Eu pago sempre, nunca fiz no arroba.

0: e mando abraço mesmo assim. Mas eu acho chato. E eu adoro eles. Adoro
1: eu
0: tanto.
1: Eu gosto também. Já tive experiência de ir com amigas, e aí a amiga fica lá conversando, e outra, e eu tô ali cortando cabelo, não sei o quê.
0: É que o salão de beleza pra mulher é uma coisa diferente.
1: É um evento, né? E como é isso, assim, eu sou muito fiel à minha cabeleireira Leila, que é a minha amiga, e aí eu vou pra Blumenau pra fazer a unha, pra arrumar o cabelo, essas coisas. E aí, quando as minhas amigas sabem, eu digo, ó, eu tô indo lá na Renata. Aí elas vão lá na Renata. Daí a gente
0: não é possível,
1: fica...
0: sério. Homem não tem isso.
1: Uhum,
0: não tem, a gente não se reúne assim pra ir junto. E se vai, tipo assim, a gente pode até ir junto. O cara terminou de ser atendido, vai embora, não fica esperando o outro, nem conversando.
1: Fica, a gente fica.
0: Nem
1: óbvio.
0: Conversando durante,
1: óbvio.
0: Tipo assim. É um tempo perdido.
1: Não.
0: Por isso que a barbearia do homem agora tem mesa de sinuca, tem videogame, tem cerveja.
1: É.
0: Que é pro homem se distrair.
1: É viver uma experiência.
0: Chato. Se a barbearia tem mesa de sinuca, eu já não vou.
1: Sabe o que eu fiz esses dias que eu fiquei sozinha, na verdade, no bar? Assim, daí eu achei um pouco esquisito também. Aí eu me senti meio a véia do bar, sabe?
0: Sim.
1: Tipo, eu fiquei, porra, será que daqui a pouco eu tô achando que eu tô que nem esses véio cachaceiro? Que...
0: Sim.
1: Sim.
0: Estão.
1: Porque é que foi, tipo, eu fui várias amigas e aí acabou que elas foram indo embora e eu moro muito perto do bar. E aí elas foram embora e me deixaram com uma garrafa cheia de cerveja. E aí eu pensei, eu não vou deixar essa garrafa aqui. Então eu vou terminar de tomar enquanto eu assisto um futebol.
0: Bah, que mulher hétero, cis, padrão.
1: Muito, muito.
0: Bah, meu Deus do céu. Aí, mas eu gostei da tua diferença de julgamentos. Ir a uma pizzaria sozinha, jamais.
1: Jamais.
0: Ficar no bar tomando cerveja vendo o jogo, tranquilaço.
1: Não foi tranquilo pra mim, foi um pouco esquisito. Foi um negócio de tipo, tá, já que eu estou aqui. Foi no dia do aniversário, não foi no dia do aniversário do Léo. Foi um outro dia que tava eu, a Feira, a Babi, etc. E elas foram embora. E foram indo, e aí ficou eu e a Cris. E aí a Cris tinha pedido uma garrafa lá de cerveja e ela não bebeu. E aí ficou eu com aquela garrafa pensando, tá, o que eu vou fazer agora? Tipo, deixo essa garrafa aqui, dou pra um velho. Eu pensei, não, vou terminar, vou tomar pelo menos um pouco mais e foi.
0: Eu tenho
1: um
0: parênteses. A frase dou pra um velho. Você refere a garrafa?
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0: Dois gordos e coisas que não fazemos sozinho. Dois gordos e uma madrugada ao vivo para toda a rede Atlântida. Eu me dei conta de outra coisa que eu não gosto de fazer sozinho. E eu não gosto de cozinhar sozinho.
1: Eu odeio cozinhar sozinho.
0: Eu odeio cozinhar sozinho. Tipo assim, ó. Se tem uma pessoa na minha casa, eu posso fazer um banquete pra
1: essa
0: também,
1: pessoa. Eu também.
0: Assim, ó. É ato de amor, assim,
1: sabe? Às vezes eu sorteio amigas pra almoçar comigo.
0: É. Mas, assim, se eu tô sozinho, eu posso me alimentar de luz.
1: Nossa, eu...
0: Esses dias eu me dei conta... Há quanto tempo eu não fazia uma refeição no fogão?
1: Meu Deus.
0: Porque não faço.
1: E quando você mora sozinho, você passa a usar só uma boca do fogão. Assim,
0: isso, sabe? Exatamente.
1: Tu tem a sua boca preferida e você usa ela pra absolutamente tudo, assim.
0: Exatamente.
1: Eu percebi que eu faço muito isso. Eu tenho um fogão super bom que eu mandei trazer lá de Pomerode pra cá, pra minha mudança. E eu só uso uma boca. E eu só cozinho, tipo, uma vez por semana. Ontem foi o dia que eu cozinhei, assim, que terminou a carne. Que aí eu sempre tenho uma carne. Entendi. Que eu deixo feita.
0: E tu fez o quê?
1: Eu fiz frango com mostarda, brócolis e cebola e milho.
0: Tá.
1: Tipo, só que eu faço tudo na mesma panela, assim, sabe? Tipo, vai picando e dourando as coisas.
0: Eu gosto de fazer isso, eu gosto de fazer carne com legumes. Carne, pimentão, batata.
1: Então, foi tipo isso.
0: Brócolis,
1: assim.
0: Cenoura. Uhum.
1: Preparei isso e aí essa é a minha janta durante uma semana.
0: Assim, eu não tenho nenhum problema. Esses dias também eu cozinhei e aí eu fiz uma massa. Tava com muita preguiça, assim, não tava cozinhando, quase não fiz uma massa. Aí eu me dei conta que, tipo assim, cara, eu vou abrir essa massa, vai ficar aberta eternamente.
1: Sim.
0: Eu vou cozinhar toda a massa.
1: Tudo,
0: eu cozinho
1: lógico.
0: Todo o pacote de massa e eu jantei massa a semana inteira.
1: Uhum.
0: Foi excelente.
1: O que você pode fazer também, sendo morando assim, é tu pode pegar e porcionar. Daí já é uma coisa mais de chefe, né? Tu já pega, já separa nos potes. Potinhos separadinhos, as porções.
0: Não,
1: bota
0: não
1: um
0: tem essa paciência
1: tem...
0: também. Não. É demais pra mim. Não,
1: tá, entendi.
0: Não pega. Então, cozinhar, eu descobri que é uma coisa que eu não gosto de fazer sozinho. Não gosto de fazer sozinho. Putz, que difícil. Eu tinha várias coisas na cabeça, agora esqueci.
1: Tipo assim, ir num rolê, sei lá, vou numa aula experimental de alguma coisa. Eu não gosto de ir sozinha.
0: Ah, eu adoro ir sozinho.
1: Eu, ano passado, eu arrastei a Babi no pole comigo.
0: Tá.
1: Falei, não.
0: Aí ela não gostou, saiu comigo. E tu ficou.
1: Eu fiquei.
0: Que diferença faria ter
1: nenhuma, né? Não, ela gostou, mas ela é a agenda mais complicada do Brasil, aquela coisa arada toda.
0: Não, não.
1: E
0: é, que ela é a mais esquecida do Brasil. Nem. Não é que a agenda é ruim. Ela esquece a agenda e ela esquece os compromissos.
1: Ela
0: é
1: pisciana,
0: aí,
1: que nem
0: ela
1: é.
0: Marca três coisas ao mesmo tempo e acontece isso.
1: Enfim.
0: Eu me dei conta de uma coisa muito específica. E eu percebo que várias pessoas têm isso. Eu odeio ir sozinho pra um rolê.
1: Tipo?
0: Todos os meus amigos vão estar lá.
1: Tá.
0: Mas eu preciso chegar com alguém.
1: Entendi.
0: Entendeu?
1: Entendi.
0: Eu não gosto de chegar sozinho.
1: Aham.
0: Pra qualquer coisa. E aí, a vida toda, meus amigos sempre acharam que eu tava ficando com pessoas que eu chegava.
1: Aham.
0: Só que eu, basicamente, eu só ofereci carona porque eu não gosto de chegar sozinho.
1: Entendi.
0: Então, a vida toda passei por comedor, mas quando, na verdade, beijei menos da metade das pessoas com as quais eu cheguei.
1: Ah, entendi.
0: É. Não tenho nenhum problema de ir sozinho. Pelo contrário, sozinho, embora, adoro. E adoro ir sozinho ou sem ninguém ver.
1: Uhum.
0: Só sair.
1: Ah, não, eu também. Eu sou.
0: Adoro só desaparecer, assim, alguém me ligar daqui a pouco.
1: A galera ali do meu setor diz que eu sou mestre dos magos nos rolês, assim. Que de repente ninguém mais me viu e eu já tô em casa de pijama.
0: É a mesma coisa, assim. Adoro desaparecer. Mas chegar. Eu odeio chegar sozinho, tem que cumprimentar todo mundo prestar atenção em ti, sabe?
1: Entendi.
0: Aí todo mundo viu a tua roupa e naquele dia tu derrubou passar de dente, sabe? Ou naquele dia tu comeu feijão e não escovou o dente.
1: Entendi.
0: E chamar atenção, detesto. Eu, como diz minha amiga Larissa Guerra, eu sou o leonino que menos parece leonino. Eu odeio chamar atenção.
1: Aham.
0: Uh-huh. Odeio. Uh-huh. Odeio. Não é a minha.
1: Aham. Uh-huh.
0: Que é? Fala, Larissa Guerra.
1: Não sei. Eu já conheci leoninos mais discretos, assim, também.
0: Mais discretos que eu?
1: Aham.
0: Tá, é que o meu trabalho não me deixa ser discreto.
1: Exato.
0: Tá, mas se não fosse o meu trabalho...
1: Trabalho, palco, você gosta.
0: Mas é o meu trabalho.
1: Sim, mas você gosta.
0: Não gosto de fazer show sozinho.
1: Tá.
0: Lembrei. Eu, mais de uma vez, já me provocaram a ter um solo ou alguma coisa minha... Eu não gosto, não quero fazer.
1: Uhum.
0: Eu me sinto muito melhor. Eu posso estar sozinho no palco, não tem problema nenhum. Mas eu preciso entrar, sair camarim. Imagina viajar sozinho. Ir pra um hotel sozinho, sabe? E tá num. Não é.
1: Liberdade
0: minha.
1: Nesse caso, né?
0: Mas ah, mas eu sou uma pessoa carente, eu acho. Então.

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2: Todo mundo tá dormindo, dois gordos é uma coisa que você não gosta de fazer sozinho. Eu não gosto muito de dirigir sozinho.
1: Ai, eu gostava quando eu dirigia.
2: Tu não tem mais carro.
1: Não tem mais carro, mas tá. Eu gostava. Era uma boa experiência, assim, de... Ai, quando eu vinha pra cá, às vezes, dirigindo, e aí,
2: tá,
1: tipo,
2: é que uma hora é o meu limite.
1: Limite eu desconheço, né? Então...
2: Ah, não, eu tenho...
1: Não, eu
2: carro
1: depois...
2: me dá sono.
1: É que depois que eu vim morar pra cá, assim, 600 quilômetros, pra mim é ok, assim, sabe?
2: A distância.
1: Foi a mesma coisa agora quando eu fui pro Uruguai. Eu pensei, ah... 12 horas de ônibus, tranquilo, eu vou dormindo, sabe? Tipo, de boaça, assim.
2: Então. Não, eu dirijo, já voltei pro Uruguai dirigindo direto e reto.
1: E dirijo bem de boa, assim.
2: Uma galera que eu conheci na hora,
1: eu
2: assim.
1: Eu chego cansada, chego meio doida, assim, tipo, meio, sabe? Eu lembro o dia que eu cheguei em Porto Alegre, que vocês estavam no meu apartamento, que eu não tava nem conseguindo raciocinar direito, assim, porque eu tava tão focada em chegar. Que aí, a hora, assim, que eu, tipo, tá, descarreguei tudo, aí parece que deu um, nossa, assim, a cabeça deu um tilt, assim.
2: Ah, não, eu descobri que acho que o meu limite pra dirigir sozinho, uma hora e meia, assim, duas, eu gosto.
1: Uhum.
2: Passou de duas horas, já é um inferno, já acho um saco.
1: Não, eu acho bem de boa.
2: Um saco.
1: Uma coisa, por exemplo, que eu não entendo quem faz acompanhado é academia. Eu detesto, sabe? Tipo, não existe pra mim a ideia. Eu acho que eu nunca fiz academia com outra pessoa junto comigo. E eu acho esquisitíssimo. Tipo, essa coisa, esses dias eu tava na academia ali olhando. Tinha o personal e o marido, e a mulher. E aí ficava, a mulher tava lá num aparelho, o marido do lado e o personal do outro lado, assim. E aí eu pensando, meu Deus, gente, pra quê? Qual é a necessidade, sabe?
2: Uhum.
1: Não dá? Não pode fazer sozinho, assim? Tanto é que a minha personal, ela faz o treino e me manda num aplicativo. É tudo. Assim,
2: pois é, eu tô
1: distância.
2: Na dúvida agora. Eu já fiz os dois modos. Eu tô pensando, é que eu odeio os dois. É que eu odeio a academia, não é?
1: É, o problema é a academia.
2: Pois é, eu acho que a companhia me faria gostar mais.
1: Entendi.
2: Tô tentando raciocinar, mas acho que a academia. Acho que eu prefiro acompanhado. Mesmo que eu. Mesma coisa do rolê, tá? Eu posso chegar com a pessoa e ir embora. Eu não preciso ficar conversando com a pessoa o tempo todo.
1: Tá.
2: Acho que inclusive a maioria.
1: Não, aí eu acho que até faz sentido. Tipo, vai, as pessoas treinam, cada um faz o seu treino.
2: Isso.
1: E os dois.
2: E aí,
1: embora,
2: falta muito
1: tipo...
2: aí? Ah, falta mais 10 minutos. Ah, então vou fazer 10 minutos de esteira.
1: Aham.
2: Tá. Eu prefiro acompanhado, sozinho é chato.
1: Entendi.
2: Quer dizer, mais chato, né? Mais, muito, muito mais chato. Muito, muito, muito. Top coisas que eu odeio,
1: eu
2: acho.
1: Não, eu...
2: De todas as coisas que eu tenho que fazer, acho que a academia é pior, assim. Não, pior que lavar banheiro. Faxina, coisa que eu odeio.
1: Nossa,
2: fazer
1: faxina,
2: sozinho.
1: Faxina, eu odeio fazer faxina.
2: Odeio fazer também.
1: Odeio.
2: Eu
1: tô feliz que agora eu vou ter diarista duas vezes por mês, porque eu falei, eu não quero mais ter que me preocupar com faxina.
2: Eu me dei esse luxo, foi o primeiro, a gente tava falando pequeno luxo, sabe?
1: Uh-huh.
2: Acho que o primeiro pequeno luxo que eu me dei morando sozinho foi uma diarista.
1: Nossa, eu depois de 2 anos morando aqui, agora eu cheguei nesse ponto, assim,
2: Um beijo pra Aline.
1: Vou me dar diarista duas vezes por mês.
2: Assim. É, recentemente passei por uns perrengues aí, a Aline, olha, salvou, segurou bonito. Então... Eu já avisei pra Aline várias vezes. Aline, tu tem noção que nós temos um contrato vitalício, né?
1: Sim.
2: Que eu não vou te demitir, mas tu também não vai me demitir. Que eu já contratei uma diarista que não foi.
1: Sim.
2: Não. Acontece. Não é que tu não tem noção. Era inclusive indicação da Aline, que tava querendo pegar outras coisas,
1: Deus.
2: Assim, e me indicou. Foda-se, vou falar, não vou dizer quem foi, tá? A menina chegou na minha casa, com as coisas dela, a térmica do café dela, todo o rolezinho dela ali e tal. Daqui a pouco eu recebi um telefonema, gente, vou ter que sair. Recebi um telefonema, tive uma emergência. Nossa, tá, beleza. Saiu.
1: E nunca mais voltou. O famoso saiu pra comprar cigarro e nunca mais voltou.
2: Cara, eu fiquei pensando, será que
1: eu
2: tava fedendo? Será que a casa tava muito podre? Será que ela me achou chato? E qual foi o migué a ponto dela deixar as coisas dela? E não ir buscar.
1: Pois
2: tanto
1: é.
2: Tanto é que várias vezes eu falei, gente, ó, eu posso ir levar, eu posso ir buscar, posso não sei o quê. Não. Aí um belo dia eu chamei a Aline de volta e disse, Aline, se quiser levar as coisas dela, ela mora do lado da minha casa. Eu falei, então leva.

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2: Acabou. Dois gordos e uma coisa que você não faz sozinho, não gosta de fazer sozinho. Eu não gosto de ver a Copa sozinho.
3: Ah, eu tô vendo sozinha direto.
2: É, eu deixo a TV ligada e fico fazendo outra coisa. Fico jogando no celular, fico escrevendo.
3: Não, eu inclusive dou uns berros, reajo,
2: não
3: assim,
2: é
3: parece. Aham, te
2: Mas,
3: juro.
2: Qualquer jogo.
3: Qualquer jogo. Porque daí eu sempre escolho um lado, assim. Tipo, se o país foi colonizado, eu torço pro time colonizado. Sabe?
2: Vai tomar no cu. Não faz nenhum sentido esse critério.
3: Claro que faz.
2: Que porra de critério é esse?
3: Que faz. Se é país latino, eu torço pro país latino. Se é país colonizado, eu torço pro país colonizado.
2: Tá, então tu nunca Entendeu? Vai torcer pra Portugal.
3: Não.
2: Tu nunca vai torcer pra Inglaterra.
3: Não.
2: Espanha.
3: Não.
2: Tá. Deixa eu pensar.
3: França eu até torço porque eu gosto do Mbappé.
2: Assim. Tá.
3: Mas se der, tipo, de novo França e Argentina, eu fecho com a Argentina.
2: Sério mesmo?
3: Totalmente.
2: Meu Deus.
3: Sim, o meu critério é esse, é torcer sempre pelo mais fudido, assim.
2: Não, tá.
3: Tipo, Brasil e Haiti me pega. Assim, sabe? Porque,
2: Tu tem fortíssimas tendências a torcer pra Haiti.
3: Eu tenho.
2: Ah, vai a merda, Liz. Para. Não.
3: Porque eu fico pensando, pô, ia ser tão massa que ganhassem, sabe? Não, tipo, não, a gente ia estar tá desgraçado.

0: da cabeça, mas o Haiti ia ser, tipo assim, meio, olha que massa, cara.
1: Não, claro que não. Sabe qual é a graça? É tipo assim, Espanha e Curaçao, tá? A Espanha fez um gol, Curaçao foi lá, fez um gol, empatou. Puta, que legal festa, Curaçao. Aí depois quero ver futebol.
0: Mas foi a Alemanha?
1: Depois, mais, isso. Depois mais 6 gols da Alemanha, sabe? Foda-se.
0: Ah, eu achei. Isso é futebol. Eu achei, assim, eu achei triste, tá? Aquele dia eu fiquei feliz por Curaçao. A hora que deu o gol, eu fiquei, fiquei comemorando em casa. E aí, quando começou a humilhação, eu falei, meu Deus, não pode ver um pobre, né? Que quer humilhar.
1: Vai tomar no cu, que critério bosta.
0: É maravilhoso, eu sou uma boa pessoa, eu tenho um bom coração.
1: Mas na Copa do Mundo ninguém é boa pessoa, a gente torce pelos nossos e pau no cu dos outros, não tem. Ah, meu Deus do céu, tá bom, Larissa Guerra. Depois dessa não tem nem mais pra onde ir. Que mais que a gente esqueceu que tu gosta de fazer sozinho e não falou?
0: Ai, ir pra praia. Eu gosto de ir pra praia sozinha.
1: Ah, eu odeio ir sozinho.
0: Eu vou muito. Detesto. Bom, é isso, gente. Eu moro sozinha, vivo sozinha, solteira há quase 2 anos, então...
1: Não, mas não tem problema, não é sobre isso. Mas aqui pra mim a praia também é um rolê compartilhado.
0: Ai, mas é tão bom, sabe? Eu lembro agora, quando eu fui a última vez, assim, aí eu tava com um contatinho lá, daí ele falou que ele ia lá me encontrar. Tá. E ele se atrasou, e eu fiquei feliz que ele se atrasou, porque daí eu consegui terminar o livro que eu tava lendo, consegui ainda tomar uma cerveja, tomar um banho de mar, não sei o quê. Daí quando ele chegou, eu já tava lá, tipo, ah, que bom, agora já li meu livro e tal.
1: Ah, até é muito estranho. Tá bem. Obrigado, Larissa Guerra.
0: Nada.
1: Me diverti bastante.
0: Sempre.
1: Sempre entrega entretenimento.
0: Com certeza.
1: Dois Gordos da Madrugada fica por aqui. Obrigado pela parceria, pela companhia. A gente volta a qualquer momento. Tchau.
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0: só, o que tu vai ouvir agora é o resumo de tudo que nós fizemos de pior e melhor a semana aqui no Pretinho Básico. Que levou a facada?
1: O homem tava no banheiro mijando e nisso encostou um outro homem do lado.
2: Aí ele olhou pro homem e falou assim: mas olha as coisas curiosas, por que que essa tua mão aí, ela é toda com marquinha de cigarro? Aí o cara contou: não, isso aqui é o seguinte, ó, eu uma vez, eu era zagueiro, e eu fui cortar a costela e escapou e eu cortei a mão. E aí implementaram outra mão na minha. Aí ele: tá, mas o que que houve aí que essa mão tua aí tá toda queimada? Não, é que na hora de implantar a mão, implantaram uma mão de Sandrinho. E sempre que eu vou mijar, eu pego no pito, ele não quer soltar. E eu queimo com cigarro, ele solta.
3: Tô só uma encostadinha.
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1: Uma família, pai, mãe e filho em uma praia de nudismo pela primeira vez. Aí o filho pega e começa a cutucar o pai nas costas.
2: Papai.
1: Fala.
2: Por que o tico daquele homem é tão pequeno, papai?
1: Aí o pai responde, filho, ele é pobre, come pouco, não tem muitas condições. Aí o tiquinho dele é bem pequenininho. Aí ele,
2: papai, e por que o tico daquele outro é tão grande, papai?
1: Aí o pai responde, filho, ele é rico, come bem, tem muitas condições. Aí ele tem um tico vantajoso. Aí o pai deixou o filho e a esposa foi caminhar pela praia, né? Quando ele volta, tá o guri sozinho brincando e pergunta... Ué, filho, cadê sua mãe?
2: Papai, chegou um moço pobre aqui. Aí eles estavam conversando. Aí o moço ficou rico e saíram. Já faz mais de meia
3: hora. Puta merda.
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1: A menina ganhou uma bicicleta nova do pai. Aí a menina ganhou a bicicleta, tava andando na bicicleta, quando começou a se exibir o pai dela. Olha, pai, sem as mãos. E o pai, ei. Aí ela deu meia volta e gritou, olha, pai, sem os pés. Ela deu meia volta, deu de cara numa árvore. Aí ela falou, olha, pai, sem os dentes.
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0: Jorge.
1: Salve, Gabriel.
2: Aí, mas subiu, hein, Jorge?
0: Subiu. Tô dizendo que tá 15 pés, terral.
2: E olha essa praia, que beleza.
0: Que beleza, que sereia, maravilha.

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0: melhor, chegou Jorge Benjor. Solitário surfista não tá mais só.
1: Muito obrigado, Marco, por isso tudo. Meu amigo Gabriel, que maravilha.
0: É isso aí, compadre. Vai nessa que é tua, Jorge.
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3: O homem tava no banheiro mijando e nisso encostou um outro homem do lado. Aí ele olhou pro homem e falou assim: mas olha as coisas curiosas, por que que essa tua mão aí, ela é toda com marquinha de cigarro? Aí o cara contou: não, isso aqui é o seguinte, ó. Eu uma vez, eu era jogueiro, e eu fui cortar a costela e escapou, e eu cortei a mão. E aí implementaram outra mão na minha. Aí ele: tá, mas o que que houve aí, que essa mão tua aí tá toda queimada? Não, é que na hora de implantar a mão, implantaram uma mão de Sandrinho. E sempre que eu vou mijar, eu pego no pito, ele não quer soltar, e eu queimo com cigarro, ele solta.
4: Eu sou uma encostadinha.
5: Não achei graça.
2: Se tu quiser mais momento como esse, vai lá na TLTV, no YouTube, que tu vai achar muito legal. 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

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Muito bom dia, seus lindos. Tá chegando por aqui o Despertador. O morning show mais gostosinho do FM. E chegamos na sexta-feira, minha gente! Hoje, dia 19 de junho, pronto, vencemos a semana. Só mais um tiquitim pra gente chegar no final de semana. Só mais um esforcinho pra gente descansar ou então dar aquela última trabalhada, né? Pra galera que também trabalha no final de semana. Então, que tu tenha aí uma sexta-feira leve, tranquila e principalmente feliz. Bora dar boas risadas? Bora levar a vida no deboísmo? Ah, aconteceu uma coisa ruim, vamos tentar

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Não é só da boca pra fora. Despertador que diariamente chega na área ao vivaço pra ele. 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

0: Bom, só se fala em Copa do Mundo, né? Copa do Mundo 2026, Estados Unidos, México, Canadá. Hoje temos jogo da seleção brasileira. Vamos ver se vai dar melhorada, né? Porque o último jogo foi um pouquinho complicado. Até eu, que não entendo nada, fiquei com um pouco de vergonha. Entendeu? É mais ou menos por aí. Mas hoje vamos ver se deu uma melhorada, né? Hoje tem jogo, então, do Brasil versus Haiti, 9:30 da noite. E na RBS sempre tem mais Copa, ok? Então o Adanzinho hoje tá dando sua descansadinha pra vir no ataque e chegar com tudo depois na cobertura desse jogão. Esperamos que seja jogão, né? Então por isso, senhoras e senhores... Deixa eu começar com essa música. Fala, Carolina!
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0: Oh, Carolina.
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0: Oh, Carolina. Eu sou a Carol Sanches, arroba carol.sanches, ali no Instagram. Que é por onde tu chega e interage comigo na pauta do dia do despertador, o quadro mais interativo do Rádio Gaúcho. Que está brasileiro, hein? Bora conectar então toda a nossa família de Esperta Verso, quem chega nas frequências da Rede Atlântida por todos os cantinhos do Rio Grande do Sul, aplicativo da Atlântida e também ali no atlântida.com.br. 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Vocês estão preparados? Porque eu tô... Oh yeah.
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todo mundo já se preparou? Ontem eu liberei uma galera pra participar da pauta do dia. Aliás, desde quarta-feira tá uma loucura esse despertador. E hoje eu acho que não vai ser diferente. A pauta do dia é o seguinte. Qual banda, artista, tu gostaria que voltasse ativa, com música nova, com turnê? Pode ser uma banda que talvez, sei lá, o artista até esteja numa melhor que nós, entendeu? Pode ser, não tem problema. Aqui é tudo figurado, tudo no Despertaverso, é possível. Por quê, senhoras e senhores? Por que eu trouxe essa pauta? Por tua causa. É, meu amor, tu acha que não vai ter volta? Mas vai ter.

7:10 aqui no Despertador. Sim, gente, depois de um hiato de 15 anos, de mais de 15 anos, o Grupo Menudo está de volta. Todo mundo sabe que é considerada uma das maiores boy bands da história, idealizada lá em 76. Depois, 77, teve ali a criação, de fato, com o produtor. Então a gente sabe que Menudo teve como é que eu posso te dizer? Uma grande... deixou sua marca, né? Na vida de, principalmente, muitas garotas e garotos que gostavam e acham muito bonitos esses homens que hoje já estão, né? Nas

idade de pancinha de chope, entendeu? É por ali que eles estão. E no caso, então, eles vão voltar. Começam com uma apresentação no dia 10 de outubro lá nos Estados Unidos. E os artistas também vão ir para México e Porto Rico. Será que virão para o Brasil? Será? Isso ia ser muito engraçado, cara. Então eu quero saber de ti, qual artista, qual banda, qual espetáculo, sei lá, tu gostaria que voltasse à ativa com turnê e tudo. Tivemos recentemente, eu fico muito feliz, obviamente, com o Linkin Park, que teve, né, acrescentaram uma nova artista, que no caso é a Emily, que ela arrasou nos vocais, mas, contudo, todavia, seria muito normalzinho eu trazer Linkin Park pro início do programa. E é sexta-feira, né, gente? Se eu já tô louca desde quarta, imagina hoje na sexta-feira. Então, o que eu gostaria que voltasse, mas sem as tretas, porque tem treta demais no retorno desse negócio. Então, eu não quero treta, eu só quero fazer a minha dancinha antes de TikTok, porque eu sou da geração anterior a isso. Muito bom dia pra ti, que o Ruge possa voltar dançando, cantando ragatanga, com seus direitos autorais e sem treta pra todos.

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Muito bom dia, seus lindos. Bora de mais despertador, só começando na manhã desta sexta-feira, dia 7. Não, peraí. 7 horas e 23 minutos, dia 19 de junho. Eu tava me emocionando com a música, peraí que eu preciso respirar ela.

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0: Na pauta do dia, quero saber qual artista, banda, espetáculo, o que for, tu gostaria que voltasse à ativa, já que Menudo vai voltar à ativa. É um grande momento para a música mundial. Então, tu manda ali no @carol.sanches qual é esse artista, banda que tu gostaria que voltasse, tá? Voltar mesmo, firme e forte. Vamos aí com a Luciane.
1: Bom dia, Carol, querida.
0: Bom dia.
1: Luciane aqui de Torres, tudo bem?
0: Tudo, meu
1: Olha
0: amor.
1: Olha só. Ai, um artista que eu queria muito que voltasse, né? E principalmente fizesse show, é o Michael Jackson.
0: Ai, com certeza.
1: Eu e minha filha gostamos tanto, tanto, tanto dele, que inclusive nós vamos hoje para Porto Alegre, lá no Araújo Viana, assistir
0: o
1: tributo ao Michael Jackson. Beijo, sextou!
0: Beijo, meu amor! Assim, poucos momentos da minha vida eu consigo fazer um mix, uma mistura muito aleatória. E essa banda que a gente tá ouvindo, que é Fall Out Boy, que é uma banda da

0: Minha adolescência, que aliás segue na ativa, e eu consegui assistir o show deles ano passado em Curitiba, no grande festival que eu acabei de esquecer o nome, claro, porque eu não tava planejada pra falar isso, mas no caso, Fall Out Boy tem esta música aqui, ó, que eu acho incrível, então vou trilhar este momento, tá? Tô em homenagem, tá, Luciane? Fall Out Boy com John Mayer, tá? Beat it. Qual artista, qual banda tu gostaria que voltasse ativa? Deixa eu ir com o André aqui.
1: Bom dia, Carol. Bom dia, Rodrigo. Eikan, good morning. E André de Dois Irmãos. Olha, assim, voltar ativa é uma expressão meio forte, porque a Avril Lavigne, ela ainda canta.
0: Ai, amigo, sim.
1: Só que ela canta quando ela quer, né? Então,
0: sim.
1: Ela bem que ela poderia voltar a fazer os shows internacionais, lançar um CD, um ano sim, outro também, né, dona Avril? Vamos agilizar. Bom fim de semana. Kikiki.
0: Digo mais. Pra que voltar nessa era aqui, ó? Pra quê? Se ela pode voltar nessa aqui. Ela tenta, mas ela não consegue voltar nessa era. Eu queria tanto essa era de volta. Nossa, deixa eu ir com o John.
2: Bom dia, Carolzinha. E aí, como está? Tudo bom?
0: Juro.
2: Aqui é o John de Porto Alegre. É uma banda que eu queria que voltasse, né? Só que essa já partiu. Mas seria muito interessante ainda se tivesse e permanecesse. Seria os Mamonas Assassinas.
0: Ah, com certeza.
2: Bah, eles eram fora de série.
0: E digo mais. Imagina os Mamonas com o impacto que eles já tiveram na geração em que eles bombaram, né? Imagina agora com as redes sociais, aquela loucura deles. Que todo mundo vira meme agora, que tem, enfim. Cara, eu acho que Mamonas hoje em dia são uma loucura. Algumas coisas proibidas, sim, mas né, é de praxe de muita gente. Vamos com a Milena. Vamos, Milena. Agora
3: bom
0: foi.
3: Dia, Carol. A artista que eu gostaria que voltasse seria a Marília Mendonça.
0: Ai, sim.
3: Eu amava as músicas dela e...
0: Eu também.
3: Não consegui nenhum show dela, então gostaria muito que ela voltasse.
0: Sim, guria.
3: Beijo, kikiki.
0: Sim. Concordo plenamente contigo. Deixa eu ir com a Isis, 14 aninhos, bora lá.
4: Oi, Carol, bom dia.
0: Bom dia,
4: amor. Aqui é a Isis de Passo Fundo. E eu queria muito que a Rita Lee voltasse. Sei que não é banda, mas eu também queria muito que os Beatles voltassem. Kikiki.
0: 14 anos, chegando com essa cultura, tá bom? Foi um tapa agora na nossa cara, ok. Manda ali no @carol.sanches o teu áudio. Qual artista, qual banda, qual espetáculo tu gostaria que voltasse na ativa mesmo, real oficial? Manda ali pra mim o teu áudio. Pode cantar se quiser, que é sexta-feira. Bora ser feliz, bora dar umas boas risadas, bora passar uma vergonha. Por que não, né? Vamos passar juntos agora? Obrigada. Sorry, girl, but you missed out. Cantar, esquece. Vamos dar sequência na programação. Bora com Marcelo Falcão e Cintia Luz para anunciar que ela chegou.
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0: Ela, a

0: a luz. Sexta-feira, vem que vem.
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Muito bom dia, seus lindos. Bora que o despertador já começou. O Morning Show mais gostosinho do FM. Agora faltam 9 minutos para as 8 horas. Hoje eu não tô muito bom com o horário, não.

0: Deixa eu ir com esse ouvinte que me mandou primeiro o áudio dele.
1: Fala, Caroleta.
0: Tudo
1: aqui
0: bom?
1: É o Diegueira, Diego, professor de matemática Diegueira. De Porto Alegre, tudo bem? A banda que eu queria muito que pudesse voltar e estar nativa é o Charlie Brown Jr.
0: Ah, com
1: um
0: certeza.
1: Champion, um chorão. Porque eles foram a banda da minha adolescência e embalavam minhas sessões de skate. Valeu, tamo junto. Kikiki.
0: Então tá, então pra todo mundo, vai. Proibida pra mim, me pegava muito, hein? Bah!

0: deixa eu ir com a Jéssica também, acabei de liberar ela.
1: Bom dia, Carol, tudo bem? Aqui quem fala é a Jéssica de Pelotas.
2: Tudo.
1: E eu vou passar a palavra pra minha filha, porque tem uma pessoa que ela gostaria muito que voltasse.
3: Eu queria que voltasse muito o Michael Jackson.
2: O Michael Jackson!
1: O nome dela é Maria Antônia e ela tem 7 anos.
0: Beijo pra essa família maravilhosa, gostei, hein? Desde cedo sabendo que é bom. Vamos com a Thaís agora.
4: Fala, Carol, bom dia. Thaís de Caxias do Sul.
2: Tudo bom?
4: Sem sombra de dúvida, sem nem pensar duas vezes, o que eu queria muito que voltasse era Sandy Júnior. Fez parte da minha infância, parte da adolescência. E se eles toparem fazer uma turnê aí de 50, 60, 70 anos, com certeza eu vou estar presente. Kikiki, sextou.
0: Cara, o que eu vou te dizer? Eu não consegui ir no show da Sandy Júnior quando teve, da turnê deles, e eu me arrependo num grau. Porque eu vou ser bem sincera, tá? Eu não tinha amigas que queriam ir. Minhas amigas não quiseram ir, o que foi muito triste. E eu, cagona na época, não quis ir sozinha, porque eu sou idiota. E daí, isso me pegou de um jeito. Enfim, hoje eu iria sozinha, porém na época não levei fé em mim mesma. E daí, pra nos trilhar, quero ver se funciona agora. Vamos lá, eu botei o clipe, eu juro que eu botei, tá? Passarinhos no fundo.
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0: Que qualidade de áudio horrorosa, gente.

0: e deixa.
1: Meu Deus, o clipe, que coisa mais horrível. A gente era feliz e não sabia, né? Deixa eu ir com mais um áudio, a vez da Paula aqui.
2: Bom dia, Carol.
1: Bom dia.
2: É a Magali aqui de Canoas. Mandei antes, mas a voz falhou. Pra mim, quem não podia ter ido embora, que tinha que voltar, não tinha nem que ter ido, Michael Jackson.
1: Ó, mais um.
2: E Legião Urbana.
1: Ah,
2: beijo, boa.
1: Boa
2: sexta.
1: Assim, amo Sandy Júnior, mas não tá dando pra trilhar com essa música, tá? Deixa eu trocar aqui. Deixa eu ir com mais um áudio de ouvinte, vez do Cauê.
3: Bom dia, Carol. Aqui é o Cauê de Tramandaí. Sem dúvida, o rei do pop, né? O Michael Jackson.
1: Tá, gente.
3: Faz muita falta. Mas depois dele,
1: obrigada,
3: eu gostava
1: obrigada.
3: Muito de uma banda de rock que é o Simple Plan.
1: Ah,
3: não sei se,
1: tá, mas
3: se
1: sabe
3: show,
1: que eles ainda estão, né?
3: Ainda, mas eu curtia bastante a música deles. Bom dia, boa sexta-feira pra todo mundo e kikiki!
1: Como assim? Amor, o pior de tudo é que de todas as bandas que eu gosto e eram ali da minha adolescência, no caso, Simple Plan, de fato, continua na ativa. Foi headliner do festival aquele, aquele grande festival que, de novo, eu esqueci o nome, eu não sei o que tá dando comigo hoje. Mas Simple Plan tá muito na ativa. Essa era boa, hein? Assistiu o clipe na MTV, hein?

0: Enquanto Simple Plan manda a gente ficar quietinho, deixa eu ir com a Ana.
1: Bom dia, Carol. Aqui é a Ana e a Tamara.
0: Oi!
1: Uma banda que eu queria muito, muito, muito que voltasse, mas não tem mais como, né? É o One Direction e a minha irmã, Cássia Eller.
0: Ai, sim,
1: e é
0: também.
1: Isso, bom dia.
0: Eu topo os dois. Topo os dois. Manda ali pra mim, então, participa da pauta do dia, qual artista, banda, espetáculo, por que não? Tu gostaria que voltasse ativa. Pode ser que talvez não conseguisse mais, mas é só teu desejo, entende? Bora ser um pouquinho mais saudosista e afetivo por aqui. Agora faltam 3 minutinhos para as 8 horas. Já que a gente falou de Charlie Brown Jr., bora curtir um?
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8: Sextou nessa manhã gelada, clima bem frio mesmo, inverno chegando com tudo. E eu quero te falar a respeito da movimentação de quem vem de Viamão para a capital. Pela 040 vai pegar Bento Gonçalves, sentido centro. Até Antônio de Carvalho tem bastante retenção, então vai com calma, tá? 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

Atlântida, rádio das nossas vidas, muito bom dia, despertador, tá de volta por aqui, na rádio das nossas vidas, agora 8 horas e 13 minutos da manhã da sua sexta-feira.

0: Despertador que volta ao vivo por aqui, chamando o nosso Clubinho das Oito para diretamente o nosso Fruk Menotta. Já sentiu, né? Já sentistes. O nosso telefone já tá até tocando. 26-400-943. Telefone aqui do estúdio que a galera liga, não diga bom dia, diga liguinhão.
1: Diga liguinhão.
0: Aê. Com quem que eu tô falando?
1: É o Guilherme.
0: Guilherme, tá falando de onde?
1: Taquara.
0: Taquara, e tu trabalha com o quê?
1: Sou enfermeiro.
0: Olha só, e daí tu tá indo pro trabalho ou voltando de um plantão?
1: Tá indo pro plantão já, 7 horas saí do plantão.
0: É? Foi pesado hoje, corrido?
1: Foi, um pouquinho.
0: É. Bom, então pra dar uma melhorada aí no clima, dar uma arejada, né, de trabalho feito, job foi, agora a gente faz o seguinte, bora pro nosso Fruk Menotta, o som do esquenta, batalha de torcidas te espera no Praia de Belas, Fruk Pipoca, um novo sabor de torcer junto, coloquei aqui pra gente duas artistas que foram mencionadas ali nas mensagens que me mandaram de acordo com a nossa pauta do dia, porém eles não conseguiram mandar áudio e ainda não falaram, ninguém mandou áudio falando delas, então coloquei a Rihanna e Britney Spears, duas que a Rihanna até poderia lançar música nova, a Britney tá num momento um pouco complicado, mas acho que são duas músicas legais pra gente torcer e ficar junto da Fruk Menotta no som do Esquenta com esse sabor novo da Fruk, que é o Fruk Pipoca. Meu amor, diretamente de Taquara, o que que tu escolhe pra gente?
1: Bora de Rihanna hoje.
0: Arrasou! Vai mandar um beijo pra quem?
1: Pra toda a gente da Atlântida. E vamos, Brasil!
0: Vamos dali, então. Qual é o teu palpite de placar pra hoje?
1: Hoje?
0: É.
1: 4-0, Brasil.
0: Bah, mas tu tá almejando forte, hein? Bah!
1: Bora!
0: Gostei dessa positividade. Tamo junto. Beijo, querido! Agora, 8 horas e 15 minutos. Bora de Rihanna e Jay.

Atlântida, Rádio das Nossas Vidas, muito bom dia, Clubinho das Oito, chegando agora, 8 horas e 19 minutos desta sexta-feira, o Despertador tá no ar. Eu sou a Carol Sanches, arroba carol.sanches, pra tu chegar junto ali no Instagram, interagir na pauta do dia, liberei uma galera agora. Despertador que tá sempre junto, grudadinho no Sicredi. Abra sua conta PJ.

Imperador, que tá ao vivo na manhã dessa sexta-feira e tu interage na pauta do dia, mandando, senhoras e senhores, o artista, a banda, o espetáculo que tu gostaria que voltasse. Aquele artista que já parou, já não tá mais trazendo músicas novas, ou de repente tá numa melhor que nós. E daí, infelizmente, só ficamos com as músicas que estão aí, né, marcadas na história da música brasileira e música mundial. Como essa, que é mundial, né? Galaxial.

0: obra-prima, né? Deixa eu ir com o Cris. A Cris, perdão.
1: Bom dia, Carol. Eu, como uma eterna menudete,
0: ui,
1: que ainda guardo, sim, pôsteres dos menudos, né?
0: Babado.
1: Eu diria os Mamonas, gostaria muito, eu amava eles. E o nosso eterno Michael Jackson, não tem como, né? Não tem. É sem explicação. Beijão, sextou, Carol!
0: Beijão, meu amor! Mas para completar, para confirmar que o despertador é completamente maluco, por favor!

0: Deixa eu ir com mais um áudio de ouvinte aqui. Eu tinha clicado antes, foi.
1: Carol, sua maravilhosa.
0: Tu?
1: Eu e meu esposo estamos indo pro trabalho.
0: Tá.
1: A banda que nós queríamos que voltasse, qual que era, amor? Backstreet Boys.
0: Ai, amo.
1: Beijo, ótima sexta.
0: Mas, amigo...
2: Achei que eu tinha desligado o microfone, fui dar um negócio.
0: Mas olha só, Backstreet Boys não tá finalizado não, tá? Eles voltaram ano passado, começaram uma residência naquele globo gigantesco, que é o Sphere Las Vegas. E daí eles ficaram lá um tempo fazendo uns shows e já anunciaram novos shows, tá? Nessa grande esfera lá em Las Vegas. Deixa eu catar aqui que eu tinha selecionado pra falar. Vai ter dia 30, 31 de julho e vai ter 1º, 6, 7 e 8 de agosto. Julho também vai ter 16, 17, 18, 23, 24, 25. E o Backstreet Boys vai também estar, não sei se vai rolar aqui, mas eles já gravaram a trilha sonora do filme, da animação Patrulha Canina, Uma Aventura Dino. Senhoras e senhores, será que vai dar? Cadê? Aqui. Mas é que não adianta, né? A gente tem o saudosismo das músicas das antigas. Ah, a Patrulha Canina é muito pouca. Uou, o cachorrinho atrás. Eu vou deixar o Everybody, tá? O Everybody bate mais o meu coração. Deixa eu ir com a Isa.
3: Bom dia, Carol.
0: Bom dia,
3: amor. Com certeza,
0: amor.
3: A banda que eu gostaria de ouvir hoje em dia e ouvir novas músicas é Charlie Brown Jr. Eu sou muito fã, desde pequena. E às vezes eu fico pensando como seria a banda hoje em dia, quantas músicas que eles já teriam lançado até agora. Esse tipo de coisa. Eu amo muito mesmo.
0: Eu gosto de ficar imaginando também essas coisas. Deixa eu ir com o Júnior.
4: Bom dia, bom dia, bom dia, Carol.
0: Bom dia.
4: Uma acessa pra nós, vamos.
0: Vamos.
4: Pô, Morrison, né? The Doors, por favor.
0: Boa.
4: Volta urgente. Abraço, Kikiki.
0: Ih, deixa eu ir com a Lili.
5: Bom dia, Carol. A Aline aqui de Alvorada, indo pro trabalho. Eu acabei de ouvir a maravilhosa da Rihanna. E esses dias eu tava olhando a apresentação dela no Super Bowl. Eu disse, ai meu Deus, como essa mulher é maravilhosa.
0: Ela
5: eu não
0: é,
5: podia,
0: né,
5: ter parado. Mas eu acredito e tenho fé que ela vai voltar. E vai voltar mais maravilhosa do que nunca. Beijo, beijo. Kikiki!
0: Eu gostava dessa era aqui da Rihanna, ó. Please don't stop the music, music. Ah, isso aqui pra mim. Era uma época que eu ia bastante pra festinha, tá? Agora eu já sou uma senhora de 30 anos. Deixa eu ir com a Fabiane.
6: Bom dia, Carol.
0: Bom
6: Nossa,
0: dia.
6: Tem duas bandas que eu gostaria muito, muito, muito. Uma é possível ainda, a outra não mais. Legião Urbana e Ultraje a Rigor. Amo.
0: Maravilhosa! Gosto agora. Gosto que vocês são muito ecléticos. Deixa eu ir com a Fabiana.
7: Bom dia, Carol. Tudo bom?
0: Tudo, meu amor.
7: É, uma artista que eu gostaria muito de ver na atualidade e que foi muito cedo foi a Whitney Houston.
0: Ai, sim.
7: Morro de pena.
0: Sim,
7: da
0: Bia.
7: Vida que ela teve, né? Dos estragos que
0: eu
7: ela fez na vida, porque era uma baita cantora, né? Então, gostaria muito de poder assistir um show da Whitney Houston. Enfim, é isso aí. Um beijo, um bom dia, um bom fim de.
0: Bom dia pra ti também, meu amor. Deixa eu ir com a Vanessa aqui.
8: Bom dia, Carol. Vanessa aqui de Canela. Uma banda que com certeza deveria voltar seriam as Spice.
0: Ai,
8: nossa. Muitas lembranças boas da adolescência. Muito legal. Um beijo.

0: Beijo, ótima sexta.
1: Beijo, meu amor. Bora interagir mais na nossa pauta do dia. Chega ali no @carol.sanches. Qual artista? Qual banda? Qual sei lá o que que tu quiser musicalmente, meu amor? Tu gostaria que voltasse? Gostaria que lançasse música? Que fizesse turnê mundial? Que fizesse um showzaço tanto em Porto Alegre, tanto na Arena, quanto no Beira Rio? Que fosse um negócio malucão, todo mundo saindo pra rua com aquelas faixas na cara, gritando banda, banda, entendeu? É mais ou menos essa vibe. Então tu manda ali no @carol.sanches, por favor, passa essa vergonha comigo. Se eu tô passando do lado de cá, tu tem que interagir, uma conexão, entendeu? É uma conexão. Eu passo vergonha aqui, tu passa vergonha ali, entendeu? Então tá bom.
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Atlântida, Rádio das Nossas Vidas, muito bom dia! Agora faltam 20 minutos para as 9 horas, Despertador chega na sua finaleira, mas isso quer dizer que é bom, né? Que já passou um tempinho, a gente já está se aproximando do quê? Das 6 horas da tarde, 8 horas e 40 da manhã, a gente está pensando lá na frente. E quando a gente pensa lá na frente, sexta-feira, Jogo do Brasil, o que que a gente pensa? Tu sabe, né?

0: Despertador na manhã dessa sexta-feira, querendo saber, dentro de uma pauta do dia linda, maravilhosa, qual artista, banda, espetáculo tu gostaria que voltasse? Exclui, esquece todos os pesares. Entende? É o que tu gostaria mesmo. Por exemplo, Minha Alma Cigana dá um treco nessa música.
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0: E eu sei a dancinha até hoje. Isso é Bros. Prometida. E como eu disse, eu fui no show no Beira Rio, entendeu? Gigantinha.
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0: Eu adorava essa vibe de boy bands, de grupos e tal, mas principalmente com um quê latino da cor.

0: Pois, entende? Deixa eu ir com o áudio da Andriele por aqui.
1: Bom dia, Carol. Meu nome é Andriele, eu sou de Frederico Westphalen. E uma banda que eu gostaria muito que voltasse é o Queen.
0: Bohemian
1: Rhapsody é a música que eu mais amo deles. Eu acho que eu já ouvi 1 milhão de vezes no Spotify e toda vez que eu escuto, arrepia. É isso. Obrigada, beijos.
0: Coisas que só acontecem na Atlântida, né? E de Bros, a Prometida, para Bohemian Rhapsody, do Queen. No momento que for. Por que que tu não tá indo? Mas se você... Ah, sim, Carolina. Agora sim, perdão. Foi cagada minha mesmo. Is this just fantasy? Caught in a landslide, no escape from reality. Porque Bros e Queen tem tudo a ver, né? 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Deixa eu ir com o áudio do Everton agora.
2: Bom dia, Carol. Escutando a Rádio Atlântida aqui e de Porto Alegre. Gostaria muito de fazer uma solicitação em nome da minha filha, Manuela.
0: Solicitação.
2: Estuda no Décio Martins Costa, de Porto Alegre. Ela queria escutar muito. Ela ama Rita Lee.
0: Rita Lee!
2: Esse é o show que ela queria ir.
0: Querida, tá. Então tá. Então deixa eu fazer... Qual da Rita Lee que eu vou colocar aqui pra essa maravilhosa? Vou botar essa daqui, ó. Eu acho de uma elegância essa música. Não é, não?

0: Qual artista, banda, tu gostaria que voltasse ativa? Deixa aí com a Taine, não sei, perdão.
1: Bom dia, Carol, tudo bem? Taine de Cachoeirinha. Uma artista que eu gostaria, na verdade cantora, que voltasse seria a Amy Winehouse.
0: Ai, beijos, sim, Kikiki. Maravilhosa. Deixa eu ir com o áudio da Júlia por aqui.
2: Bom dia, Carol.
0: Bom dia.
2: Ouço vocês todo dia quando eu tô trabalhando.
0: Maravilhosa.
2: E sobre a pauta do dia, eu gostaria muito que voltasse o RBD. Pois assim como tu com Sandy Júnior, eu também tenho esse trauma de não ter ido no show. Por mais que eles voltaram agora faz pouco tempo, mas depois já se separaram e brigaram. Mas eu gostaria de mais uma oportunidade pra viver esse sonho. Um bom dia pra nós. E amanhã é meu aniversário.
0: Tá, em homenagem então ao aniversário da Júlia, vai. Cara, vou ser muito sincera. Eu nunca fui muito de RBD. Desculpa. Quero só deixar o refrão, tá?

0: Mas, né, gosto não se discute. Eu fico muito feliz, tu ouvinte que gosta de RBD, de ter ouvido esse tantinho aqui no Despertador. Qual artista, banda, tu gostaria de ver de novo na ativa? Showzão pelo Brasil, turnê mundial, tiro, porrada e bomba, loucuragem. Manda ali pra mim no @carol.sanches, esse teu áudio contando. Agora faltam 15 minutos para as 9 horas.
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0: Atlântida, rádio das nossas vidas, se acabou o despertador. De sexta-feira, voltamos segunda.
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0: Despertador que diariamente chega por aqui com a força, com erg de milhões de Sicredi. Abra sua conta PJ. Muito obrigada a todo mundo que entrou na minha loucura desde o início do programa. Deixa eu mandar um beijo aqui pra Aline Saft, pra Patrícia Barreto, pra Gisele Milena, pra Natália, pra Vanessa, pra Thaís, pra Doris, pra essa ouvinte que infelizmente não pegou o nome aqui no meu print, e pra Marina, e pra Rosângela, enfim, uma galera, vários ouvintes me mandando mensagem dizendo que lá no início do programa, quando eu toquei o Rouge, estavam dançando também, estavam apresentando o Rouge pra nova geração, pra essa galera que tem filhos. Enfim, muito obrigada a todo mundo que entra na minha loucura, sai daqui contaminado pra levar a melhor vibe do FM pra tudo quanto é canto que vocês andam por aí. Muito obrigada, então, por interagir comigo nessa sexta-feira. Já tô maluca, gente. Na sexta-feira, o Despertador volta na segunda-feira. Se tu tiver aí alguma sugestão de pauta, ou de repente tá, sei lá, assistindo o Jogo do Brasil hoje, assistindo os Jogos da Copa, e acontece alguma coisa, sei lá em qual transmissão, tá lá assistindo, e daí pensou, bah, isso aqui pode ser uma pauta pro Despertador. Meu amor, é nosso, pode mandar ali pra mim, pro @carol.sanches, pro @rodrigo.

0: Adams, querendo ou não, meu amor, na RBS sempre tem mais Copa. Agora faltam 3 minutinhos para as 9 horas. Partiu entregar intervalo e depois tem hashtag Atlântida por toda a rede Atlântida com o teu comunicador local favorito. Beijo, gente. Tamo junto. Se cuidem. Bom fim.
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4: E olha só a dúvida da Mariana. Doutor, comecei a frequentar academia com maior frequência, emagreci 2 quilos, tô tomando whey e creatina por conta própria e fora isso enfrentando um período de muito estresse na faculdade e no trabalho. E aí, meus ciclos pararam há 2 ou 3 meses. Nunca tive relação sexual. Será que o whey e a creatina podem atrasar o ciclo? Mariana, eu acho que não é bem o whey e a creatina. Claro, a pessoa que vai tomar whey e creatina, é sempre bom ter orientação de um profissional da saúde, de um profissional da educação física, para te orientar sobre a melhor forma de você consumir esses produtos e se você realmente precisa consumir esses produtos. Esse é o primeiro ponto. Agora, essas interrupções dos seus ciclos devem ter a ver com emagrecimento muito rápido, estresse, tudo isso pode produzir alterações hormonais que vão impactar os seus ciclos. Minha recomendação é que você procure uma ginecologista, um ginecologista que junto com você possa entender o que está acontecendo, dosar alguns hormônios e reequilibrar um pouco essa questão da atividade física, da perda de peso, do manejo do estresse. Tenho certeza que com essas medidas você deve normalizar ou voltar a normalizar seu ciclo. Tá com dúvidas? Escreve pra gente no @ Jairo Bauer Oficial.
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15: Atlântida, rádio das nossas vidas. Muito bom dia, seus lindos. Tá chegando por aqui o nosso hashtag Atlântida, a melhor playlist na melhor vibe da FM. Eu sou a Carol Sanches, @carol.sanches ali no Instagram, que é por onde tu chega, manda até o recado e interage comigo nesta semana.

Hashtag Atlântida contigo e conectando todo mundo agora, 94.3 Porto Alegre região, galera que chega no nosso Rádio Raiz, capital dos gaúchos, com 13 graus neste momento, chove chuva lá fora, bem bacana, eu não me liguei deste fato e eu não peguei nenhum casaco com capuz e nem um guarda-chuva, então se tu ainda não saiu de casa, faça diferente de mim mesma, tá bom? Então tá bom. Muito obrigada a ti, que chega também pelo atlântida.com.br, aplicativo da Atlântida, todo mundo junto, coladinho, quentinho, conectado com eles. Eu disse eles. 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Bora abrir os trabalhos, que é sexta-feira e eu quero um climão pra gente curtir muito. Tem BO pra resolver? Tem. Mas isso não significa que a gente não tem que estar felizinho tendo que resolver BO, entendeu? Coloca uma música boa aqui comigo no hashtag, volume lá em cima e deixa ela cantar. É a Liso com About Damn Time, abrindo os trabalhos de mais um hashtag Atlântida. Chegamos na sexta-feira e merecemos.

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0: 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Encerrando então o nosso primeiro bloco do hashtag Atlântida com The Lumineers, Ho Hey. Teve Taylor Swift com The Fate of Ophelia. Também Papas da Língua, Por Ingratidão. Armandinho, Sou do Mar. Das Aranha, Meu Paraíso, que faz um convite aí pra galera. É amanhã, tá? Showzaço dos Das Aranha no Opinião em Porto Alegre. E tu pode garantir teu ingresso antecipado ali no Simpla. E além do Das Aranha, vai estar também o meu chefinho maravilhoso, o senhor Rafinha Menegazzo. Então, bora chegar por lá e participar desse baita evento. A gente também curtiu por aqui no hashtag Atlântida, Charlie Brown Jr., Dias de Luta, Dias de Glória e Lizzo com About Damn Time lá no início. Agora faltam 29 minutos para as 10 horas. Muito obrigada pela tua parceria até agora. E bora seguir? Bora que ouvir mais música? Vamos que agora tem um intervalo e depois eu volto com mais hashtag Atlântida. Vou pegar um cafezinho no meio disso, tá?
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8: Madonna pode estar se preparando

0: Ando para voltar aos palcos em grande estilo, te explico. De acordo com informações divulgadas pelo jornal britânico Daily Mail, a cantora pretende lançar uma nova turnê mundial para promover o Confessions 2, seu 13º álbum de estúdio que chega às plataformas no dia 3 de julho. Segundo as fontes ouvidas, Madonna estaria especialmente motivada para retornar à estrada e apresentar ao vivo as músicas desse seu novo projeto em uma série de apresentações em arenas, incluindo uma possível passagem por Londres. Caso a nova turnê seja confirmada, ela sucederá The Celebration Tour, realizada entre 2023 e 2024. A série de shows celebrou os 40 anos de carreira da cantora e passou por arenas e estádios ao redor do mundo, totalizando cerca de 80 apresentações, incluindo o show em Copacabana em 2024. Confessions 2 é uma continuação direta de Confessions on a Dance Floor, um álbum lançado lá em 2005 e considerado um dos trabalhos mais aclamados da discografia de Madonna. E agora a gente fica na torcida para que ela realmente confirme essa turnê mundial. A linha atlantida.com.br tem mais informações sobre Madonna, sobre outros artistas e tudo que tu precisa saber sobre o mundo do entretenimento. Corre pra lá. Eu sou a Babi e daqui a pouquinho tô de volta.
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2: Eu tô de volta aqui na TL no teu sextou e te liga só, pra quem vem da zona norte da capital para o centro pela Protásio, muitos pontos com trânsito carregado. Próxima delegado ali, Correia Prado, próxima rótula da Manoel Elias e depois mais adiante a quase na Mariante, tá? Vai com calma. 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
1: Atlântida, rádio das nossas vidas. Muito bom dia, seus lindos. Bora demais, hashtag Atlântida. Mais música nessa sexta-feira. Agora faltam 20 minutos pras 10. Bora de Dolce Anxiety.

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0: 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Hashtag Atlântida, teve aí música nova na programação. Pinguim com Bruna Magalhães, Me Faz Melhor. Essa música que faz parte do novo EP chamado Volte a Viver, do Pinguim. E teve então a participação da amiga, como ele fala, Bruna Magalhães. Eu adoro a voz da Bruna, adoro quando tem participação dela aqui na programação. Então, agora com Me Faz Melhor, ficou ainda melhor. Olha só. A gente curtiu também por aqui Didi Paris com Sailor Song, teve Marcelo Falcão com Chorão, Legado, também Henrique Portugal com A Francesa, Ed Sheeran, Bad Habits, Seafred com Atlantis e ainda Dolce com Anxiety. O sinal das 10 já bateu agora, 10 horas e 5 minutinhos. 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Vamos dar ali no intervalo que eu já tô atrasada e depois eu volto com mais música aqui no Hashtag Atlântida.
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2: Tô de volta agora pra falar com quem tá vindo da região metropolitana pra capital, chegou pelo Acess Brasil e já sabe que vai encontrar um trânsito bem pesado, especialmente no cruzamento com o Sertório e mais adiante também, um pouco antes do Terminal Triângulo, próximo a Joaquim Silveira. 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
3: Atlântida, Rádio das Nossas Vidas, muito bom dia. Bora demais. Hashtag Atlântida, agora 10 horas e 13 minutos. Partiu curtir a Arena Grande.

0: Vidas, esse foi o Rael com Cabulosa, música que faz parte do último álbum que ele lançou, o sétimo da sua carreira, Nas Profundezas da Onda, e é a música mais romântica, se é que vocês me entendem. A gente ouviu também Nath Roots com Você Me Encantou Demais, teve Dominic Fike com Baby Doll, também a parceria do Murda Beats com Avo, J Balvin, Anitta, Pharrell, Nomás é o nome do som, e ainda ouvimos Ariana Grande com Hey That I Made You Love Me. Agora 10 horas e 28 minutos, estamos muito juntos nesta sexta-feira e sempre junto deles. 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Dando sequência na programação, bora de intervalo e depois último bloco do Hashtag Atlântida, que daí é pra gente arrematar e já entrar no clima do Bola nas Costas, que chega lá às 11 horas, tá bom? Então tá bom.
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7: Tá de volta no teu sextou e olha só, chama atenção pra quem circula na capital. Melhorou bastante a situação da Protásio Alves pra quem vem da Zona Norte para o Centro Histórico, mas claro que tem alguns pontos que merecem a tua atenção. Por exemplo, próxima rótula da Manoel Elias, vai com calma. 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
14: Atlântida, Rádio das Nossas Vidas, muito bom dia! Último bloco do hashtag Atlântida chegando na área com Bruno Mars, I Just Might. Agora faltam 23 minutos para as 11 horas. Tamo junto!

Atlântida, rádio das nossas vidas, se acabou por aqui o hashtag Atlântida. Curtimos então Hozier com Too Sweet, teve Tones and I, Dance Monkey, também Vitor Clay, Joyce Alane, Abalo Psicológico, ouvimos Harry Styles com As It Was, ainda Coldplay com Adventure of a Lifetime e ainda Bruno Mars com I Just Might.

0: Agora faltam 2 minutinhos para as 11 horas. Muito obrigada pela tua parceria, audiência, todo mundo que chegou comigo no @carol.sanches, esteve desde o início do dia no despertador e até agora a finaleira do hashtag. Tamo muito junto nessa. 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Que tu tenha aí uma sexta-feira maravilhosa. Que Deus quiser, quiçá, teremos aí uma vitória do Brasil no final do dia. E que tu tenha um final de semana melhor ainda, certo? Na sequência tem intervalo e depois bola nas costas. Tchau!
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0: poucos cineastas ajudaram tanto a moldar o imaginário sobre vida extraterrestre quanto Steven Spielberg. O diretor transformou alienígenas em protagonistas de algumas das produções mais influentes da ficção científica, alternando entre histórias de esperança, mistério e medo diante do desconhecido. Agora, o tema volta a ganhar força com a chegada de Dia D aos cinemas, o novo longa que mergulha nos mistérios envolvendo possíveis visitantes de outros planetas e reacende uma pergunta que fascina a humanidade há gerações. Estamos realmente sozinhos no universo? 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É um filme inteligente e emocionante e vai muito além da ficção científica. 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Eu sou a Babi Bittencourt e daqui a pouquinho tô de volta com mais informações aqui na Atlântida.
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0: respeita o manto, o rei voltou!
1: Neymar!
2: É isso aí! Atlântida, da Rádio das Nossas Vidas, tá no ar o Bola nas Costas, hoje tem Brasil, porra! 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
3: Rodrigo Adams!
2: Salve, rapaziada do Bola nas Costas, salve, salve, meu Brasil brasileiro, como diz Tomer Savoia, hoje é o dia que o filho chora e a mãe não vê, não tem, sextou, e é 6 estrelas, mané, tamo aqui na frente do Hotel da Seleção Brasileira.
4: Lele Bortolassi!
5: Salve Brasil, salve galera, salve Bola nas Costas, bom dia! Estamos aqui 10 horas e 7 minutos na Filadélfia. Eu estou posicionado hoje aqui em frente ao lindo, ao magnífico, ao estupendo prédio da Prefeitura de Filadélfia.
6: Coisa linda!
5: Atrás de mim, para quem
6: cenário.
5: Vê na live,
6: coisa linda!
5: When the Water Dance, né? Onde a água dança, porque tem um chafariz aqui. Que, cara, eu fiquei ontem aqui horas e horas, horas não, mas eu fiquei quase uma hora sentado aqui ontem, só vendo as crianças brincando aqui no meio desse chafariz, que ele fica. Ele fica, joga um pouquinho pra cima, pra, sabe? São jatos de água, como se fosse aquela irrigação de campo de futebol.
2: Jato,
5: só que eles jogam pra cima. Eu tô falando de crianças, né, Rodrigo? Só pra dar uma segurada aí, né? E as crianças ficam correndo,
2: falando de água,
5: aqui, brincando,
2: canalha.
5: E tal, né? Então, estamos aqui em dois pontos dessa cidade linda e maravilhosa que recebe hoje o Brasil. O Brasil jogando contra o Haiti.
4: Rafael de Velho!
7: E aí, gurizada, tudo bem? Bom dia pra todo mundo. Tô com o Rodrigo Adams em frente ao Hotel da Seleção Brasileira. Não tá com aquela cara de jogo ainda, mas vai ter gente daqui a pouco mais. Porque a Seleção Brasileira joga só à noite, né? 8:30 no horário daqui, 9:30 no horário daí.

0: E sobre essa prefeitura que o Lelê tá, tem uma história maravilhosa que envolve o folclore e os esportes americanos. Vou contar pra vocês quando vocês permitirem.
1: Vini Moura!
2: Bom dia, bom dia, bom dia! Olha, tudo a ver com o Brasil, né? Sexta-feira, joguinho da seleção.
3: Vou até tirar minha jaqueta aqui, ó.
2: A cidade.
3: Todo mundo fardado.
2: É isso aí. A cidade certamente para. Semana passada, no sábado, eu e o Léo já fomos numa das festinhas que tava tendo pra assistir a seleção brasileira. Hoje vamos de novo.
3: Ah, vai ter festinha.
2: Ah, vai ter festinha. Ah, vai ter festinha. Isso, e hoje vamos de novo. E seguinte, cara. O povo, assim, ó, parece que...
3: Vai ter mais casamentos povo, terminando.
2: Né? Não, não vai, não vai, não vai. Não vai, a gente se cuida, é porque tem muita câmera.
3: Rafael de Vério, eu quero de embate pronto. Escalação da seleção brasileira. Eu tô antielotizado. Eu tô só pela hora do jogo. Vou até botar uma trilha pra ti aqui, ó.
0: Bota. Vamos lá, seleção brasileira. Eu tô achando que vai jogar, tá? Porque informação tá difícil, tá? Tanto que dois dos principais portais do Brasil estão dando informações diversas sobre a seleção.
3: Ih, essa aí é boa, hein?
0: Ou seja,
3: agora nós vamos ver quem que é bem informado.
4: É porque a coletiva dele, antes de tu falar a escalação, deixou muitas dúvidas no ar, né, de velho? A tendência é que ele vai mudar em três setores do time,
0: né? Eu espero, né? Eu espero. É porque o Ancelotti disse ontem que ele vai mexer no time, já tinha avisado que ia fazer isso, mas que não tinha dado uma certeza de quais jogadores seriam e que não tinha, só não avisava o time na coletiva porque não tinha dito pros jogadores. Mas vamos lá, Alisson, Danilo, Marquinhos, Gabriel Magalhães e o Douglas Santos. Tá. Esses estão confirmados.
3: Beleza, Danilo,
0: tá.
3: Novidade.
0: O Bruno Guimarães também está confirmado.
3: Tá.
0: E aí, dali para... O Vini Júnior também está confirmado e o Rafinha também está confirmado. Aí tem as vagas abertas. Eu acho que vai jogar o Fabinho. Então, Fabinho, Bruno Guimarães. Acho que ainda vai jogar o... acho que vai jogar o Luiz Henrique e não o Paquetá. Acho que vai jogar o Matheus Cunha e não o Igor Thiago.
3: Tá.
0: Essa é a seleção que eu acho que vai jogar. Então, escalando, ficaria Alisson, Danilo, Marquinhos, Gabriel Magalhães e o Douglas Santos. Fabinho, Bruno Guimarães, Luiz Henrique, Rafinha, Vini Júnior e Matheus Cunha. Eu acho que é esse o time. Mas, por exemplo, o GE tava dando que o Danilo Santos pode aparecer. O Danilo Santos é o Danilo do Botafogo.
3: Bah, legal,
0: poderia
3: hein?
0: Ser.
3: Esse aí me serve.
0: Eu sei quem não vai jogar.
3: Quem?
4: Neymar.
0: Também. Mas o Hendrick. O Hendrick, ontem não, o Rodrigo não. Oliveira perguntou,
2: bateu na mãe do Ancelotti, né?
4: Tu veio, Vini.
2: Essa é a grande verdade.
4: Isso, não. Ele fez uma coisinha, fez uma gracinha, piscou pra filha do cara.
2: É isso, só
4: fez
2: pode.
4: Fez alguma coisa que ele não gostou, velho. Porque não tem cabimento uma coisa dessa. Então, o melhor jogador no momento não vai jogar no jogo, tu precisa fazer muitos gols. Sabe por que ele não vai botar, de velho? Porque ele não vai ter coragem de tirar, cara. Ele não vai ter coragem de tirar depois.
2: Ah, isso é uma metáfora da vida, né? Depois que tu coloca, é difícil tirar.
0: É aquela guriazinha, quando o cara é adolescente, o cara não
3: calma.
0: Quer
3: ficar.
0: Calma. Sabe por quê? Não, vale pra guria também, é o contrário. Porque depois não vai ter como terminar.
3: É isso. É a guria que é pra namorar e o cara não quer namorar. E o cara diz, não. Se eu for ali, vai dar muito certo. Se eu for ali, vai dar muito certo.
5: Vá, gurizada. É isso. Fala, Lili. Só passar uma coisa que aconteceu aqui agora, que atrás da câmera aqui, cara, tem um jogador do Haiti, e ele tava batendo fotos aqui com alguns voluntários aqui, e eu chamei ele, né? Eu disse, pô, cara, quer dizer, eu não tenho certeza. Não, ele é jogador, sim. Com certeza ele é jogador. Porque ele tá com uma camisa daquelas de passeio, sim, sabe? Uh-huh. E super simpático, atendendo as pessoas. E eu chamei ele, né? Pô, vamos falar com o Brasil dele. Não posso. Deve ter alguma... Ele deu um sorriso, assim, de quem queria.
2: Cuidado, sabe? Né? Mas na Bolívia me confundiram com o Valencia. Eu tava de abriguinho.
5: Não, assim, Vini. Também, Vini, ele tá com... Não,
2: eu tava de
5: ele
2: abriguinho.
5: Tá com uma ele tá com uma credencial... ele tá com uma credencial que nem a minha, só que a dele tem muito mais númerozinhos ainda, né?
2: É tipo, parte dá acesso ali ao campo.
3: É que a dele... é que a dele pode ir num lugar que não dá pra tu ir, né, Lelê?
5: É, mas seria muito legal, cara. Aliás, isso é uma coisa até que é uma notícia que eu li aqui, que ela até é um pouco triste, assim, né, cara? Mas é a realidade, né, cara? A única cobertura feita no treino da seleção do Haiti foi de um jornalista brasileiro, né, cara? Não teve jornalistas de nenhuma outra nacionalidade cobrindo o treino da seleção.
0: É que também deu um enredo, né, Lelê, ontem, né? É que aconteceu. A gente, por exemplo, a gente estava programado para acompanhar o treino do Haiti, né?

0: O Rodrigo e eu, o Rodrigo Oliveira e eu. Só que o ônibus da seleção brasileira, que deveria chegar aqui às 4h e pouco, chegou às 5h e pouco, como a gente acompanhou, estava no ar no Vibe Copa, inclusive, e mais especificamente ainda no Pretinho Básico. Então atrasou muito a chegada da seleção, e aí, pô, tem que escolher um lugar, né? E a gente preferiu pegar a seleção brasileira.
1: Mas eu acho que o Bola nas Costas tá aqui para mudar essa história e a gente dobrar o número de jornalistas engajados. Lelê, por que tu não toca para ali, cara?
2: Não, é que parece alguém que eu dei a notícia errada, não é que foi um brasileiro, foi só a imprensa brasileira, sabe? Só tinha jornalistas brasileiros cobrindo o treino do Haiti.
1: Mas eu acho isso
2: não
1: normal.
2: Não tinha jornalista de nenhuma outra. Ah, não acho tão normal, não, né, cara?
1: Claro que tipo, bicho, pô, é o jogo.
2: Vai num treino da Inglaterra.
1: Tá, mas aí não, mas só um pouquinho.
3: Tá, peraí, deixa eu inserir mais um brother nosso aqui no papo.
2: Isso que eu disse que é meio triste, mas enfim, é a realidade, né?
4: Gordo Léo!
3: Vai, Brasil!
1: Vou aproveitar que o Gordo entrou aí, cara, dá 10 centavinhos pra gente não ir muito também. O Grêmio confirmou a venda do André Henrique, né?
3: Pra onde?
1: Acabou. Pois é, só recebi o alerta de notificação que eles conseguirem, porque pra gente é mais difícil a internet.
2: O que diz o alerta? Vendemos.
1: Não, o Grêmio acerta a venda de André Henrique, mas aí eu não vi o clube ali.
5: Me pegou um pouco, tu não deu muita bola com a não renovação do Arthur, mas falou da venda do André Henrique. Me
0: pegou outra um pouco. Sobre o Grêmio?
1: Não,
0: outra.
1: Mas isso mostra que o Grêmio vai vender o que puder, Gordo, até as maçanetas de
0: pão. Cuidado, hein, ano passado a gente fez isso aí.
5: Não, o Grêmio ele tá assim, ó, ele tá indo muito forte pra dar uma zebra. Mas uma notícia boa mesmo, tem que o Mar não voltou a correr, né? Marlon voltou a estar no gramado, treinou junto com o restante do grupo ontem. E também tem uma outra notícia de GZH que a venda. GZH, comprado pelo Atlético Mineiro, o zagueiro Juan Tresoldi vai render uma graninha pro Grêmio.
0: Mas tem uma outra situação que envolve o Grêmio, né?
3: Tá aqui, ó, tá no Globoesporte.com, ó. O jogador André Henrique é alvo de nova investida do Göztepe, sei lá como fala, da Turquia.
5: Ah, vende?
3: Que no ano passado já tinha tentado de novo. A proposta anterior era de 2 milhões de euros.
5: Não, o Grêmio tá de brincadeira.
3: E a tentativa agora tem números semelhantes. Diz a matéria do Globoesporte.com.
1: Isso aí é tipo achar 50 pila dentro do casaco no inverno passado.
3: Assinada pelo Rafael Fávero. Não,
5: foi lavar calçadinhos, Aras. E tu falou, ué? E esse galo?
3: Dá 11 milhões de reais.
5: Ué? Não existe.
3: Quase 12.
5: Tem que largar lá, largar dentro do seu do filho.
3: Pra não correr o risco dele não ir.
0: Teve uma outra notícia que envolve o Grêmio ontem, né?
5: Qual?
0: Durante a partida do último jogo da Copa do Mundo ali, jogo do México, que foi interrompido pra informar que o Renato Portaluppi deixou o Vasco, né?
5: Inclusive, a gente tem daqui a pouco.
3: Contagem pouquinho. Regressiva. Em quantos dias Renato Portaluppi vem pro Grêmio?
5: Bom, inclusive já furou aí. O segundo bloco a gente vai entrevistar o Renato Birachim, que está no Rio de Janeiro pra bater um papo com o Renato.
1: Olha quem chegou aqui, ó, também pra fazer a cobertura do treino da seleção. 3, 2, 1, vai!
3: Poça mais!
1: Valéria Poça Mais chegando agora na Filadélfia. Como é que tá? Chegou há quanto tempo aqui?
6: Ah, chegamos há 5 minutinhos, o pessoal foi só largar as malas, né? Deu aquele tempinho, estamos aqui porque em seguida tem entrada no Jornal do Almoço também. Grande beijo para Porto Alegre.
1: Valeu, vai lá, monta a tua estação de trabalho, daqui a pouco a gente mostra ali os bastidores. Valéria Poçamai, Grupo RBS, vindo com todos os seus profissionais, até para trazer para a galera, assim, a gente veio num primeiro comboio, né, o pessoal que acompanha a seleção, depois chegou ontem a turma do Gabardo ali, o pessoal que também já fez um adiantado, veio antes, e agora chegou a turma da Valéria. Essa turma aí é raçuda, porque eles vão fazer bate-volta, velho. Eles estão chegando agora... Vão ficar? Mudaram o planejamento, vão ficar.
3: É
1: ao vivo,
3: uma
1: tá?
3: Mãe,
1: avisar a família. Essa empresa é uma mãe mesmo. Avisar a família da Valéria que ela dorme aqui hoje. Cara, é muito dinâmica as coisas aqui, sério.
3: Não, tá.
0: Ô, Gris,
3: fala, Diverio.
0: Deixa eu contar uma historinha que, acho que tem a ver com
3: vai,
0: bola
3: vai,
0: nas
3: vai,
0: costas,
3: vai,
0: tem,
3: que tu tinha prometido, cara, tá?
0: O Lelê tá em frente à prefeitura, no prédio da prefeitura, no topo da estátua. Aí, Lelê, vê se tu consegue fazer as imagens.
2: Vou mostrar.
0: No topo da prefeitura tem uma estátua do William Penn, que é um dos fundadores
5: dos
0: Estados
5: Caneta.
0: Unidos, basicamente. É Penn com dois N's, tá? Por isso que é a Pennsylvania.
3: Canetas.
5: Tá? É o William,
0: bom,
5: William
0: vamos Bix. Lá. Tinha uma lenda que nunca poderia ser construído um prédio mais alto do que essa estátua. Esse era o limite de altura para prédios aqui na Filadélfia. E um dia alguém construiu um prédio mais alto.
1: Mandou pras caralhas, Lei.
0: E daquele dia em diante, nenhum time da Filadélfia, de nenhuma modalidade, venceu nenhuma modalidade esportiva nos Estados Unidos por muito tempo. Tá? Nem o time de basquete, nem de hóquei, nem de futebol americano, nem de beisebol, nada. Então, em 1990 e alguma coisa, o Rodrigo Oliveira sabe a data exata, Alguém construiu um prédio mais alto e botou uma estátua do William Penn em cima desse prédio. E no mesmo ano, o time de beisebol ganhou o campeonato de beisebol. E dali por diante, os times voltaram a ter sucesso. Inclusive em 2025, né, o Philadelphia Eagles foi o campeão da Liga de Futebol Americano. Eu adoro essas histórias de folclore e esporte.
2: Falando em beisebol, gurizada, ontem até a gente estava voltando lá da estátua do Rock e eu até deixei ali nos meus stories que a gente passou por um parque desse que a gente é acostumado a ver no Brasil também, que no Brasil tem campos de futebol geralmente, né? E ali tinha um campo de beisebol, pra gurizada, assim, sabe? Um campo de beisebol com uma cerca alta.
5: Jogasse?
2: Até,
5: né?
2: Pra gurizada jogar.
3: Pegasse no taco?
2: Não. Só quis dividir essa curiosidade. Assim como também ontem à tarde, e deixei isso, eu postei até ali no meu feed mesmo, porque é tão interessante a gente ter a noção do tamanho do futebol brasileiro e do Neymar, cara. Eu encontrei uma família de mexicanos ontem, bem pertinho do hotel. E ontem tinha jogo do México, ontem de noite. E eles estavam uns quatro faradadinhos e tal. E eu perguntei, pô, mas por que estão aqui? Como é que não estão no México, né? Pra torcer pro México. Não, nós viemos ver o Brasil. Nós viemos ver o Neymar. Entendeu? Esse é o tamanho. Daí a ideia. E a esposa, assim, né? Da família, ela falou assim: ah, pô, que pena que ele tá machucado, né? Daí eu falei: pois é, mas olhem o tamanho. Que só saindo do Brasil pra gente ter noção disso. Essa é a realidade, entendeu? Eles saíram do país deles, que está sediando uma Copa, deixaram de torcer para o país deles. E olha que mexicano é apaixonado por futebol, tanto quanto nós, pra vir pra cá, pra ver a seleção brasileira e torcer pelo Neymar.
3: Como é que tá o nível de confiança de vocês agora, falando sério, assim, porque a gente vem de uma estreia, vamos ser sinceros, assim, a gente, quando vê a seleção brasileira,
5: cagada,
3: a estreia, né? É frustrante, né, porque a gente quer show, a gente quer gol, a gente quer jogo bonito, assim, jogo é contra o Haiti. É Copa do Mundo. E eu tô achando a galera meio segunda marcha, assim.
0: Eu tô pelo rolê, cara. Vou te falar.
5: É que é cedo demais ainda, é 6 da manhã.
0: Eu tô pelo rolê.
5: O jogo é 9:30, eu também tô pelo
0: rolê. Eu tô pelo rolê, significa que eu não acho que o Brasil vai ser campeão, sendo bem sincero. Mas eu vou torcer pro Brasil, obviamente. Quero muito estar errado. Não tô naquela tese do tipo, ai, não vamos ser campeão e vamos torcer pra outra seleção. Não, eu acho que o Brasil não vai ser campeão, porque, cara, tu olhou a primeira rodada, o que jogaram os outros times e o que joga o Brasil. E, cara, me desculpa, velho. A gente achar que a gente vai ser campeão é só loucura de torcedor.
3: Tem time que não ganhou, que jogou melhor que nós. A Espanha, por exemplo.
5: A primeira rodada, assim, eu dou.
3: Tu acha?
5: A primeira rodada eu passo um pouco de pano, tá? Só que, assim, a questão que tu falou de dar show é meio que uma utopia do brasileiro de achar que a seleção ela tem que dar show. Já se perdeu isso com o tempo, a gente tem que parar um pouco com isso, já dar show. Não tem. E pra mim, o detalhe é, eu quero um time que tenha entrega, que tenha raça, que tenha vontade. Por quê? Porque a tendência hoje é golear o Haiti. E aí talvez sim dê esse show, só que aí é um show fajuto, sabe? É tu fazer show pra tua família. Ah, eles vão rir de tudo que tu falar.
0: Não, tem que meter eles hoje, azar.
5: Não, tem que meter.
3: Tem que socar, tem que socar. É, 5-6, hoje é 5-6.
5: Eu sei, mas ao mesmo tempo a gente não pode se enganar e achar que daqui a pouco se aquele centroavante...
4: Você acha que ninguém vai se enganar?
5: Ah, eu não sei, cara. O brasileiro é foda, cara.
4: A gente tomou um chá de realidade no primeiro jogo.
3: Claro, velho.
4: Mas também, assim, ó, vamos botar um pouco de cor nesse dia cinza que a gente tá desenhando aqui. A grande verdade é que era o time mais forte da chave, era o time que a gente ia trocar a garrafa, velho, sabe? A gente não pode também desconsiderar isso. Eu acho que o que mais pegou foi o time não ter jogado bosta.
3: Mas, Adams, é isso aí.
4: O resultado em si tá de boa.
3: Assino contigo.
5: É entregar.
3: Mas é que eu assino contigo, porque, por exemplo, cara, o cara que torce pra França, vocês assistiram o primeiro tempo França e Senegal?
5: Não.
3: Cara, a França tomou um calor, velho. A França tomou bola na trave. Senegal jogou muito melhor que a França no primeiro tempo. É aquilo que a gente falou, a estreia.
0: Só que aí depois veio o Mbappé e disse, ó, Copa do Mundo,
5: eu sei jogar. Eu quero me agarrar na Argentina da última Copa que perdeu na estreia.
3: Não, pode ser. Só que também não dá pra se agarrar só nisso, porque a Argentina, que perdeu na estreia, querendo ou não, ela ainda tinha simplesmente um dos maiores gênios da última.
5: Pra tu perder pra Arábia, tu pode acabar com tudo.
3: Mas a gente não tem esse jogador, esse é o ponto. A gente não tem essa esperança. A gente não perde pra. A gente não empata com o Marrocos e tem no campo um cara que a gente diz assim, ah, não, mas. Ô meu, se esse cara aqui acordar. Não,
0: eu acho que o Vini Júnior pode ser esse jogador. Sabe? Caramba, tanto véio, é.
4: O cara tá fazendo atrás.
0: Tanto é que nós tava perdendo pra Marrocos. Véio.
3: E do nada o Vini Júnior fez uma jogada de velho Brasil, assim, ó, eu vou rabiscar e vou fazer o gol, vou socar todo mundo pra dentro. Eu acho que daqui a pouco vem um

0: jogo
1: Olha
0: decisivo.
1: ali, meu, olha ali, velho. O
2: Pera
1: que
2: aí,
1: tá
2: vamos ver o nosso
1: acontecendo,
2: guarda
1: velho?
2: de
1: Cadê o
2: mão.
1: nosso guarda de
2: Joga na tela
1: aqui,
2: inteira
1: ó.
2: pra nós aí, o nosso manobrista
1: Aí, ó.
2: aí. Nosso Rottweiler. Ele só, o caso só foi. Boa, bem cuidado. Ô, nego.
3: Ô, gurizada, só pra
4: ver que tem um polícia ali atrás.
3: Pra acrescentar aí pra vocês, assim, ó, eu concordo com boa parte do que a gente tá debatendo, mas assim, ó, duas coisas, né? A Copa muda completamente a partir do momento que vira um mata, né?
1: Uhum.
3: É jogo único e acho que isso vai
1: e tem
3: muito.
1: Tem uma fase
3: por...
1: a mais, vai ter mais zebra esse ano.
3: Isso, cara, é porque na realidade é o seguinte, né, cara? A gente começou a ver ontem os jogos da segunda rodada, né? Então tu vai vendo que as melancias vão começando a se ajeitar, né? Porque o México já garantiu a sua classificação, né? O Canadá ontem fez o que se espera de uma seleção favorita em cima de uma seleção dessas fraquíssimas que tem aqui nessa Copa, que é passar o carro. Foi
1: que na primeira rodada empatou então, com a Suíça, né?
3: Pois é, então é isso que eu tô dizendo. Como o Adams disse ali, o Marrocos era o adversário, não é que era o adversário mais difícil da nossa chave, era o adversário mais difícil que qualquer seleção do top 10 do ranking da FIFA
2: a Croácia
3: enfrentou.
2: Também, a Croácia, a Croácia.
3: Cara, acho que é o grande. Não, só um pouquinho, gente. Para
2: o Japão também.
3: Eu tô falando do ranking da FIFA. Eu tô falando do ranking.
4: A Croácia também tá ali, cara. A Croácia vem de duas semifinais consecutivas, sendo que foi pra uma final.
3: Eu não sei se a Croácia tá no top 10 do ranking da FIFA. Sinceramente, não sei. Eu sei que o Marrocos está, tá? O Japão tem certeza que não tá. Tá? Mas então, assim, ó, o que eu tô querendo dizer é o seguinte, é que nós, foi o adversário mais difícil? Foi. Nós não jogamos bem? Não jogamos. Mas hoje a gente tem um jogo daqueles que é pra dar moral, que é pra encaixar, que é pra fazer gol, porque depois que encaixa, todo mundo lembra da Argentina da última Copa, como vocês falaram aí, que perdeu. Mas eu que sou mais velho, na Copa da Espanha em 82, a Itália quando vai jogar com o Brasil, se eu não me engano, inteiro do grupo. Na primeira fase.
2: Ela empata os três jogos.
1: Empatou os três jogos.
3: Nós que somos brasileiros, nós já cansamos de ver os argentinos fazer isso na Libertadores. Eles jogam a primeira fase, ele passa ali em 15º, 16º, e depois eles saem atropelando. Então, eu acho que a gente não pode desconsiderar isso.
4: Mas de maneira
3: que a partir
4: bem,
3: do 32 avos,
4: que o Brasil
3: a Copa
4: possa...
3: vira outra.
4: Tu acredita que o Brasil hoje, com o que a gente está vendo, que a gente tem... com esse anímico, com o treinador escondendo situações, tu acredita que a gente possa virar essa chave?
1: Ó, o ranking da FIFA
3: acredito.
1: Atualizado, ó.
3: Acredito sim, cara.
1: Argentina é líder do ranking, depois vem França em segundo, Espanha em terceiro, Inglaterra em quarto, o Brasil é o quinto no ranking da FIFA, Marrocos é o sexto, Portugal sétimo, Holanda oitavo, Alemanha nono e Bélgica é a décima colocada. Esse é o top 10. E o Haiti...
3: Croácia e Japão não estão ali.
1: O Haiti é o número 85. Esse é o número do nosso adversário
5: de hoje. O Marrocos tem esse número aí também porque ele foi considerado campeão, né, da Copa Africana de Nações.
1: Isso. Croácia é 14º.
5: Apesar de ter perdido no campo.
1: E Japão 17º.
2: Tem dois campeões daí ou...
5: Não, o campeão foi Marrocos.
1: Tá.
5: Senegal bailou. Só que o Senegal ganhou do campo.
2: E pitaco troféu e falou, vem buscar, é isso, né? Era isso que o zagueiro falou, vem buscar, vem cá.
4: Se for pra acreditar na tese do Lelê, também dá pra gente pegar o exemplo de 94, né? Em que a Itália, ela sai aos trancos e barrancos da fase de grupos. Era um modelo que tinha metade das seleções de agora, mas o modelo era parecido. Saíam os dois primeiros e alguns dos terceiros melhores colocados para compor ali as oitavas de final. E a Itália saiu nessa daí, cara, com crise e tudo.
3: Porque
4: e foi
3: aqui,
4: se
3: ó.
4: Inventando, né?
2: A própria França
3: único...
2: de 98, vê se eu não tô louco, né? Tu e o Diverio e o Adams que viram melhor que essa Copa. A França de 98, ela elimina no gol de ouro o Paraguai, não é?
3: Sim.
5: Nas oitavas de final.
2: Num jogo dificílimo, o Paraguai do Carpegiani, né?
3: Difícil.
4: Tiquiarce, Gamarra.
3: É isso aí, Léo. É exatamente isso. A partir do momento que tu vira um jogo único... Vamos pegar agora aquele jogo que teve ali da Espanha, tá? Espanha e Cabo Verde, né? Foi isso, né?
1: Isso,
3: Espanha
1: isso,
3: e Cabo
1: isso,
3: Verde,
1: isso.
3: Tá? E, cara, a Espanha, favoritíssima ao título, Cabo Verde, pra todo mundo, veio aqui a passeio. Aí pega num jogo, um mata, tá? Aquele jogo ali, 0-0. Aí vai pra prorrogação, os caras seguram, vai pros pênaltis, pode dar um enredo ali. Entendeu?
5: Teve uma situação desse jogo da Espanha, Lelê, que é a famosa sorte do grupo. A Espanha tá num grupo muito fraco, muito fraco. Tem Cabo Verde, Arábia Saudita e Uruguai, tá? Pô, empatou com o time mais fraco de todos. O que esperava? Pô, o Uruguai vai ganhar da Arábia Saudita, vai deixar a Espanha pendurada, vai ter que ganhar no confronto direto com o único time que é mais ou menos. Pô, empataram os outros jogos, ou seja, como vai ter dois jogos só pra jogar e tá todo mundo empatado. Isso foi um grande negócio pra Espanha. Esse foi o grande ponto da Espanha na Copa. Agora, faz isso no grupo do Brasil, por exemplo, empata...

0: com o Haiti e vai para dois jogos contra a Escócia e contra a Marrocos, tava pendurado, tava Copa do Mundo arriscada na primeira fase.
1: Eu tô só com uma... Não sei se é arriscada, porque tem três vagas, aí os oito melhores terceiros colocados.
0: Mas tem que fazer quatro pontos, né, cara?
1: Tem que...
2: É isso aí, Rafa. É. Por isso que eu tô dizendo que vai virar outro campeonato mais do que nunca, bicho. Do que nunca, porque não vamos passar 16. Vamos passar 32 seleções.
3: Tem esse ponto que tu traz, né, que o mata-mata muda, e é bom também a gente pensar por esse viés, mas ao mesmo tempo eu fico pensando, né, nada é por acaso se tu vê quando algumas seleções elas são campeãs do mundo. A própria Argentina, por mais que ela tenha sofrido muito até ganhar em 2022, ela começa a frequentar, né, essas fases decisivas com certo protagonismo. Por exemplo, em 2014, a Argentina é uma das finalistas da Copa. E mesmo que a seleção mude, existe ali um contexto que
4: ela
3: vai...
4: Ela sai ganhando, afinal, inclusive, chegou no lado.
3: Existe um contexto que, perfeito, que vai te acompanhando. E o que me preocupa é que o Brasil ele não tem essa frequência em decisões e quando chegou na semifinal, tomou 7 da Alemanha.

0: Lembra quem foi no jogo, quem não foi também lembra. A Alemanha, que foi campeã em 2014, que tocou 7 no Brasil, a Alemanha pariu uma bigorna pra ganhar da Argélia
1: em Porto Alegre.
0: Nas oitavas de final.
1: 1-0, mas, chorado.
0: Cara, e antes do gol da Alemanha, eu me lembro que tem um lance que a Argélia quase faz um gol. Eu lembro muito desse jogo, tava chovendo fininho, né? O jogo foi no Beira-Rio. Então, cara, então, por isso que eu tô dizendo, tem N exemplos de mata, jogo de mata de Copa do Mundo, que o bicho pega. E eu, Lelê, vou me agarrar nisso também.
1: Deixa eu te interromper rapidinho, que o sinal já bateu 11 horas 30 minutos. 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Bola nas costas, dá uma paradinha e já volta. Tem mais Brasil depois do intervalo. Vamos!
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3: 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Falando em aberta, abrindo os canais da galera lá nos Estados Unidos, começa. Onde estão Rodrigo Adams, que chama. Fala.
4: Então, a gente está recebendo aqui um ouvintaço nosso, que é de Santa Catarina, mas mora em Boston e tá aqui para ver o jogo da Seleção Brasileira. Diz, pô, tô sempre ouvindo vocês, dou muita risada. Tchê, te apresenta aí pra turma teu nome.
5: Pô, meu nome é Aldair.
4: E aí, meu, quanto tempo mora aqui nos Estados Unidos?
5: Cara, eu tô aqui há 6 anos.
4: E fazer o que aqui?
5: Cara, os Estados Unidos sabe que é a terra das oportunidades, né? A gente veio por buscar um recomeço aí na nossa vida pessoal, profissional. E aí tamo aí, cara, tamo se arriscando aí.
4: E curte ouvir o Bola aí, que a turma te diverte, mesmo não sendo torcedor da dupla Grenal.
5: Cara, direto, cara, eu não sei da onde que eu caí de paraquedas, mas um dia eu caí lá e depois nunca mais parei de assistir, todo dia eu tô lá. Curtindo demais a galera, rio demais. Mesmo não torcendo pra nenhum time da dupla Grenal aí do Rio Grande do Sul, mas a minha mãe é gaúcha.
4: É, da onde?
5: Minha mãe nasceu lá mais nos Pampas, lá na Lagoa Vermelha, aquela região ali.
4: Sim, sim. Tchê, tu tava me falando aqui que é torcedor do Vasco, né? E ontem o Vasco fez mais uma gracinha, demitiu o Renato Portaluppi. Tuas impressões sobre isso?
5: Cara, o Renato, pô, a gente tava como torcedor do Vasco, a gente tava torcendo pra dar certo, obviamente. A gente gosta do Renato, o cara, acho que competente pra caramba. Acho que ele é muito... A galera tem algumas questões com ele lá, principalmente no São Paulo, Rio, mas... A gente acha um ótimo técnico. Pena que não deu certo, cara. Eu acho que foi... Acho que passaram a perna nela. Alguma coisa aconteceu lá que não rolou.
3: Ah, não. Uma Adams.
5: Soube de bastidores, né? Que tava querendo novos atletas aí e tal. E não chegaram num acordo de vida SAF.
3: Eu não sei se ele tá nos escutando, mas eu acho que...
4: Não, tá ouvindo.
3: Acho que ele deveria nos escutar porque a gente tem convidado na linha. A gente tem convidado na linha. Ele como torcedor do Vasco, eu tenho certeza... que ele vai ficar muito empolgado com quem vai falar conosco. Olha aqui, ó, tá na linha para falar conosco Bira Schenkel, o nosso enviado especial do Rio de Janeiro. Fala, Bira! Alô? Ó, o Bira tá no Viva Voz.
5: Ó, o Bira.
3: Não, não. Ô, Bira, tu tá no ar, Bira. Ô, Bira.
5: Tá no WhatsApp, né, cara?
3: É, não rolou. Não...
6: Fala, brother! Fala, brother! Tô aqui em Vila Mimosa, meu irmão!
3: E aí, Bira, tudo bem?
6: Tô eu aqui, um almoço separado, meu irmão. Como é que tá? Tudo tranquilo, meu irmão?
3: Tudo ótimo.
6: Fala, brother! Tá te achando, meu irmão?
3: Com quem que tu tá aí, Bira?
6: Porra, tô com ele, tô com o mito, tô com o monstro, tô com a lenda. Pô, tô com ela. O Rodrigo Adams tá aí?
3: Rodrigo Adams tá aqui, Rodrigo Adams tá aqui.
4: Fala, Bira, como é que tamo?
6: Pô, meu irmão, como é que tá você aí? Tá voando, hein, meu irmão? Porra!
4: Tô bem, Bira. Obrigado, viu? Ó, obrigado mesmo por ter tentado desenrolar aquela situação. Deu meio errado aqui, mas eu já consegui contornar.
6: Porra, boa, mas qualquer coisa tu chama o... Chama o Robertinho. Vai na embaixada aqui, tá? Roberto! Mas é fuso, que ele fica na janela que fica de... E aí ele resolve pra tu.
4: Pra passar o teu pro meu.
6: Claro, vai lá, porra.
5: O Bira não consegue desenrolar um ingressinho? Tem uns amigos querendo vir aí?
4: Não, é perigo.
3: Ó, consegue os ingressos pro jogo Brasil e Haiti, Bira?
6: Porra, irmão, consigo até o Brasil e Espanha já, eu já tenho ingresso.
3: Como o Brasil e Espanha? O Brasil não joga contra a Espanha?
6: Não joga pra você, seu ingrato, que não torce pela seleção, porra. Já vai ter Brasil e Espanha na Copa, pô, tô falando.
3: Tá bom, acredito em ti. Tem convidado aí contigo,
6: pô, Bira? Tem, eu não sei se vai ter imagem minha do meu convidado, eu não sei como é que ficou a parada aí, meu irmão.
3: Pô, por enquanto nada.
6: Conseguiu aí, ô vagabundo?
3: Não, chama o cara assim, meu.
6: Pô, não é que esse aqui é vagabundo mesmo, eu tô aqui, pirata, porta, pô, ele tá dentro do carro da polícia. Conseguiu aí? Não? Pô, então eu vou falar com ele, meu irmão.
3: Ah.
6: Que houve? Me dá um minuto aí que eu te chamo, tá? Que nós não temos imagem.
3: Pô,
6: nós não temos imagem, meu irmão, pô.
3: Não. Vai agora ou não vai?
4: Ah, mas que enrolão, cara.
6: Pô, o Renato Portaluva quer com imagem, meu irmão. Não sou eu.

0: Inacreditável.
1: Me dá um minuto, eu te grito. Ah, toca a bola aqui.
0: Já desliguei. Tem que ligar de novo. Ah, não. Inacreditável. Criamos todo mundo.
2: Aqui, tá? Valeu, obrigado. Valeu. Bom jogo pra vocês aí. Obrigado pelo carinho com a gente aí, cara. Imagina, cara. Sempre que a gente encontra a nossa galera espalhada pelo mundo, é melhor o nosso dia aí. Tamo junto, irmão. Valeu. Toca a ficha aí, Gomes.
0: Ah, peraí, tô tentando viabilizar as imagens aqui também do nosso convidado. Hoje não tem tweet retrô. Eu vou rodar um tweet retrô que não é bem tweet retrô no fim do programa, mas já vou avisar que é pra GetNet, soluções de pagamento que são mais negócio, e Solufix, referência em fixação e vedação. 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Hoje não tem, mas se tem jogo do Brasil hoje, a gente sabe que segunda vai ter. Pro bem ou pro mal. Normalmente é assim.
3: Sempre tem os emocionados.
0: E sempre tem os nossos caras... também, né?
3: Sim, meu. O pessoal fica emocionado. Eles não aguentam 15 minutos de jogo, já começa a bloquear. Ah, mas eu não sei o quê. Vai ver. Se o Brasil não fizer um gol em 10, 15 minutos, vai ter uma chuva de tweet retrô. Aí depois, quando tiver 4-0, corre pra apagar os tweets retrô. Ah, porque vai ser, o Brasil vai ganhar o jogo hoje. Né, Vini Moura? Tu que é o especialista aí nos empates aleatórios?
4: Hoje o Haiti não tem como, né? Assim, não, o Haiti não tem como. Vou te falar que Espanha e Cabo Verde dava pra prever alguma coisa, mas Brasil e Haiti realmente não é possível o empate, assim. Se alguém tá pensando em apostar numa zebrinha aí da seleção, não é hoje.
0: Ó, acho que agora temos nosso convidado, ó. Fala, Bira Schenkel.
1: Fala, Rafael Gomes, meu irmão, agora coisa sim. Boa! Falar contigo, me ouve bem, meu irmão?
0: Eu ouço bem, gente. Eu ouço bem. Vou até baixar um pouquinho que tá uma gritaria. E

0: Sou online, meu irmão!
1: Fez tua aula de arte marcial aí, o karatezinho boliviano?
0: Tá, tô animado agora, acabou que o passa, né? Eu fico meio triste.
2: A roupa. Pera aí, Obira, que roupa de mexicano é essa, velho?
0: Pô, meu irmão, eu tô jogando nas duas, cara. Tô fazendo um brinco com uma TV aqui no Rio de Janeiro, menti que tô no México.
2: Ah, tá, tá.
0: Aí eu dei um apliquezinho que tô no México, aí o que que eu faço? Aí eu digo assim, ó, rala muchacho! Dona me gusta, paisanita, abre a boca, mas não grito, meu irmão. E aí, tô aqui com ele, Renato Porta-Luvas. E aí, Porta-Luvas, o que que houve, meu irmão?
3: Bom dia a todos. Felizmente, Pedrinho não cumpriu com as promessas, não me trouxe reforços. E aí, o Mineiro me contatou pra eu trabalhar na cobertura da RBS. E agora eu tô aqui.
2: Ah, tu vai cobrir a seleção brasileira?
0: Você vai fazer a cobertura do Grupo Rede Brasil Sul, meu irmão.
3: Eu vou comentar do ar-condicionado. Eu vou mostrar pra vocês como no ar-condicionado é muito fácil.
0: Que tu mudaria na seleção do Ancelotti?
3: Eu colocaria o Tassiano. Quem sabe o Galdino. E quem sabe o Rodrigo Elite centroavante. Que eu já joguei com ele e ele faz muito bem. Mas eu acho que é isso que a seleção brasileira precisa.
2: Teve isso.
0: Porta-Lupe tá ali ouvindo você. Alguém tem pergunta pro Renato?
4: O que ele achou do uniforme da Copa, né? O uniforme, ele tá usando o uniforme do Grupo RBS. O mesmo uniforme que os guris estão usando lá na Copa, ele tá usando. Eu achei isso incrível.
3: Ô, Vini, eu já tô fardado. Já tô pronto pra trabalhar. Até porque a RBS não me chama, a RBS me convoca.
2: E tu viu que o uniforme da RBS é azul, né, Renato?
3: Pois é, eu vi aqui que eu tô me sentindo em casa, tô me sentindo muito tranquilo aqui. O pessoal é bastante gremista.
2: Bastante gremista? Quem que é mais gremista aqui? Quem que tu viu aqui no prédio que é bem gremista?
3: Principalmente do lado da Gaúcha. A redação ali de zero hora, então.
2: Três nomes eu quero.
3: Três nomes? Diori Vasconcelos. Simon Bianchini e Rafael de Vério.
2: Ai, ai, ai.
4: Aí, meu.
2: Ah, duas verdades e uma mentira aí, o nome do jogo.
3: Eu vou te dizer assim: eu só saí do Vasco porque eu não consigo trabalhar com colombiano.
2: Ah, tá bem.
3: Eu não sou muito de colombiano. Eu prefiro colombiana. Tá principalmente bem. Aquela que canta o Waka Waka.
2: Calma.
4: Tem uma coisa muito legal do Renato, que ele vai trabalhar pra RBS agora em Porto Alegre. Ele gosta muito de Porto Alegre, né?
2: Gosta muito de Porto Alegre.
4: Ele adora, né? Sempre adora. Que pode, ele vem, né?
2: Adora, tá sempre aqui.
4: É tanto que ele tem uma casa aqui, né?
0: Valeu, galera. Era isso, Renato!
3: Era isso, agora eu vou ficar aqui
0: todo. Palpite pro jogo!
3: 1-0 Haiti. E aí eu vou virar o técnico da seleção por telefone.
0: Aí, Renato Porta-Luvas! Exclusivo! No programa Donos da Bola, batendo
2: bola nas costas é o nome do programa.
0: Pode ser. As informações da Copa do Mundo com a força de Apple, você com o telefone mais moderno que existe. 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E Copa do Mundo é na RBS, a gente tem credencial. Tchau!
2: Tchau,
4: a gente tem credencial.
2: É o slogan da RBS.
0: Que tem gente que foi e não tem.
4: Que doente mental, cara. É um retardado.
2: Ai, meus caras deixam a gente livre. Mas olha, matamos o Rodrigo Adams. Perdemos.
4: Ele não tá conseguindo se recuperar. E agora ele vai derrubar a Valéria também.
2: É, mas Rafael de Velho vai vir.
4: Não, e o Bira.
1: Vamos dar pra contar não. Pra Valéria aqui pra ver
4: se que o Bira folgou nos outros e folgou na gente mesmo.
2: É isso.
4: Ele acertou todo mundo.
1: Cara, ô velho, sabe quando dá aquela fisgada na barriga assim, ó, que tu vai perdendo a força e o ar, velho?
4: Esse é o Bira, né? Ele vai fazer uma piada, ele faz uma piada com todo mundo.
2: Com todo mundo.
4: É tipo assim.
2: Ele não consegue.
1: É tri ter um personagem, né?
2: É tri. Ô, Lelê, com o que tu tá falando aí que eu tô vendo o bate-papo na live violento aí?
5: Ah, cara, aqui é comunicação, né, cara? Aqui tem, no meu lado tem um muchacho colombiano que
2: muchacho.
5: Puxou um papo. Aqui do outro lado tem um casal de brasileiros que mora aqui, que identificou. Quer que eu bote
2: claro,
5: aqui?
2: Claro, claro.
4: Calma,
2: hoje é Brasil, Brasil, vem cá.
5: Não, e olha que massa, eu tava elogiando a camiseta dele, cara. Olha que massa a camiseta dele.
2: Vamos ver.
5: Cena clássica do Pulp Fiction, só que é com o Ronaldo e Ronaldinho.
2: Oh, muito massa. Talentoso.
5: Em vez de em vez de termos aqui John Travolta e Samuel L. Jackson, temos Ronaldo e Ronaldinho. Como é teu nome, cara?
6: Guilherme.
5: Guilherme, ele tá me contando que ele já mora há 6 anos aqui, mas mora em Ohio, né?
6: Mora em Ohio.
5: Que

0: Passeando com a família.
1: Tá passeando com a família aqui, ele tá com a esposa, os dois filhinhos aqui. Eu tava dizendo pra ele que realmente Filadélfia é uma cidade muito bonita e ele tá há 6 anos aqui. Tá confiante na seleção, cara?
0: Tô confiante, mais esperançoso do que confiante.
1: É o brasileiro, né? O brasileiro na sua essência, né?
0: Já passei na igreja hoje de manhã, vou passar em outra igreja mais tarde.
2: Estamos precisando.
1: É, não, todo mundo precisa muito, mas é legal, cara. É legal porque ele identificou aqui a logotipia do grupo RBS. Tu é de Joinville, é isso?
0: Joinville, Santa Catarina. Eu vi o RBS e vim falar contigo.
1: Ah, perfeito. Então, manda um recado aí. Tem família lá em Joinville ainda, obviamente.
0: Tenho família. Um beijo pra todos e vamos, Brasil.
1: E já dá o teu placar pra hoje.
0: Ah, hoje vai ser 4-0.
1: 4-0, eu tô confiante em gols hoje pra encaixar esse time e passar o carro, porque, pô, a diferença técnica é muito grande.
0: Precisamos de saldo de gol.
1: Isso aí, perfeito. Isso aí. Obrigado, tá, cara?
0: Valeu
1: pela tua palavra. Ó, tem um gremista aqui, vem cá, gremista. Como é teu nome?
3: Marcel.
1: Marcel, da onde tu é?
0: Vai,
1: Santa
0: Rosa.
1: Da onde?
3: Santa Rosa.
1: Santa Rosa, veio pra Copa, mora aqui, tá de passeio, qual é?
3: Não, veio pra Copa.
1: Veio pra Copa?
3: Fomos a Nova York, agora a Filadélfia.
1: Tá, ele tá chapadão. Então, esteve no primeiro jogo?
3: Não conseguimos ingresso pro primeiro
1: jogo. E hoje?
3: Hoje vamos.
1: Ah, então. E tá confiante pra hoje?
3: Sim, hoje acho que vira a chave. Hoje é um jogo mais tranquilo a princípio. Acho que hoje a gente ganha.
1: Então, o teu placar pra hoje?
3: 4-1.
1: Manda um abraço pra galera de Santa Rosa que tá ao vivo no Bola nas costas da Rede Atlântica.
3: Valeu, sou ouvinte do Bola. Abraço pra todo mundo, abraço pra minha filha, um beijo pra minha filha Cecília, pra minha mulher, minha família toda lá. Muita alegria estar aqui, poder acompanhar a Copa aqui.
1: Valeu, boa sorte pra nós hoje de noite.
4: Meu.
1: Oi?
4: Onde é que tu tá, cara?
1: Eu tô aqui no na frente da prefeitura, do Chafariz.
2: Na
1: aqui.
2: Frente do jato.
4: O cara chegou ofegante, eu achei que ele tinha subido as escadas.
2: Pois é, meu, achei estranho, ele tava virado, tinha alguma coisa errada, hein?
1: Não, como é que é? Gurizada caminha, né? Ontem eu fechei minha contabilidade de passos e quilômetros dos primeiros 10 dias.
2: Ah.
1: Cara, 190 mil passos ou 156 quilômetros já caminhados aqui na Copa do Mundo.
2: Muito bom.
1: A panturrilha tá em dia.
4: Ô, meu, e se a gente acha que viajou pra chegar até aqui, esse magrão aí que viajou, velho.
2: Porra.
4: Sair de Santa Rosa, pegar o busão até Porto Alegre. Só ali vai...
2: Ô, meu, tá louco, é uma viagem, meu. Eu fiz um show uma vez, eu e o Gil Lisboa, vamos a Santa Rosa e Erechim. Ô, meu, que estrada,
4: bagagem extra, né?
2: Que estrada, velho. Inacreditável.
4: Com bagagem extra, eu entendi.
2: Não, um amigo nosso tentou puxar uma briga lá em Santa Rosa. Nós não somos persona bem-vinda desde então.
4: Boa, Santa Rosa é legal. Quem mora lá é o nosso parceiro, o Brunão, que toca o perfil do Sotile.
2: Gente,
4: né?
2: Boa. Gente boa pra caralho.
1: Ô, Rafa,
2: manda.
1: E a questão desse clima de Copa, cara, o rapaz, o colombiano que tá aqui do meu lado, se vocês quiserem, eu posso bater um papo com ele também, a gente tá conversando sobre a seleção. Ele é colombiano, mora em Nova Jersey e veio pra cá, não tem ingresso pro jogo, ele só veio pra estar junto com a torcida brasileira. Olha só, por quê? Por causa da Copa do Mundo.
2: Ah, tá valendo, né?
1: Sim, né, cara? Pô, 150 quilômetros aqui, cara. Dá pra.
2: Bota o colombiano aí, Lelê. Eu quero ouvir o colombiano.
1: Vem cá, muchacho. Muchacho,
2: Vem cá, muchacho.
4: Filho,
2: já valeu. Vem cá, muchacho, já valeu.
1: Acá, ó. Em live para Brasil. Como te chama?
5: Muy bien, muy bien.
1: Como te chama?
5: Ah, Andrés, me llamo Andrés.
1: Andrés, de onde nasceu?
5: Eu nasci acá nos Estados Unidos.
1: Mas não é colombiano?
5: Ah?
1: Usted não é colombiano?
5: Ah, não, pero.
4: Tu não entendeu o que ele falou?
5: Puro 100% colombiano.
1: Ah, pero nasceu acá?
5: Sim.
1: Em New Jersey?
5: Sim.
4: Pergunta se ele é puro, Lelê.
1: Está acá apenas para alentar a seleção brasileira?
5: Sim, hoje não entrou, então vine ayer e hoje a estar com a hinchada brasileira.
4: Palato plumo.
2: Ô, Lelê, pergunta se ele concorda que o colombiano é o brasileiro que fala espanhol.
1: Estão perguntando de lá se concordas que colombiano é como o brasileiro, pero habla espanhol.
5: Eu creo que sim, sí, tô muito ambiente, muito de ter como alegria.
2: Bota
5: alegria.
2: O fone nele, Lê. Bota o fone que tá aí, todo mundo falando mal do teu espanhol. Eu quero ver eles falando
1: vai
2: espanhol.
1: Agora,
2: agora eu quero ver.
6: Hola, muchacho. Hola, muchacho querido, como estás? Tudo bem, querido?
5: Sim, sí, tudo bem.
6: Para qual torcida, para qual clube de futebol? Es ser tu torcida, tu alienda para cuál club, querido, velo, muchacho.
5: O sea, en general o de Brasil o de dónde.
6: Yo soy de Uruguay.
2: No, de todo.
6: De todo, de todo el mundo.
5: Yo tengo papá que me crió a ser hincha del América de Cali.
2: América de Cali.
6: Oh, cartel de Cali, narco.
7: Y cuando nosotros hablamos de fútbol colombiano, ¿cuál es el principal jugador que tenemos hoy?

0: Brasil e Haiti.
1: É o bolão do bolão. Tantan Nunes.
0: Quem entende de bolão pinta com tintas Killing. Bolão do Bola, Brasil e Haiti. Vamos ver hoje. Hoje vamos ver.
2: 4-0 ao natural.
0: 6-1. Nós vamos tomar um.
1: Cara, depois do hino que a gente vai botar pra tocar aqui, eu queria ver a reação do Diveri e do Arias. Devem estar com saudade dele. É. 8-0, Brasil.
3: Eu vou num 11-0. Acho que nós vamos hoje fazer história.
1: Vamos, porra! É isso aí, Brasil!
0: Lelê!
4: 6-0 pro Brasil hoje.
0: Vini.
5: Eu acho que 4-0.
0: Pô, oh, que humilde, que humilde. Seguinte, ó, ele está de volta. Ele mandou pra nós de novo uma música.
1: O hino da Copa do Bola.
0: É, é isso, é ele.
1: Tu gosta dele, Guilherme, tu gosta?
0: Os 20, reais mais bem investidos do Bola nas costas.
2: Ai, cara.
0: Sabe que eu, só parece,
5: sabe que eu já fiz, já contratei o serviço dele pro aniversário do camarada meu, né?
0: Não acredito.
1: Cara, me mandou contato. É o presente mais barato que tem, cara.
0: Senhoras e senhores, marcante. Ele fez o hino da Copa pro Bola nas Costas. A partir de agora, dia de jogo da seleção, tem MC Lobisomem, arroba MC Lobisomem 44.
1: Fechamento nosso.
0: Fechamento do Bola. Senhoras e senhores, é com ele.
6: Ah, já começou. É Vini Júnior, Paqueta e Neymar. A Copa do Mundo, nós vamos ganhar. A Copa do Mundo, nós vamos ganhar. Oh, oh, oh, oh, oh. Mais um gol do Vini Júnior. Tá, tá, tá, tá, tá, tá, tá. Mais um gol do Paqueta. Mais um gol do Neymar. É Vini Júnior, Paqueta e Neymar. A Copa do Mundo, nós vamos ganhar. A Copa do Mundo, nós vamos ganhar! Ho, ho, ho, ho, ho, ho, ho, ho, gol do Vini Júnior! Ha, ha, ha, ha, ha, mais um gol do Paquetá! Ha, ha, ha, ha, ha, mais um gol do Neymar! Eu mando na flexa! O Brasil vai conquistar o Hexa!
1: Põe de novo, põe de novo.
0: É hit, hein?
6: É hit, ó. Júnior, Paqueta tá aí, Neymar.
3: Vale lembrar que é a última Copa do Lobisomem.
6: A Copa do Mundo, nós vamos ganhar. A Copa do Mundo, nós vamos ganhar. Ho, ho, ho, ho, ho. Mais um gol do Vini Júnior. Ha, ha, ha, ha, ha. Mais um gol do Paquetá. Ha, ha, ha, ha, ha. Mais um gol é do Neymar. É Vini Júnior, Paqueta e Neymar. A Copa do Mundo, nós vamos ganhar. A Copa do Mundo, nós vamos ganhar. Ho, ho, ho, ho, ho. Mais um gol do Vini Júnior. Ha, ha, ha, ha, ha. Mais um gol do Paquetá. Ha, ha, ha, ha. Mais um gol do Neymar.
0: Eu vou mandar uma festa.
4: Agora, ô meu, eu tô.
0: Vai ganhar o Hexa.
4: Eu me contagiei, eu vou pras águas. Eu vou pras
0: vai,
4: águas.
0: Vai, Lelê.
1: E bota a música e vai pras águas. Fecha no Lelê. Vamos fechar.
4: Deixa tocando o MC Lobisomem.
0: Eu vou deixar.
1: Não,
0: então tá, o Bola nas Costas.
1: A live, pode
0: o Bola,
1: deixar,
0: não, essa música é nossa, nós compramos a música.
1: Vai.
0: O Bola nas Costas vai ficando por aqui.
1: Atenção, YouTube,
0: Brasil e Haiti.
1: Vai!
0: Brasil e Haiti.
5: Coloque o velho tá
0: 6,
1: vai!
0: 6, 10, 11 a 0. Não interessa quanto vai ser, o que interessa é que hoje vai dar nós. Ó!
1: Vai! E deixa o velho!
0: Deixa o velho fedendo!
1: Vai,
0: Lelê,
1: vai, olha lá, olha lá!
6: Coloca na caixa! É Vini Júnior, Paqueta e Neymar! A Copa do Mundo, nós vamos ganhar! A Copa do Mundo, nós vamos ganhar! Ho, ho, ho, ho, ho! Mais um gol do Vini Júnior! Ha, ha, ha, ha, ha! Mais um gol do Paquetá! Ha, ha, ha, ha! Mais um gol do Neymar! Para é Vini Júnior, Paqueta e Neymar! A Copa do Mundo, nós vamos
0: vai de novo,
6: ganhar.
0: Lelê, vai de novo, Lelê, vai de novo,
1: vai de novo, Lelê. Vai, Lelê.
6: Ho, ho, ho, ho, ho. Mais um gol do Vini Júnior.
1: Olha lá, mais um gol do Neymar.
0: Bem na hora já tu tá.
6: Eu mando a flexa. O Brasil vai ganhar o Hexa.
0: Senhoras e senhores, esse foi o Bola nas Costas dessa sexta-feira. Hoje tem Brasil e Haiti. Vai dar nós, vamos! Vamos ser hexa, valeu.
6: Do mundo, vem. Nós vamos ganhar.
0: Vem aí, o Discorama com Alexandre Feder. Hoje é nesse clima o dia inteiro, a Rede Atlântida. Bora nas cores, volta na segunda.
1: Não vem nada.
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1: Tô de volta, como é que tá esse sextou por aí? Olha só, quero falar contigo que vem do Centro Histórico para a Zona Leste, vai pegar a Bento Gonçalves. Diversos pontos com trânsito mais intenso, só que um pouco antes da Antônio de Carvalho tem aquela tranqueira bem conhecida. Ipiranga não vai ser alternativa porque também tranca no trecho, tá? 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
0: E agora, o hino Nath Pronto Já.

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1: Vai começar a viagem. Meio dia e 5 minutos. Bom início de tarde de sexta. Bom início de fim de semana pra você colado na vibe da Atlântida. Em todo o sul do Brasil, em todo o Brasil. Obrigado pela audiência e pela parceria. Hoje fiz um pouco.

coisa mais linda essa canção do Toquinho, de 1983. A letra dessa música é um primor, é um exagero de sensibilidade. A música é uma reflexão absolutamente poética sobre o ciclo da vida. A brutal pressa da passagem do tempo. Aliás, o post que eu fiz hoje é sobre isso. Vai ali no arroba Real Fetter, especialmente se você é pai, mãe de criança. Se você tem criança em casa, vale a pena se permitir essa reflexão. Meio-dia, 9 minutos, por falar em filhos, pais e filhos. Legião Urbana.

0: o que depois disso? Tenho o que falar depois disso.
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0: 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Vou te curar com essa aqui, então. Toma esse remedinho aí. Chili Peppers, Under the Bridge, no Discorama da Atlântida.

na Atlântida, rolando esse Chili Peppers, Under the Bridge, meio-dia, 18 minutos. Vamos voltar lá no ano de 1981. 1981 são 46 anos atrás, para ouvir esse clássico do Lionel Richie com a Diana Ross, tema de um filme muito famoso, que inclusive recebeu uma regravação ali na metade dos anos 2012, não vou lembrar agora, enfim, não é importante. Mas o nome do filme é Amor Sem Fim, e o nome da música também, em inglês é Endless Love.

mais importantes duetos da música pop no mundo. Lionel Richie e Diana Ross, 1981, tema do filme Endless Love, Amor Sem Fim. E aí eu lembrei que tem um outro dueto espetacular de 2 anos depois. Kenny Rogers com a Sheena Easton. O nome desse som é We've Got Tonight. E agora eu tô pegando a audiência veterana da Atlântida no contrapé. Quero ver segurar essa lágrima aí agora então.

aí tocando esse som do Real Speedwagon, Keep on Loving You. Eu lembrei que junto com essa, lá no início dos anos 80, 1979, essa aqui tocava junto. Era uma delícia, era um delírio ouvir rádio naquela época, porque tudo a gente ficava sabendo pelo rádio. Todas as músicas a gente conhecia através da rádio preferida. Que delícia de som. Baby.

0: 79, 1980, tocava direto no rádio. Obrigado pela tua audiência aqui no Discorama. Um rápido show no intervalo e já volto pra muito mais.
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16: Domingo na capital, de sol com muitas nuvens, à noite a nebulosidade diminui, temperaturas entre 9 e 17 graus. Na segunda, chove durante o dia, à noite tem nebulosidade, mínima de 10 e máxima de 14 graus. 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
7: 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Segue a viagem, 21 minutos para uma da tarde. 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

musicaço do Rod Stewart. Eu tinha 10 anos de idade quando eu ouvi esse som pela primeira vez e me apaixonei. You're in my heart. 18 minutos para uma da tarde. Segue a viagem.

uma das baladas mais doloridas da história da música pop, uma das maiores, inclusive. Careless Whisper, do George Michael, tocando no Discorama da Atlântida, no oferecimento do Sicredi. 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Se persistirem os sintomas, o médico deverá ser consultado. 11 minutos para uma da tarde, a uma tem o Pretinho Básico, a maior audiência do rádio nesse país. Obrigado por isso.

desse som do Rich, dos anos 80, a boa e velha música brasileira, Menina Veneno, 8 minutos para 1 da tarde, segue a viagem, agora tem Queen.

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1: Ah, que coisa maravilhosa! Queen, Love of My Life. Podia fechar aqui agora, porque quase nada que eu vá tocar agora é mais maravilhoso do que essa faixa do Queen. Será? 4 minutos para 1 da tarde, a gente encerra o Discorama com esse som do Bee Gees perguntando: How deep is your

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13: Olá, olá, muito boa tarde, amigo e amiga ligados na Atlântida. Estamos chegando para mais um Pretinho Básico. Muito obrigado, Pretinho Básico da sexta-feira. 19 de junho de 2026, 1h08 para Biscoito Zezé, carinho que vem de família há 58 anos. 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Muito boa tarde, Léo Oliveira.
14: E aí, Alejandro e jovens que nos ouvem, ansioso demais hoje, cara.
13: Tá ansioso muito demais?
14: Claro,
13: o que é que houve?
14: Tem Brasil e Haiti, cara, saber como vai se comportar a seleção
13: imagina
14: brasileira.
13: Quando for Brasil e Argentina, então.
14: Aí eu vou estar maluco.
15: Se chegar,
13: tá
15: né?
13: Brasil
15: negocinho.
13: E Alemanha.
14: Tá tomando um negocinho essa
13: porra, hora. Brasil e Espanha, França. A Brasil e Haiti.
14: Cara, mas...
15: Brasil gente... e como?
13: O Haiti tem, tem a obrigação de tomar 7-1 do Brasil hoje.
14: Aí, se der uma zebrinha...
13: Bom, mas aí eu não sei.
14: Aí largamos, né?
13: 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Ele também tá com a camisa canarinho da seleção brasileira. Fala, Porazinho, muito boa tarde.
16: Tamo aí, Alexandre. Pois é isso aí, é Copa do Mundo, amigo.
13: É Copa do Mundo, amigo.
16: Tamo pronto pro jogo do Brasil, mas eu concordo com o Rafinha.
13: Mas é só 9:30, né?
16: Concordo com o Rafinha, porque hoje eu vou fazer o quê, programados às 5 da tarde aqui do nosso QG da Atlântida Floripa, Alexandre. Irmão, aquece, esquenta ali no Top Market Floripa, no
13: centro
16: da cidade.
13: Legal, hein?
16: Então já vim pronto. Muito só bem. Paro no final do jogo. Mas eu concordo com o Rafinha que se perder hoje aí tem que largar.
15: Não,
16: mesmo.
15: Tem que largar.
13: Não, mas
15: tá
13: não
15: louco.
13: Tem como perder, desculpa, não tem como perder.
16: O Haiti não jogou mal no seu primeiro jogo, não. Hein?
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13: 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Com um toque a mais, Rodaica. Muito boa tarde. Tudo bem contigo aí?
17: Eu acho que é muita análise, muita função técnica, muita gente dando pitada.

0: saco, quando na verdade o que define o jogo é a bola entrando no negócio.
1: Tu tem razão.
0: Isso aí às vezes se dá até por sorte, por azar, por sem saber.
1: Até
0: isso
1: contra,
0: aí é,
1: né?
0: Isso aí é Deus.
2: Deixa eu te falar uma coisa, não me irrita.
0: Isso aí é Deus.
2: Não me irrita, não começa a me irritar no início do programa.
0: Alexandre, eu já estou
3: irritado. Não começa. Duvido que tu achava que a Espanha ia empatar com o Cabo Verde.
2: Não achava. Claro que não achava.
1: Tá, e tu sabia que a Alemanha ia fazer 7?
3: Bem, no coração sim.
1: Não. Ninguém botou esse
2: resultado. 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
4: Fala, Alexandre, boa tarde.
2: E também tá com a Canarinho Oficial da Seleção Brasileira.
4: 8,6 minha.
2: Linda, 8,6, da CBB. Ah, linda, hein? Linda.
0: Parabéns.
5: Bonita, bonita.
3: A do Porão, acho que é da mesma Copa que a minha.
2: É, a CBD é 78.
3: É a mesma minha. A minha é azul.
4: Falei que era 78.
2: 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Vamos dar-lhe aqui então nos destaques aí, Rafinha, do Pretinho Básico. Galera, desculpa, esqueci de que a gente já tinha falado tanto hoje, né?
1: É verdade, né?
2: Verdade, aí
1: mas
2: a gente acaba esquecendo.
1: Mas o ar é outra coisa.
2: É, o ar é outra coisa. Boa tarde, Rafael.
1: Ótima tarde.
2: Massas Romena, 40 anos presente na sua mesa, presente na sua vida, colocando os destaques aí, meu irmão.
3: E aí, meu irmão?
2: Muito boa tarde aí, meu irmão.
3: Boa tarde, Alejandro, boa tarde a todos, estou aí, muito bem, meu irmão.
2: Muito bem, hoje é 19 de junho, hoje é dia do luto.
5: Cara.
2: Por que, que hoje é dia do luto, Rafael Gomes?
4: É uma decisão nacional a homenagear os nossos entes queridos.
2: E qual é a diferença do dia lá do, de finados?
3: Que é dia 2?
4: É isso a pergunta.
3: Que aí é dia dos mortos, né? 2 de novembro é dia dos mortos.
2: E o luto, ele se dá em relação a quê?
3: A quem tá vivo, né?
2: Não, o luto é de quem tá vivo, mas é em relação a quem morreu.
3: Sim, mas então
5: jogo
3: é
5: do Brasil no dia do luto.
1: Não, eu acho que a pessoa que perde alguém, ele vive esse luto.
3: Isso, morto não vive luto.
1: E aí,
4: o dia do luto é uma data voltada à dor e perda e o processo do luto. O dia de finados é o dia de homenagem aos falecidos.
2: Ok, obrigado, hein? Agora me esclareceu.
1: Nós estamos meio apressados hoje. Vamos curtir a sexta? Ou não?
4: Não, estamos só pelo jogo. Mas quer que chegue logo o 9 da noite.
2: Eu não estou apressado.
1: Não, eu queria debater algumas coisas aí, mas depois, né?
2: Não.
3: Pauta livre.
2: Pauta livre.
3: Eu quero ver
4: quem vai ver o debate.
2: Pode trazer.
3: Que assunto.
4: Rafael Menegado.
3: Que assunto. Que assunto você tem?
2: O que que tu quer falar?
3: Que assunto. Não, agora tu abre. Agora tu
1: trouxe. Não, no decorrer do programa.
2: Não, é agora. Vamos lá. Tô abrindo pra ti a possibilidade. Traz aí o teu debate.
3: Rata Connection.
1: Meu debate é que eu espero que a gente tenha uma baita sexta-feira. Queria falar da sexta.
2: Mas qual é o debate que tu tá propondo?
1: Não, o debate é falar um pouco. Hoje é sexta, que bom que tá todo mundo aqui.
2: Eu
1: tu tá aqui, o Porã tá aqui, a Rodaica pode estar no programa.
3: A gente trabalha.
1: Não, eu nem ouvi o Discorama, Porã. Tu não bota a pilha, não começa com essa tua parte. Não irrita também.
5: Coisa aí de criticar o Discorama.
2: Cara, que balão vazio não sobe, tu entende?
1: Ah, tu vai meter essa aí agora.
2: Não, é que tu pediu um espaço pra debater. Eu tô esperando a proposta do debate.
1: Queria saber por que que tu anda assim hoje. Eu te senti assim tão bem como? Antes.
2: Mas eu tô
1: te entendendo. A gente entrou no ar e tu tá acelerando o programa. Era isso que eu queria debater. Vamos mais na manhã.
2: Mas eu não tô acelerando o programa, cara. Eu tô aqui triste. Cara, eu tô tão feliz hoje, cara.
5: Fazer o programa.
2: Eu tô tão feliz, tão bem, tão leve, cara.
5: Ele não tá
1: conseguindo. Então foi uma impressão. Mas porra, dá uma segurada, foi uma impressão minha. Desculpa, Alexandre.
2: Tá bem.
1: Me pareceu que tu tava um pouco afoito, assim.
2: Cara, olha o discorama. O Porã trouxe aí o discorama que eu fiz, cara. Fiz um discorama que é irretocável, irrepreensível o meu discorama de hoje.
5: Dividiu algumas opiniões.
1: Tem e-mail pro teu discorama, Gomes. Me
2: de hoje?
1: Aqui. É.
2: Então, por favor, abre aí.
1: Não, mas eu não sei do que se trata. Mas
2: abre, eu não tem problema.
5: Já começou o programa, então.
1: Se estiverem lendo esse e-mail é porque talvez eu tenha sobrevivido ao discorama de hoje. Meu Deus, que depressão para um dia de jogo da Copa. Também não é minha Copa favorita, mas não precisa querer nos matar.
2: A depressão tá em quem ouve, não em quem toca.
1: Quem bateu no Alexandre, que peça desculpas. E se for me xingar, que eu não entendo nada de música, não entendo mesmo. Entendo é de vibe. Socorro, Deus, Clarice Corrêa. Eu não sabia disso. O Gomes me apontou.
2: Vindo de uma mulher ainda, quanta falta de sensibilidade, amiga.
3: Ah, mas é uma baita frase. Eu não sei quem vai bater
1: o Alexandre Vettel.
3: Baita frase.
2: Desculpa, mas é difícil me bater. É difícil me bater, eu preciso dizer. É difícil me bater. Agora, que falta de sensibilidade.
5: Lamento. Eu recebi
2: pela vida de merda da ouvinte.
3: Recebi algumas manifestações.
1: Não, mas aí não pode ficar cocô. Quando a gente dá uma porrada, é isso que a gente tem que
2: aceitar. Vim aqui feliz da vida, fiz meu trabalho, toquei uma hora de música, vai ter gente que vai gostar e vai ter gente que não vai gostar.
1: Mas é óbvio.
2: Acabou.
1: Eu confesso que eu não ouvi o
2: discurso. Acabou. Não gosta, troca de rádio. É fácil.
3: Não,
2: liga o Spotify. É fácil.
3: Não.
4: Acaba nosso emprego.
2: Cheio de rádio do caralho pra ouvir.
3: Acusou. Tu falou que a mina tem uma vida de merda. Isso aí é um baita.
2: Não pode falar isso.
1: Isso é grosseiro.
2: Ela veio dizer que alguém me bateu, que eu estava deprê. Eu não tô deprê, cara.
3: Eu recebi uma manifestação no meu Instagram.
2: Eu tô cagando pra tua manifestação, Porã.
3: Cagando. Que hoje tem jogo no Brasil.
2: Mas e daí? Mas qual é o problema?
3: Não ouvi, te liga,
1: Nero. Mas eu também não sei. Eu não sei que tu tocou no Discorama.
2: Cara, eu dei uma aula de história no Discorama. Eu fui lá nos anos 80, pincei baladas, falei das baladas, falei da importância das baladas. Cara, na verdade, eu não tô muito preocupado, velho, com o que tu pensa ou tu não pensa.
3: É isso aí,
2: Alexandre,
3: é isso aí.
1: Não, sou eu, né?
3: Mas foi o jogo, segue o jogo. Não foi a gente não foi o
0: Brasil. Mas vamos pensar o seguinte, uma ouvinte mandou um e-mail reclamando. Quantos que ouviram e amaram? É isso que importa. É.
1: Não, e talvez ela esteja fazendo uma piada
3: da vida. Acaba pegando a opinião negativa.
2: Não, mas a piada é, preocupado mesmo, não tô preocupado.
3: Cara, não fala isso.
2: Vim aqui, fiz meu trabalho, toquei as músicas. O que é o Discorama? Um programa de música antiga. Toquei todas as músicas antigas que eu podia tocar hoje. Acabou. Se alguém não gostou, lamento.
1: Mas é, alguém não vai gostar.
2: Exato.
3: Discorama é feito no Flow ou tu produz na tua cabecinha antes?
2: É feito na minha cabecinha sempre. No Flow.
3: Tu já vai.
2: Não, no Flow, no Flow. Uma puxa a outra.
3: Tu não vem pensando, vou tocar.
2: Não, ouvinte pede uma música. Cara, toquei Queen, cara.
0: É que as pessoas não sabem o que é o privilégio de ter Discorama em casa 24 horas por dia acontecendo.
1: Que privilégio!
0: Porque o Alexandre não faz Discorama aqui na Atlântida só. Ele levanta em casa às 6 da manhã e começa o Discorama aí em casa.
2: Olha só, eu toquei no segundo bloco da Rod Stewart, George Michael, Richie com Menina Veneno. Qual é a deprê de Richie com Menina Veneno?
3: Nenhuma. Essa música é um clássico.
2: Queen, Love of My Life, Bee Gees, How Deep Is Your Love. Onde é que tá a deprê? A deprê tá na cabeça de quem ouve.
0: É a melodia, talvez.
2: Tá na cabeça de quem eu toquei feliz da vida, tava dando risada ouvindo essas músicas.
1: Estranhei o Porã não abrir o programa te elogiando, porque ele faz isso todos os dias.
3: Mas eu tenho um e-mail, porque hoje eu não ouvi o programa, mas eu tenho um e-mail que elogia Alexandre Fetter.
0: Mas já chegou.
3: Karina Werneck.
1: A produção foi rápida.
3: Itacoatiara, Rio de Janeiro.
2: Também não vou querer.
3: Aí, meu irmão.
4: Calma.
2: Não vou querer. Porque se eu não dou bola pra crítica, também não posso dar bola pro elogio. Eu não dei bola, eu só esclareci que a deprê tá na cabeça de quem ouve.
4: Eu produzi, deixa o Porã falar.
3: Não, o Antelote ali não sabe falar.
2: Fala, Porã.
3: Antelote.
2: Não precisa.
3: O Antelote não aceitou a crítica.
2: Fala, Porã.
3: O Ancelote não quer botar o Hendrick. Pretinhos queridos, sei que esse não é o canal de comunicação, mas aliás, qual seria? Sempre o e-mail, pretinhobásico@atlantica.com.br. Mas enfim, perguntem ao Alexandre Fetter o que está sendo esse Discorama de hoje. Eu já consigo ouvir o Porã e seus comentários no início do programa.
1: Pois é, hoje
3: meu voto hoje é para o magnânimo.
2: Olha aí.
3: Grandes beijos de Karina Werneck do Rio de Janeiro.
4: Outra mulher.
2: Agora tu imagina a Karina Werneck, diferente de nós que estamos aqui no inverno de... Aí sim, no inverno deprê de Porto Alegre, porque Porto Alegre no verão já é deprê, imagina no inverno. Ela tá no Rio de Janeiro. Tá no Rio de Janeiro, com 30 graus no Rio de Janeiro. E ouvi um Discorama completamente slow down, que tá tudo certo. Tá tudo certo. Só que a deprê tá em quem ouve, não em quem toca.
1: Eu só acho que dizer que a vida da Clarice é uma merda foi
2: muito... Não, eu não disse que a vida da Clarice é uma merda.
3: Eu realmente
2: eu disse, que vida de merda se ela acha que eu apanhei, que alguém me fez mal e que não sei o quê. Tá tudo certo. Ela tem o gosto dela e eu toco pra agradar a maioria.
3: É isso aí, meu bom. Eu acho que tu toca muito bem. Toca muito bem, parabéns.
2: Também não tô afim da tua opinião, não quero saber a tua opinião.
3: Tá bom.
2: No fim, enchi o saco, na real enchi o saco.
1: No fim teve um debate.
2: Enchi o saco.
4: E tu quer tocar uma pra nós?
2: Hoje também é dia do cinema brasileiro.
0: Oh, aí isso sim, é importante.
2: O petinho é básico é a Mia, gata brava, de 7 anos, resgatada em um motor de um carro dos tutores Adriano e Vanusa.
3: Que é dito, senhor?
2: Os destaques do pretinho básico para massas romena. 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
4: Olha aí, o gato.
2: Ouvinte aniversário.

0: Aniversariante é Bianca Schmitz Bergman, revisora de textos e doutoranda em letras de Pelotas, fazendo 29 aninhos. E também o Gerson Bergman, que é pai da Bianca, que está fazendo 56 anos.
1: Dois no mesmo dia.
0: Aniversariantes famosos de hoje, Priscila, a cantora, fazendo 30 anos. Stephanie Brito, atriz, fazendo 39 anos.
2: É a Priscila. Alejandro.
1: A Priscila foi a atração do
0: planeta. Diego Hipólito, ex-ginasta, fazendo 40 anos hoje.
3: As irmãs de
0: Hipólito. Felipe Rett, rapper, fazendo 41.
3: Amigo do Júlio Lisboa.
0: Daniel de Oliveira, ator, fazendo 49.
3: Fez o Cazuza, fez o Cazuza.
0: Letícia Spiller, atriz, 53.
3: A Babalu, mulher.
0: Paula Abdul, dançarina e jurada. Abdul! Fazendo 64. Sidney Magal, cantor, fazendo 77.
3: Joga nos dois, hein?
0: Chico Buarque, cantor, fazendo 82.
3: Ah, bom, filho com a Maria da Severo.
0: Gildo de Freitas faria hoje 107 anos.
3: Eu não ligo.
0: Faleceu em 1982.
4: Esse era foda.
0: Nos destaques do Pretinho Básico, o hino do Brasil é eleito o mais bonito da Copa do Mundo.
1: O New York Times decidiu que o hino do Brasil é o mais bonito do mundo.
0: É
1: o
0: hino. Homem amputa o próprio pé para receber indenização.
1: Ele podia ganhar 1,5 milhão, mas não quis e acabou se ferrando.
0: Policiais se vestem de
2: mas ele tirou o pé fora?
3: Expresso de notícias.
2: Mas não ganhou o negócio. Vocês
0: querem abrir a notícia mais do que isso?
2: Não, só quero entender. O rapaz amputou o pé porque ele ia ganhar 1,5 milhão. Daí ele amputou e não ganhou 1,5 milhão.
1: Claro, porque ele fraudou, né? Ele contratou quatro seguradoras.
5: Legal também, né?
1: Ele contratou quatro seguradoras meses antes de forjar o próprio sequestro e assalto.
2: Meu Deus, gente, mas.
1: Onde?
3: O aniversário da Paula Abdul, não vamos falar então, né? Não, só um pouquinho. Não, só um pouquinho. Eu vou falar aqui.
4: O cara do pé amputado. Peraí,
3: peraí.
4: Falar da Paula Abdul.
3: Os aniversariantes, eles esperam o ano inteiro pra ter o seu comentário, seu gritinho.
5: Não conseguiu falar nada.
3: Ah, eu acho que foi o...
2: Não, gente, mas é muita gente cara. Aniversariando.
3: É, não, mas
2: até o final do programa
0: eu falo que tu quer falar da Paula Abdul,
3: cara? Paula Abdul, a Paula Abdul.
5: Tu não conhece?
3: Claro que eu conheço, era ela aquele outro xarope lá que riu da Susan Boy, da gordinha, que cantava Tribei.
1: O Simon.
3: Simon.
5: Do American.
3: Tio, do American.
1: Não é The Voice, é American Ghost.
3: Não, ele é o The Voice, que depois teve o SBT Ídolos. American Idol.
5: American
3: Idol, ela é a...
5: Eles debocharam do Harry Styles.
3: Isso, ela é tipo o Miranda da, lá dos Estados Unidos, lá o...
5: Mas Sacobani. A Letícia Spiller também.
3: Maravilhosa, maravilhosa.
5: Paquita, né?
3: Grande atriz, Paquita, uma mulher muito bonita na flor da ideia de
5: viver. A Priscila Alcântara.
3: Cantou no planeta, ah, show tá. Dela, horrível.
1: Ela era apresentadora do Bom Dia. Assim,
3: eu falo eu, é horrível, eu vi você vir na transmissão. Vamos ver como é que tá o jogo da Priscila. Entrou 15 segundinhos, obrigado Priscila.
5: Não.
3: Ruim. Outra coisa, meu irmão. Daniel Oliveira, extraordinário autor, fez Cazuza, brilhante. Os maiores filmes
5: e o Chico de Buarque. Música.
3: Chico Buarque, Cáris. É o que eu vou fazer agora pra poder seguir o teu programa brilhante.
2: Parabéns.
4: Parabéns, foi
0: muito obrigado.
4: Ah, o hino é legal,
5: sabe? É, o hino é legal.
3: Pô, o cara tá
5: Por que foi eleito,
4: Gomes? Por que o hino foi eleito?
1: Vai, Alexandre, dá uma manchete de novo pra
0: gente. Hino do Brasil é eleito o mais bonito da Copa do Mundo.
3: Ouvir,
4: eu gosto quando o Alexandre vem a fim de fazer
1: o programa. O New York Times avaliou todos os 48 hinos da Copa do Mundo, e não só os hinos, mas analisou a sua sinfonia, a sua melodia, os seus instrumentos,
4: harmonia.
1: E o principal, as palavras e o que, que aquele hino quer comunicar. E de acordo com esta análise, o hino do Brasil... Abre aspas para o New York Times. Dura pouco mais de 2 minutos e ainda assim parece não ser o suficiente. Há muitas palavras cantadas rapidamente na maior parte do tempo, falando sobre não temer a batalha, sobre um colosso destemido e uma pátria amada.
3: O colosso é destemido?
1: Mas o destaque é, sem dúvida, uma gloriosa introdução orquestral de 28 segundos. O New York Times fez o ranking do 1 ao 48 e elegeu o do Brasil primeiro, o da França, o segundo hino mais bonito, a marselhesa.
3: É bonito,
1: o hino de Portugal é o terceiro, seguido por Colômbia e Escócia, Equador em sexto, Argentina em sétimo, Egito, oitavo, Uruguai nono, e a Bósnia e Herzegovina é o décimo hino mais bonito
2: último?
1: Do mundo. Putz, não separei.
3: Eu odeio o hino da Alemanha.
2: Da Alemanha.
3: Me dá gatilho ruim.
4: Porque
3: é do Michael Schumacher. Porque eu sou fã do Rubinho. E aí eu ficava vendo a porra da corrida cedo e o Rubinho nunca ganhava. Eu odeio.
5: Mas o Rubinho quando tocava era o hino brasileiro, né?
3: Mas nunca tocava.
5: Claro que sim,

0: O já hino do Brasil.
1: Tocou umas quatro vezes. Tocava só o do Schumacher e o da Itália. A Ferrari.
2: Não viaja, o Rubinho já ganhou na Ferrari, não fala merda. Mas
1: ganhou umas 8 vezes. O Schumacher era todo domingo, eu ficava lá acordado vendo, era toda hora.
3: Ele tem um argumento, ele tem um argumento.
2: Tá, mas aí tocava o hino do Brasil quando o Rubinho ganhava.
1: Ele ganhou mais na Brawl GP.
0: Podemos seguir? Fórmula 1.
3: Podemos.
0: Policiais se vestem de mascotes da Copa para prender traficante. Temos o vídeo.
3: Temos o print.
1: Bota na tela aí, ó.
0: Aqui tá escrito vídeo.
3: Ah, perdão. É que o vídeo mostrava muita gente.
0: Quer me derrubar?
3: Separar o vídeo, tá?
1: Eu sou copioso.
3: A polícia. A
2: produção hoje tá.
3: A polícia do Peru, ela tem viralizado por fazer isso com, digamos, extrema maestria. Eles esperam grandes feriados, festas nacionais e oportunidades onde muitas pessoas estão fantasiadas para prender os maiores criminosos do país. Dessa vez, as fantasias utilizadas foram dos mascotes oficiais da Copa do Mundo, o Maple e o Clutch, os mascotes de Canadá e Estados Unidos na Copa.
4: Ah, conheci agora os mascotes.
3: Isso, e no vídeo...
5: Aquele ali parece dos backyards.
3: É. Né? É mais ou menos isso. E aí, no vídeo é muito engraçado, porque tá os mascotes... É que o vídeo era meio bagaceiro, achei melhor não botar.
1: Ah!
3: Não. Confia na produção. Que aí eles batem ali, aí o cara atende, tá claro que é o criminoso, e aí eles dão a voz de prisão. E aí quando o rapaz tenta fugir, os mascotes arrombam a porta. Fantasiado ainda de mascote, não. Eles não tiraram as roupas. Então eles conseguem prender.
0: Mas aconteceu isso aqui, cara, no Brasil, não sei em que lugar. Os
3: carnaval de rua.
0: Carnaval de rua. Os policiais fantasiaram um deles de ET, aquele cara que leva que carrega um ET e tal, e prenderam os caras que precisavam prender.
1: Então... Carnaval de rua, eu vi uma boa vez na praia do cassino. O cara quis abordar uma mulher, viu? A mulher achou que ia ser uma boa abordar ela pra assaltar, né? Só abordou a delegada. Ele veio aqui, eu tô com a faquinha aqui, ela só puxou o cano. Tu tá é preso.
0: Muito bom.
3: Então é um dos maiores traficantes do Peru. Foi preso em Lima pelos mascotes da Copa do Mundo.
0: Um abraço pros amigos da Polícia Militar, da Brigada Militar, da Polícia Civil, da Polícia Federal, nossa vizinha aqui, e também da Polícia Rodoviária Federal, que sempre que nos encontra, vem falar com a gente e dizer que nos escuta.
3: Da Polícia de Festa Junina, que está sendo muito utilizada agora nesse mês.
0: Certo.
1: Da Polícia Penal também nos ouve.
0: Também nos ouve, mas ela faz parte da Polícia Civil.
1: Sério? É. Achei que eles eram de uma coisa. Agora tem uma informação que tu me trouxe, eu não sabia mesmo.
3: Todo dia a gente aprende alguma coisa nesse programa.
2: É. Tu nunca viu o logo da Polícia Federal?
1: Não.
2: Da Polícia Civil?
1: No porta-mala deles não tem o logo.
0: Foram os destaques do Pretinho para esse início de sexta-feira,
1: O pé de moleque.
0: O que é?
1: Tu não falou do pé de moleque?
0: Que pé de moleque?
2: Foi amputado.
4: Do amputado.
1: Do ponto e vírgula aí.
0: Homem amputa o próprio pé para receber a indenização.
3: Interior
0: tem
3: da
0: que
3: Bahia.
0: Ser muito macho.
3: No interior da Bahia, o Vanderlei achou que era uma baita ideia o quê? Contratar 4 seguros de vida. Na meses depois,
1: é
3: sequestrar, forjar o próprio sequestro e cortar o próprio pé.
2: Ah, não é possível.
3: Ah, mas tem ele um corta o próprio tudo. Pé, chama a polícia encaminha ele pra SAMU, ele vai pro hospital, suturam a perna dele. E depois disso, logo em seguida, enquanto ainda estava internado, ele entrou com os pedidos das seguradoras, né? Porque tem em caso de invalidez, né? Em caso de uma amputação definitiva, tem normalmente um seguro é alto, né? Pra casos como esse. E ele embolsaria cerca de 1,5 milhão em caso de invalidez.
1: Mas
3: somadas
1: aí...
3: todas as apólices.
1: Ah, mas aí é jogo, vamos ter que falar
2: não,
1: a verdade.
2: Não, não é jogo.
1: Não, tu não joga
2: tu
1: bola,
2: tu daria
1: não
2: tem teu
1: perigo.
2: Pé por 1,5 milhão.
1: O quê, meu irmão? Não, daria tanta
2: tá
1: coisa.
2: Sacanagem, cara.
1: Não só o pé.
3: E aí, justamente as seguradoras, como várias
4: não
3: empresas, eles têm um sistema que fica justamente cuidando das fraudes.
1: É mecânico.
3: E aí, quando eles viram que o Vanderlei havia meses antes contratado uma série de seguros, avaliaram
5: e caiu, né?
3: Tem uma possível fraude aí. Aí a polícia foi investigar, descobriu uma série de inconsistências na fala dele sobre o seu sequestro. Além do que, o Vanderlei era um cara sem bens e sem grandes quantias em valor. Então não haveria motivo para ser sequestrado e que amputassem o seu pé, visto que não havia sido dado o resgate. Então agora esse caso, ele é antigo, mas ele só veio à tona agora, porque agora ele foi preso, vai ter que cumprir.
4: Vai, sem pé.
3: É, e meu vai Deus. Ter que.
0: Vai fugir, vai ser mais difícil.
3: Vai. E ainda vai ter que efetuar o pagamento da prestação pecuniária, que tem um valor mensal de R$ 7.590.
4: Mas esse é imbecil, mas nada mais me assusta nesse mundo.

0: sua vida.
1: Nada mais me impressiona, melhor dizendo, nada mais. Muito bem, foram os destaques do Pretinho Básico para os amigos das Massas Romena. 40 anos presente na sua mesa, presente na sua vida. Vamos ver, Ronaiquinha, o que, que vem dessa cabecinha.
0: Tem uma ouvinte aqui que não tá boa contigo.
1: Porra, mais outra.
0: Mais uma, vamos ver.
1: Hoje é o dia,
0: hoje,
1: hein?
0: Hoje tu tem que ser forte.
1: Vamos lá.
2: Começou o fim de semana.
0: Eu sou a Isabela Schneider.
1: Pode
0: tenho
1: bater.
0: 32 anos e sou enfermeira. Gostaria que fosse lido pela linda Rodaica,
1: se que possível. Eu fiz, enfermeira?
3: Que privilégio.
0: Fiquei chateada com o que o Fetter disse na programação sobre o relato de uma moça lá de Pelotas que comentou que existem mulheres que fazem lives numa segunda conta do TikTok. Isso aí tudo vocês lembram.
4: Claro, de pijama, claro. Lembra?
0: Eu faço lives.
4: É sério?
0: Claro. A Isabela diz, eu faço lives numa conta secundária. Porém, o Fetter disse que o relacionamento esfria porque a culpa é dos dois. A gente trabalha, cuida dos filhos, cuida da casa e ainda, pra ser chamada de gostosa, parece que tem que ficar pelada e sair dando pirueta na frente do marido.
1: Depende do marido.
0: Engraçado que quando eu faço live, a maioria das pessoas que me chamam de gostosa são homens casados, viu, Fetter?
4: Não é possível. Não é possível.
0: Eu queria ver se eles chamam as esposas deles de gostosas também. E quando eu falo que eu sou enfermeira, daí, meu Deus do céu, é gostosa pra cá, gostosa pra lá, é homem casado querendo até me mandar pix, rapaz.
4: Não, não pode ser.
1: Manda o meu.
4: Pix é um absurdo.
1: Quer mandar pix, manda pra mim também, então.
0: Eu discordo de vocês.
1: Sobre.
0: Depois que casam, pra muitos homens, presta atenção.
1: Tá.
0: Depois que casam,
4: hoje é teu dia.
0: Pra muitos homens, as mulheres gostosas são as mulheres dos outros.
1: Fala por ti.
0: A deles é só esposa.
1: Discordo.
0: Já não é uma gostosa.
1: Discordo.
0: Entendeu?
1: Discordo. Tu é gostosa. Ponto. Acabou.
0: Beijos. Adoro vocês demais. Adoro o Rafinha. Rafinha,
4: oi,
0: eu já falei contigo na época da móvel. Você é um amor.
1: Na época da móvel.
4: Móvel deve ter uns 20 anos. 20
1: nossa,
4: anos.
1: Essa época da móvel era uma dica pro marido da nossa amiga enfermeira. Ela é casada? É, né? Ela é casada. Ela disse que é casada. Se o teu marido, ou melhor, se você não chama a sua esposa de gostosa, alguém vai chamar.
2: É verdade, Alexandre. É verdade. Nunca se esquecendo, né, Alexandre?
1: Porque
2: quem não dá assistência, abre concorrência,
1: concorrência
2: e sofre as consequências.
1: É isso aí.
4: Perde a preferência.
1: É isso aí.
4: Né?
2: Exatamente.
1: Agora, eu não lembro o que eu falei.
0: Não, ela ficou incomodada.
4: Nem
0: porque
4: porém.
0: Tu disse
1: incomodada
0: que
1: ficava sua avó, tava nesse programa.
0: O esfriamento da relação é uma responsabilidade dos dois.
1: Ah, não é?
0: Ela acha que é mais do homem, porque o homem, depois de casado, conforme as palavras dela, acha muito mais que as outras mulheres são gostosas e a dele virou só a esposa. Já não tem
1: não,
0: mais essa
1: aí
0: mesma atenção.
1: É que ela
0: atenção.
1: Pode só falar pelo sua marido
2: opinião,
1: dela.
2: É a opinião
0: e
2: dela.
0: Pelo marido de todas as mulheres que estão fazendo live no TikTok pra serem chamadas de gostosas.
1: Eu nunca fui em live de mulher nenhuma chamar de gostosa.
2: Mas
1: eu,
2: pode fazer isso hoje.
4: Então vamos hoje.
0: Sob o ponto de vista das mulheres.
5: Jamais te nunca chamou.
0: Você tem uma dificuldade de entendimento e eu tenho uma falta de paciência, um pouquinho de preguiça.
2: Ah, eu acho que isso tudo combinado tá dando uma boa parceria de vocês aí há tantos anos.
0: Isso aí é difícil, exatamente, fica difícil, entendeu?
1: 1:34, popular 26 minutos para as duas, Porazinho. Bota uma para nós aí, Porã.
4: Depois da tua reunião aí, Porã, traz um e-mail para nós.
1: É, não queremos te atrapalhar na tua reunião aí também, né?
4: Um café, teu bate-papo aí no estúdio.
5: Tu não manda nada aí.
1: Pelo menos bota na câmera com quem tu tá falando aí,
2: Porã. Eu só pedi um cafezinho.
4: Aí o cafezinho da
5: fica falando e a gente acha que teu microfone tá fechado. Alguém sabe lá em Santa Catarina que o Pretinho é 1 da tarde ou não?
2: Mas é que a garrafa...
5: Acho que eles não sabem.
4: Lá tem fuso horário,
1: não, não é só lá, é em tudo que é lugar. Muita gente não sabe que o Pretinho é 1 da tarde.
2: O café ficou no estúdio.
5: Tá, e aí?
2: Então... A pessoa
4: mas assim,
2: por aqui,
4: antes de
2: um
4: chegar
2: café,
4: no programa, tu leva teu café,
2: um café
4: e fica ali, foca
2: um café,
4: no, na tua
5: morinha.
4: O contrato
5: vai na venda.
2: Eu estava ouvindo o programa, como todos vocês.
1: Eu
2: olha,
1: também.
2: Eu tenho meu e-mail. Fala aí, Pretinhos.
4: Oi.
2: Eu venho por meio deste apresentar uma nota de repúdio.
1: Eu amo o Porã, cara.
4: Ao Alexandre Fetter.
1: É só que me falta agora.
2: Não, não é o Alexandre Fetter. Mas como ele é o creator

0: Também é pra ele.
1: Tá, ele responde ao programa.
0: O nosso trabalho. Sim, o editorial é com ele.
1: Ele é
0: o
1: William Bonner aqui do Jornal Nacional. Ele é
0: o
1: William Bonner.
0: Eu vou contextualizar. Eu estava treinando o peito. Treinando o peitinho, né, alemão?
2: Supininho.
0: Ouvindo o Spotify no aleatório e sim, altamente motivador, quando entrou um episódio do Pretinho. Resolvi deixar tocando. Erro meu, eu confesso. Até que em determinado momento, esta besta do palhaço maionese.
1: E você está feliz?
0: Solta. Por favor,
1: eu estou por aqui.
0: Por favor.
1: Se você
0: faz
1: está
0: teu bordão.
1: Feliz,
0: cala a boca.
1: Pegue o meu nariz. Se você está.
0: Continua, Porã.
1: Pega no meu palhaço maionese. Dia 9 em Jaguarama e dia 12 em Floripa.
0: Oba, vem a Floripa, que bom.
3: Isso. Ah, mas por que, cara?
0: Tu mexe no bordão, cara.
1: É só pra te incomodar.
0: Porra, mantém o bordão por anos, cara.
3: Cara, no Zorra Total, o personagem nunca trocava o bordão.
0: Tu lembra do professor Raimundo que dizia, e o salário, ó?
3: O salário,
0: 25 anos ele passou dizendo isso.
1: Muito mais.
0: Lembra do, do quem não sabe brincar, não desce pro play, tu lembra?
2: Eu já enchi o saco agora.
0: Porra, pode continuar, porra.
4: A população de Jaguarão tá bem feliz em ser citada todos os dias.
0: Claro, imagina a prefeitura de Jaguarão. Bom, o palhaço título. Maionese vai ser contratado pras propagandas lá.
5: É, né, eu colocaria na placa de bem-vindo a Jaguarão a foto do palhaço maionese.
0: Eu também.
5: Na entrada
0: da
5: cidade, o pórtico.
4: A gente tentou por 2 anos ser homenageado pro faxinal do Soturno. Não
0: nada.
5: Não rolou. Não,
0: agora
5: não.
0: É Jaguarão.
4: Agora a gente tá investindo
5: então
4: em Jaguarão.
5: Fica aí o aprendizado pra Jaguarão. Imagino que pode virar a sua cidade.
1: Carnaval com o palhaço maionese.
5: É isso que eu falo.
1: Mestre, todo time pagando bem, todo a gente time, vai.
0: Mestre, é o pause, vai.
1: Mas pagando.
5: Ah, mestre, vai.
0: Continuando, ô, cara, seguinte, ó, voltando. Sim, aqui, porra. O cara tava treinando o peitinho, ficou ouvindo o Spotify, entrou o palhaço maionese. O que aconteceu? Eu ri tanto que quase derrubei a barra de supino no meu peito.
3: Agora, 8 quilinhos, derrubar no peito, 8 quilinhos.
0: Então fica aqui a sugestão, assim. Alexandre. Além da classificação indicativa, vocês deveriam colocar um aviso do tipo: não recomendado ouvir durante atividades que envolvam risco de morte, máquinas pesadas ou supino. Brincadeiras à parte, eu sou fã de todos vocês. O Pretinho salva muitos meus dias e já me arrancou boas risadas em momentos complicados. Se der, manda um abraço pra galera e se sobrar um espacinho, pede pro pessoal seguir o meu Instagram aqui, Rafinha.
2: Ah, não.
0: Tá no direito dele, manda aí.
3: @ Cristiano _ Vani.
0: A pergunta é por que seguir?
2: É, o que
0: porque
2: que
0: ele deve ficar puxando lá, fazendo um peitinho pra galera.
2: Tá.
0: Aí, ó. Grande abraço, continuem fazendo assim esse estrago na dignidade.
2: Criador de conteúdo.
0: Muito bom.
2: Criador de conteúdo.
0: 22 minutos para as 2 da tarde. Rafinha Menegasso, bota uma aí, Rafinha.
2: Sonhei com Alexandre.
0: Porra, mas só eu hoje.
2: Sonhei com Fetter.
0: Sou eu hoje, me erra.
5: É homem ou mulher, Rafael?
2: Ah, vamos lá. É um homem.
0: É sempre que é um homem. É uma empolhada, óbvio.
2: Achei curioso o suficiente para compartilhar.
0: Pau no cu. Produtor.
2: Tu viu que o produtor escolheu e-mails?
0: Claro que sim, cara. É óbvio. Ele tá brabo comigo, eu tô ligado.
2: No
0: eu
2: sonho...
0: falei que eu ia largar o da 6 e ele ficou puto.
2: É, no sonho eu
4: a
2: trabalhava...
4: A 6 não tem e-mail mais pra ti.
2: No sonho...
0: Tá
2: eu trabalhava... Trabalhava com ele na rádio e estava na primeira fila de uma palestra. Em determinado momento, ele deixou cair do palco uma nota de R$100 enrolada com notas de 5 e 2 reais.
0: Olha só.
2: Não tem como.
4: Quem é que anda com nota ainda?
0: Cara, eu não tenho dinheiro na carteira faz muito tempo, cara.
1: Não, tem uns guri que andam, mas já a polícia parar leva, né?
2: Não, é. Eu peguei e devolvi educadamente. Então, pra minha surpresa, ele pegou o dinheiro e jogou no chão pra mim. Capaz. Como se estivesse me dando uma esmola.
0: Capaz.
2: Eu não aceitei e devolvi novamente, com respeito e humildade. Fiquei pensando no significado. Na minha visão, o sonho falava sobre dignidade e reconhecimento. Algo como, prefiro manter meu valor do que aceitar migalhas, mesmo vindas de alguém que admiro.
0: Jamais faria isso.
2: Já numa interpretação em que o Fetter representa uma figura de influência, reconhecimento e validação, a mensagem seria... O teu valor não depende da aprovação de quem tu admira. Agora, esse magrão não tava puro quando ele mandou esse e-mail.
0: Por quê?
2: Não sei, meio louco. Agora fica a pergunta pra mesa.
0: Cara, falou do sonho dele, o sonho é louco, né?
2: É, o sonho é louco. Especialmente para o Alexandre Fetter. Vocês acreditam que sonhos podem trazer mensagens, sinais ou reflexões importantes? Ou são apenas o cérebro misturando memórias e emoções em umas aleatoriedades dignas de um quadro do Pretinho? Abraço, pessoal. Rafael de Gravataí que mandou o e-mail.

0: sonho é muito louco mesmo,
1: sonho
0: na verdade.
1: É louco, né?
0: Sonho é louco demais. Né?
1: Muito louco, mano.
0: Porque é tipo uma louco realidade teta paralela que tu tá vivendo ali enquanto tu tá dormindo. Esses dias eu tive um sonho, cara, eu tava dentro de um ambiente de Velozes e Furiosos, assim. Uma galera, um monte de carro, confusão, quebradeira, pau pegando. Cara, da onde que sai isso?
1: Talvez daquela vez eu e tu fomos pro planeta, foi mais ou menos isso.
0: Não, na não tem a ver com isso.
2: Pô, aquela foi perigosa. Eu tava nessa barca.
0: Hoje de noite, 9:30 da noite, tem Brasil e Haiti. Ah. 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
0: 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Carinho que vem de família. Bota uma pra nós aí, Ivan.
2: Vamos lá, então. A moça...
0: Nessa vontade aí, Ivan?
2: A moça...
0: Nessa vontade aí.
2: Tá tomando um vinhozinho, calma.
0: Tá tomando um vinhozinho?
1: JP.
2: JPzinho. Coisa boa, peguei na tua mesa ali. Muito
0: não,
2: obrigado.
0: Não tem problema, é tudo nosso. Tá ali é do nosso.
2: Tá ali é nosso. Vamos lá, então. Olha só. Roraica, não se incomode. É só
0: Rodaica.
2: É só a piada, não compete com a verdade.
3: Tá bem.
1: Ih, já avisou.
0: Não compete com a verdade.
4: Já avisou.
1: É porque é um batomute.
4: É daí pro intervalo.
2: Uma moça. Ela veio visitar a Atlântida. Aí começou a falar com o magnânimo.
0: Hoje é o dia, acharam o homem, me acharam hoje aqui, tô quieto aqui no programa.
4: É uma reprise.
0: Pelo amor de Deus.
2: Aí papo vai, papo vem, olhou pra ele e falou: eu sou cara, querida, que idade tu me dá? Aí ela falou: olha só, bom, é que dá confusão, eu fiz muita voz e me perdi. Olha só, pela sua pele, eu dou uns 20 aninhos.
1: Que otário!
2: Por esse seu cabelo vistoso, 22 aninhos.
1: Do Justin, né?
2: Por esse corpo
1: aí,
2: que malha cedo, eu dou 18 aninhos.
1: 18,
2: é. E por essa postura, eu dou 19 aninhos.
0: Que beleza. Que
1: maravilha, louca.
2: Aí a moça falou: não, pera que eu ainda não somei.
0: Foi bem. Ai, gostou?
2: Quem levou o fogão?
0: Eu não, tô de cheiro de
2: volta. Tá bonito, hein? De camisa branca, esse moletom de zero medo é bom, hein? Me arruma uns 8 desses. Tô com um rolo com os guris lá. Não, hoje tô desfalcado da minha equipe, tem jogo do Brasil hoje.
1: Tá aí, os guris estão onde?
2: Não torcer contra.
0: Piada do Joãozinho vem do nosso ouvinte Denilson.
2: Pra cima deles,
0: Denilson. O Denilson de Gramado, Joãozinho, chega pro pai e diz: Ô pai!
2: Pai,
0: eu tô ardendo... que significa oral?
1: Meu Deus do céu!
0: pegou. Quer dizer, filho, bem, nossa, eu nunca pensei, achava que ia demorar mais pra tu me fazer essa pergunta, mas vamos lá. Oral é coisa de adulto, filho. É quando o adulto coloca... Como é que eu vou te falar isso?
4: Mandrulho.
0: A genitália de outra pessoa na boca e degusta como se fosse um picolé.
3: Meu Deus!
5: Olha só!
1: Olha, foi uma...
5: Passou pela produção e pelo âncora. Zero medo.
0: Eu não li antes.
2: Chancelado.
0: E aí o Joãozinho manda: puta que merda, que nojo!
2: Então eu vou pedir pra professora pra eu fazer uma prova escrita.
1: Outra merda.
0: Eu sabia que tinha a ver com prova oral.
3: Informação.
0: Informação.
3: Pai ansioso, né? A polícia penal não é ligada à polícia civil.
2: Olha só!
3: A quem que é? Avisa o Alexandre que não tá bem hoje.
2: A polícia penal é só do presídio.
3: Que a polícia penal é ligada à Secretaria de Sistemas Penal e Socioeducativo.
2: Nunca teve preso, quer vir discordar de mim.
0: Eu discordo, eu já tive preso.
3: Abraço, pro Leandro.
2: O que houve? Bom.
1: É um particular do cara,
2: é um particular,
1: né?
2: ok. É. Mas só tem medo de cadeia quem nunca teve preso.
0: Exatamente.
2: Eu já é raro.
0: E se meter de bobo nela.
3: Isso a polícia penal é independente. Ela é uma força de segurança. Complementa o Marco.
0: É que eu achava, porque... Deixa eu tentar explicar pra... Não é explicar, é só dizer o que eu achava. Porque os carros da polícia penal... Eles têm a mesma logotipia. Não é logotipia, mas...
2: sirene igual?
0: Não, cara, boca.
5: Mesmo aspecto visual.
0: O mesmo aspecto visual, Porã. Genial, Porã. Obrigado. É, que os carros da Polícia Civil...
1: Eu vi
0: e
1: até
0: eu
1: logo,
0: achava,
1: né?
0: Que era da Polícia Penal e a Polícia Civil é a mesma coisa, entendeu?
2: Não.
3: Eles são independentes.
0: Ah, tu sabia que não era, então?
2: Claro que sabia.
0: Por que tu não me corrigiu na hora, então?
2: Eu tava brabo.
0: Eu tava brabo. Aliás, quero pedir desculpas para o nosso ouvinte do início do programa. Como é o nome do nosso ouvinte do início do programa?
1: Clarice,
0: me desculpa, Clarice. Eu realmente me passei, Clarice.
1: A gente viu.
2: Humildade.
0: Eu não quero falar nada, Clarice, da tua vida. Nem te conheço, Clarice. Não conheço a tua vida. Mas é que, de novo, eu só quero reiterar aqui que a música, a percepção da música é de quem a ouve, de quem a absorve. Eu sou só um servo da comunicação, estou aqui pago para dar play nas músicas.
3: Servo da comunicação!
1: Cara, hoje é uma sequência matadora.
0: Eu só estou aqui para dar play nas músicas.
1: Realmente, nós temos que saber quem é quem bateu em ti hoje.
3: Parabéns,
2: Deus. Bateu em outra coisa.
3: Eu vou aqui a 1h15 do meu craque.
2: Eu sou o servo da comunicação.
1: Eu sou o servo da comunicação.
0: Ai, que loucura. Deixa eu falar aqui para nossa audiência de pai e mãe. Aliás, fiz um post hoje no Instagram mais cedo sobre a brevidade, né, da vida e o quanto o tempo passa rápido em relação à nossa relação com os filhos. E então tá ali no @realfetter, eu fiquei impressionado com a sensibilidade da nossa audiência, a galera que me segue ali se permitiu se sensibilizar com o meu post. Então eu quero falar agora com você que é pai e mãe de adolescente. Tá rolando no Instagram um negócio chamado Contas de Adolescentes, que ajudam os pais com uma coisa que não precisa de tradução, já que os adolescentes têm a sua própria linguagem, falam lá, se pá, suave, chave, farmar aura, aquelas paradas tudo lá que a gente não fala, né? A gente não fala isso. Então, se você está afim de ter um pouco mais de segurança e tranquilidade, estas contas elas vêm com proteções automáticas no Instagram que ajudam a limitar o contato com desconhecidos, que é o grande drama que vivem os pais e mães de adolescentes, que o seu filho se conecte com alguém do mal. Controlar os conteúdos que aparecem e também lembrar quando tá na hora de largar a tela e ir viver um pouquinho offline. Porque adolescente quer liberdade, mas pai e mãe querem mesmo é paz e segurança para seus filhos. Contas de Adolescentes do Instagram. Proteção para adolescentes, tranquilidade para os pais. Quer botar mais uma aí, mamãe Rodaica?
6: Eu posso ler
5: não
6: esse
5: que ela
6: tema,
5: queira.
2: Mãezinha!
1: Mãe!
2: Bota uma aí, mamãe!
6: Eu me chamo Lucas, tava ouvindo a rádio.
1: E aí o Fetter?
6: Eu retornava.
0: Bom, vai sobrar pra mim?
6: De ter levado os meus filhos à escola. E aí acompanhei a discussão envolvendo a CNH.
0: Bota no microfone, bota a boca no microfone.
6: É que eu me viro aqui um pouquinho pra fazer a leitura do e-mail, né?
0: Mas não encosta a boca, que é nojento.
6: Acontece contigo também quando tu tá lendo, acho que tu não percebe.
0: Não percebe.
6: Acontece. Desculpa. Com todos nós, né?
3: Sim, não, todo mundo. Não é o dia D.
6: Não teria como, né?
2: O dia D não é hoje.
0: É hoje, um dia hoje é bom.
6: Vocês entenderam a discussão que o Lucas acompanhou?
1: Da CNH.
6: Isso. A minha preocupação vai além da discussão. Se deve ou não discutir, se uma coisa leva a outra, e para que haja CNH, antes deve haver a possibilidade de responsabilização de quem seja menor de idade. É pesado.
1: É a possibilidade de

0: se estamos educando os adolescentes para que sejam responsabilizados por seus atos. Ou somente estamos aqui para protegê-los de todos e todos, e essa lei só vale quando aplicada aos filhos dos outros.
1: Interessante.
0: Eu acho que essa frase, ela resume tudo.
1: Exato.
0: Tu tá completamente certo, Lucas, é isso que acontece. Quando é o filho dos outros, a gente acha ruim, quando é o nosso, a gente protege.
1: Perfeito.
0: Exatamente. São diversos casos em que temos pais blindando filhos de suas responsabilidades, não somente adolescentes, mas também adultos.
1: A gente viu isso, inclusive, agora há pouco aqui em Santa Catarina, com o caso do cachorro,
0: né? É. Que orelha. É um caso público.
1: Orelha,
0: né?
1: Cachorro orelha, exato.
0: É um caso público, imagina todos os outros que a gente
1: que não aparecem, exatamente.
0: Eu não concordo com a liberação da CNH para menores de idade. De igual maneira, entendo que não os educamos adequadamente para que sejam responsáveis pelos seus crimes. Entendo, frente à polêmica, me parece extremo, mas na minha opinião entendo que nós, enquanto pais e sociedade, estamos falhando ao aceitar os casos como o Rafinha bem elucidou. A sociedade não pune certos crimes, não por não serem cometidos por adolescentes, e a opinião pública é tendenciosa neste caso.
1: Uhum.
0: Mas eu acho que antes de todos que concordam que a CNH e a pessoas de 16 anos... Eu não vou me concentrar aqui, pessoal. Se vocês ficarem tendo ataquezinho de riso na paralela.
2: Eu tô prestando
0: atenção. Não me interessa, vocês estão tudo na... Vocês me entregam esse negócio aqui...
3: Não, é
0: e aí não abraçam.
3: Quem
2: é que deu play no Rios no meio do e-mail?
0: O Vinte tá preocupado com o futuro. E vocês estão tudo na quinta série tendo ataquezinho de riso.
1: Hoje não é um bom dia pra mim.
3: O Federer não tá bem hoje.
1: Eu não tô bem hoje. Eu lamento informar, mas eu não estou bem hoje.
4: Mas tem jogo do Brasil.
1: Aí
0: vamos resumir fazendo uma pergunta para nossa audiência, que a resposta seja sincera.
1: Boa.
0: A gente acredita sinceramente que os nossos filhos têm maturidade para dirigir um veículo pelas ruas e estão preparados e entendem o que é ser responsabilizado por isso, Rafael? Eles estão preparados?
2: É difícil generalizar, mas eu acho que não.
1: Essa avaliação não é nossa. Essa avaliação não. É de quem libera a carteira.
0: Não.
3: Mas 16 anos é muito pouco.
0: Ele está perguntando aos pais.
3: 16 anos é qual é?
0: Se os pais entendem que os seus filhos estão aptos.
2: Eu acho que não.
0: Não é uma avaliação de ninguém.
1: Tá bem, então. No Brasil, eu acho que não. Em função da flexibilidade, entre aspas... das leis.
0: Uma pergunta para mim, para você, pai e mãe que está nos ouvindo agora. Eu tô educando meu filho para que ele entenda a sua responsabilidade com a sociedade como um todo e a responsabilidade dele com essa mesma sociedade? Nós estamos educando nossos filhos para isso?
1: Olha.
0: Ou a gente está protegendo os nossos filhos?
2: Eu acho que a gente em algum momento protege mais que educa pelo medo de tanta coisa que está em volta. Sendo bem honesto.
0: Claro que sim.
1: Mas é que a educação do filho, ela não é uma coisa assim. Ela não é uma...
3: Ela é complexa.
1: Obrigado por ela. Ela não é uma coisa, é uma caixa que tu abre e diz, agora eu vou te educar. A educação do teu filho começa... ali quando o teu filho começa a interagir com a sociedade, começa a interagir com outras pessoas, com outras crianças. A educação do teu filho, ela se constrói dia a dia, mês a mês, ano a ano, décadas a décadas. Ou sei lá, duas décadas, né? Tem duas décadas pra educar o teu filho. Até os 20 anos tu educa o teu filho. A partir dos 21, cara, é o que ele aprendeu contigo. Eu acho que a educação ela é uma esteira longa.
3: Eu acho que a educação tem muito a ver com a imposição de limites, né, cara?
0: A gente tá falando aqui, né?
3: A imposição de limites, de fazer entender que ele não vai poder fazer tudo o que quer.
1: Claro que não. E se fizer tudo o que quiser, vai ser responsabilizado pelo que fez.
3: Isso desde pequeno. E também entender que tem que responder pelos seus atos, se esses atos não forem.
2: Mas às vezes é tanto limite que tu acaba até protegendo, né? Que às vezes tu também tem essa coisa, será que eu solto um pouquinho pra aprender? Meu Deus, 5 para as 2.
1: 5 para as 2, precisamos fazer o intervalo agora.
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0: Bom, Pretinho, 14h, sem mais tempo para nada. Vamos abrir a votação para o craque do episódio. Vem comigo, meu canarinho Pistola Porã.
1: Eu ia votar na produção, porém, esse último assunto aí do programa, para uma sexta-feira de Copa do Mundo com o jogo do Brasil, derrubou a produção.
2: É, igual o bolão.
1: Foi inadequado. Igual o gol nos acréscimos, igual o bolão do Cativa. Ah, entrou
0: perdão,
1: ali.
0: Perdão. E vai votar em quem?
1: Vou botar no Alexandre Fetter, que segurou a porrada o tempo inteiro.
0: Obrigado, Porazinho.
1: É isso aí.
0: Tu vai votar em quem, Ivan?
2: Vou votar em ti, né?
0: Obrigado, Ivan.
2: Maguila contra o Holyfield.
0: Muito obrigado, Ivanzinho. Tu vai votar em quem, meu carrasco, Rafael Gomes?
3: Em ti, tu merece hoje.
0: Obrigado, meu querido. Muito obrigado. Não sei por quê.
3: Porque tu recebeu críticas e nem ficou bravo. Não,
4: nem acusou.
3: Nem um pouco.
0: Rafael Menegas vai votar em quem?
4: Eu vou votar hoje, Alexandre, na Rodaica.
0: Na Rodaica, claro.
4: Na Rodaica.
0: Tá bem, tá ótimo.
4: Porque ela recebeu um e-mail pesado ali e conseguiu esmiuçar da melhor maneira, né?
0: Certo.
4: E a gente tem muitas ideias bem parecidas. Eu e a Rô.
0: Tu errou? E tu, Rô, vai votar em quem?
5: Eu vou votar em ti, porque realmente.
0: Solidariedade, vocês estão com pena de mim,
5: puxado,
0: então, é isso?
5: Foi puxado.
0: Não tenham pena de mim, eu não sou digno de pena.
4: Não tenho
0: pena de mim. Eu só lamento ter extrapolado com o ouvinte ali.
5: Não é pena,
0: não. Era com ela. Não era com ela, de verdade, mas de qualquer forma.
4: O produtor,
0: eu reitero que.
4: Separou e meio mostrou, pediu
0: cada,
4: que eu lesse.
0: Cada música que chega em cada ouvido, ela é percebida e absorvida por quem a recebe.
4: Tu tem razão, tu é um servo da comunicação.
0: Era isso por enquanto, nós vamos ficando por aqui. Eu, por minha vez, vou votar no Rafael Gomes, na produção, que tá me batendo sem pena, porque ele não aceita o fato de eu não fazer mais o Pretinho das 6 da tarde.
5: Vai largar?
0: Eu lamento muito, já larguei o Pretinho das 6 da tarde, agora é tudo com vocês.
3: Não largou nada.
1: Não começa. Largou pra caixa baixa.
0: Larguei pra caixa baixa.
3: Tá errado.
0: Cara, tá errado.
3: Não conversou comigo.
2: Não, o dono do programa é ele.
4: Pra mim tá bom.
0: O Pretinho volta às 6 da tarde.
1: O Alexandre pode decidir.
0: Posso decidir, né, Porazinho? Muito obrigado. Pode. Voltamos às 6 da tarde. Vou levar o tapão na cara. Voltamos às 6. Tchau, boa tarde.
3: Boa tarde.
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7: Eu tô de volta no teu sextou aqui na ATL pra falar com quem tá vindo da Zona Leste da capital para a Zona Norte, vai pegar a João Vallig. Então, teve uma ocorrência mais cedo perto da Nilo Peçanha. Todo o trecho entre Teixeira Mendes e Anilo tem bastante retenção. 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
8: Sextou aqui na Atlântida e o ATL DJ Banrisul tá chegando no ar pra gente abrir o final de semana com muita música, fazendo a festa oficial nas suas tardes. Eu sou arroba Guzanoto, seja muito bem-vindo. É muito bom te ter por aqui. Te convido pra seguir junto até as 3 da tarde. Participa com a gente no arroba ATL DJ Oficial. A gente tocar essa tarde muita sonzeira. 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Por aqui vamos chegando para abrir de músicas. Jennifer Lopes e a versão de Joe Corey para a faixa Save Me Tonight.

0: Love Me. Também rolou Calvin Harris com Satisfy. Na sequência, bloco da Candy Shop com Bruno Mars e a faixa Locked Out of Heaven. Também toquei Marco Antônio Mac com a faixa Deja Vu. E assim a gente fecha o primeiro bloco de músicas.
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0: No Memories de hoje, a gente volta para 2008 com uma faixa do americano Cascade. O som traz os vocais da cantora irlandesa Tamara Keenan e fez parte do álbum Strobe Light Seduction. O som chegou ao top 5 das paradas dance dos Estados Unidos e marcou uma fase histórica da carreira de Cascade, que naquele mesmo ano também lançou clássicos ao lado de Deadmau5, ajudando a moldar o futuro da música eletrônica mundial. O nome desta sonzeira é Angel on My Shoulder.

Este é o som de Ray com Where Is My Husband, pra gente fechar mais um bloco de sons do ATL DJ Banrisul aqui nas tardes da Atlântida. Ainda toquei Disco Lines com No Brook Boys. Antes disso, tivemos Kane Music versus Bob Sinclair com Move versus World Hold On. Na sequência, Joe Corey com Devotion. Ainda rolou o som de Jazz Fly com Take. Antes disso, Sabrina Carpenter com Tears. E assim a gente fecha a tarde de músicas do ATL DJ Banrisul aqui na Atlântida. 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Eu sou arroba Guzanotto, vou ficando por aqui nessa tarde. Voltarei logo mais às 8 da noite na segunda edição do ATL DJ. Já te convido para seguir a gente, continuar online conosco no arroba ATL DJ oficial. Para fechar de músicas, para com o Bill Bikini, a faixa Snap. Uma excelente tarde para você e até mais.

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4: Pega só a dúvida do Roberto. Doutor, me ajuda. Fiz o ato com a minha namorada e senti um estralinho, que não era no freio, e sim numa pelinha que tava em cima dele. Ficou sangrando um pouco. Eu acho que foi só um corte superficial. Será que melhora sozinho? Olha só, Roberto, provavelmente sim. Durante a relação sexual, às vezes você tem uma parte mais sensível do prepúcio, ou então nessa pele que liga o prepúcio, a glande, a cabeça do pênis, às vezes durante o ato sexual, pode haver um pequeno ferimento e isso provoca um sangramento. Normalmente, basta uma pressão, você colocar um papel ou um algodão em cima, segurar por um tempinho, e isso por si só vai fazer com que o sangramento seja interrompido. Agora, enquanto está cicatrizando, o ideal é que você não pratique nada com seu pênis, nem masturbação, nem uma nova relação sexual, até ficar bem cicatrizado para não sangrar novamente. Se não melhorar, se estiver sangrando demais ou qualquer outra dificuldade, eu recomendo procurar um urologista. Tá com dúvidas? Escreve pra gente no @ Jairo Bauer Oficial.
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5: Bora falar com quem está vindo na norte da capital para o Rio Branco, Moinhos de Vento. Então, muita atenção, porque o motorista vai encontrar, quem pega Miguel Tochas, vai encontrar um trânsito carregado próximo a Mostardeiro. É que teve uma ocorrência bem no trecho e as duas vias têm trânsito com retenção. 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
9: Muito bem, já estamos de volta na Atlântida. Todo mundo tá ouvindo a rádio das nossas vidas, mas olha que luxo. Quase que veio uma trilha do planeta, olha, do nada assim. Mas estamos juntos aqui para mais uma edição do Tá Vazando. Na tarde desta sexta-feira aqui na Atlântida, 19 de junho de 2026. Olha o clima.
10: Aliás, já bota o funk, que hoje é dia de jogo.
9: Hoje é dia de guerra, Casemiro. Isso aqui, ó, meu velho. Isso aqui, ó. Ninguém, não tem pra ninguém. E aí, Babi, qual é que vai ser hoje? Placar de hoje.
10: Vamos com calma. Hoje, cautela, porque todo mundo tá achando que vai ser 27-0 pro Brasil, né? Não vai, gente.
9: Acho que não.
10: Ontem, assistindo, participando do Copando Tudo, o Lisca, maravilhoso, o Lisca doido, falou Lisca doido falou vários comentários ali sobre o time do Haiti. Não tá tão de barbada pra gente, entendeu?
9: Ah,
10: a gente tá achando que é jogo ganho. Eu não acho. Eu coloquei 2-1 no bolão.
9: 2-1 no bolão. Mas aí é jogo ganho.
10: Não, é que não tem por que colocar contra o Brasil no bolão, né? Vamos lá.
9: Ah, é verdade.
10: É uma sacanagem.
9: Tá, o jogo eu entendi. Não vai ser um 7-1, não vai ser uns 8-2.
10: Vai ser 27-0.
9: Tá bom, entendeu? Mas é que se tiver alguma coisa, algum crime pra cometer, vai ter que ser no Haiti, né? Porque depois o bicho pega, né? Não sei.
10: Ai, Miki, eu tô com medo. Eu não quero falar nada.
9: Eu quero ver o jogo. Vamos aguardar. Vamos colocar o nosso traje hoje pra torcer para o Brasil e aguardar esses acontecimentos, porque hoje é sexta-feira, vai ser espetacular e a gente vai encaminhar muito bem o nosso final de semana, começando aqui no nosso...
10: E aqui no Rio Grande do Sul é frio. Isso significa o quê? Que o vinho tá liberado.
9: Que isso?
10: Vinho está... Inclusive, eu estarei tomando vinho hoje.
9: É vinho, lenha...
10: E com os meus irmãos.
9: Lenha na lareira, né? Lenha. Na lareira, vinho, quentinho ali, aquela coisa.
10: Com os meus irmãos, né? Tu vamos tomar vinho, né?
9: Exatamente, Babi. Bom, vamos fazer o seguinte, vamos começar oficialmente a nossa edição do Tá Vazando nesse clima de dia de jogo do Brasil na Copa do Mundo. E claro, a nossa audiência pode ficar bem à vontade para

0: participa conosco ali pelo arroba Rede Underline Atlântida no Instagram. Tem um arroba Ababitencourt também. E tem um arroba Omix Silva.
1: Que é o quê? Joe,
0: exatamente. Então participa ali, pede a sua música, manda ver. E daqui a pouquinho também tem a nossa edição do Tá Vazando Dobrado.
1: E também desculpinhas para sair de casa no fim de semana. Oxi. Porque neste fim de semana tem vários shows legais pra gente trazer aqui pro Tá Vazando.
0: Hoje teremos um papo muito legal, inclusive com um destes shows que acontece em Porto Alegre neste final de semana. Certo? Continue ligado na programação aqui da Atlântida, que vai ser um gol atrás do outro. Pelo menos aqui a gente garante.
1: Aqui é delevado.
0: Exato.
1: Aqui é chocolate.
0: Começar com Bruno Mars. I Just Mind. É o nome desse som.

0: na Atlântida, todo mundo tá ouvindo a Rádio das Nossas Vidas e fechou o nosso primeiro bloquinho de músicas de hoje com a banda Colony, Causas Naturais. Teve ainda a Chapel Rowan com Good Luck Baby, Henrique Portugal, Easy Skunk com a música chamada A Francesa, Charlie Brown Jr. passou por aqui também com Uma Criança com o Seu Olhar, a gente começou ainda com Temper City, Self Aware, e a gente ainda teve lá pra abrir a nossa edição do Tá Vazando, Bruno Mars com I Just Mind, 3:29.
1: E pra galera correr ali no Instagram da Atlântida, arroba rede, _ Atlântida, pra votar no Tá Vazando Dobrado é agora, tá?
0: Boa.
1: Porque de um lado a gente colocou Justin Bieber e do outro colocamos Lady Gaga. Então hoje uma versão bem pop no nosso Tá Vazando Dobrado, que funciona mais ou menos assim. Tu vota, quem tiver o maior número de votos, ganha. Isso quer dizer que vai tocar duas vezes e na sequência aqui na tarde da Atlântida. Então quem tu quer ouvir nessa sexta-feira, fria, nublada, mas considerando que tem jogo do Brasil, dá uma animada.
0: Tá tudo certo, então. Pode vir o que vier. E ainda hoje, dicas para você sair de casa.
1: Desculpinhas.
0: Para sair de casa no final de semana. Tudo isso aqui no nosso Tá Vazando. Fica aí que a gente já volta.
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4: A Cinemateca Brasileira desembarca em Porto Alegre, na Cinemateca Capitólio, entre os dias 16 de junho e 12 de julho. Com entrada gratuita, a programação, que traz o tema A Cinemateca é Brasileira, da comédia ao drama, reúne 23 filmes entre curtas e longas metragens que ajudam a contar a diversidade do cinema nacional por meio de diferentes gêneros cinematográficos. A curadoria propõe um olhar para gêneros muito presentes na filmografia nacional. Vamos lá, suspense, aventura, ficção científica, melodrama, terror e comédia aparecem como esse ponto de partida para mostrar que o nosso cinema sempre conversou com essas linguagens, mesmo sendo frequentemente lembrado por movimentos como cinema novo, cinema marginal e retomada. Na passagem por Porto Alegre, essa mostra apresenta títulos que atravessam diferentes épocas e estilos. E convido o público a revisitar o cinema brasileiro em toda a sua pluralidade. Retomando, do dia 16 de junho ao dia 12 de julho, com entrada gratuita, serão mais de 23 filmes exibidos na Cinemateca Capitólio. Para saber mais informações, entra em atlantida.com.br. Eu sou a Babi Bittencourt e daqui a pouquinho tô de volta. Beijo!
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5: Então tá, eu tô aqui no teu sextou pra falar com quem tá na zona sul da capital, vindo pela Avenida da Cavalhada, sentido Otto Niemeyer. Cruzamento bem conhecido e sabe o que teve? Ocorrência, portanto, redobra a tua atenção no trecho. Conselho Federal de Química, 70 anos valorizando os profissionais que trabalham para fazer a química acontecer com segurança e eficiência na sua vida e na sociedade. E claro que segue por aqui que eu volto logo com outras dicas pra ti.
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6: Tá vazando dobrado aqui, a nossa audiência votou ali pelo arroba Rede Underline Atlântida no Instagram. E quem esteve bem aqui, o mais votado, foi Justin Bieber dessa vez. Então é isso que a gente vai ouvir. Duas do Justin Bieber, começando com Beauty and a Beat.
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noite, né? Todo mundo tá ouvindo a Isabela, ex-Nath Roots, tocando esse grande hit da Nath Roots, Quero Ser Feliz Também. A gente ouviu ainda nesse bloquinho Anitta com Ponto de Equilíbrio, música nova chamada Deus Existe, Miles Smith com Stargazing e ainda a dobradinha do Justin Bieber na nossa edição de hoje do Tá Vazando Dobrado. Teve Sorry e ainda Beauty and a Beat. 6 minutos soltando pras 4. Tem show, aliás, tem som da banda que vai fazer show na nossa Telehouse.

8, informações completas ali no Atlântida.com.br. Agora 3 minutos, soltando para as 4, a gente segue de música. Tem Dua Lipa. O nome do som que a gente está ouvindo agora chama-se We Are Good.

0: Atlântida, né? Todo mundo tá ouvindo a rádio das nossas vidas. Vitor Clay com Joyce Alane, Abalo Psicológico, fechando mais um bloquinho de músicas aqui no nosso Tá Vazando. A gente ouviu ainda a Ray com Where Is My Husband, e lá no início a gente ouviu ainda a Dua Lipa com We Are Good, além de dobradinha do Justin Bieber, na nossa edição de hoje do Tá Vazando Dobrado, que a nossa audiência votou ali no arroba Rede Underline Atlântida no Instagram. Tá na hora da gente ir pro nosso show no intervalo, mas antes eu quero dar um recado pra nossa audiência. 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
0: 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Show do intervalo, vem aí. Daqui a pouquinho a gente já volta com mais músicas e também com a nossa música da semana.
1: 4-5.
0: E daqui a pouquinho também temos desculpas para você sair de casa no final de semana.
1: E começou, tá? Faz 6 minutos que começou aí Estados Unidos e Austrália.
0: Maravilha.
1: Pra quem tá acompanhando o Copa do Mundo, tá 0-0 ainda.
0: Estamos de olho.
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5: Pra ti que tá na vibe da Atlântida, vindo do centro para a zona leste da capital, te liga só, porque a Bento Gonçalves tem um trânsito intenso em diversos pontos, isso eu sei, não é novidade, mas é importante ficar atento, especialmente um pouco antes da Antônio de Carvalho, porque já começa a represar, então vai com calma, tá? 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
9: Estamos de volta para tocar mais uma vez a Música da Semana. A música que a gente destacou a semana inteira por aqui, a gente toca mais uma vez. Afinal de contas, é mais uma música nova. Come on, papas da língua. O nome do som é Pura Ingratidão. Vamos ouvir de novo.

0: volta.
1: Tá na Atlântida, todo mundo tá ouvindo a rádio das nossas vidas e o som. Eita, o som é do João. Idiota! A gente fechou mais esse bloquinho também com a parceria da Olivia Dean. Man I Need, TV ainda papatinho com o seu Jorge, fim de semana. Aliás, tá na área, fim de semana. Duke Dumont com Ocean Drive. E a gente começou ainda com a nossa música da semana por aqui, a música nova do Papas da Língua, com a música chamada Pura Ingratidão. 4 horas e 29 minutos, Babi. Vamos entrar nesse clima aqui do fim de semana.
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1: De gostei dessa vinheta aí da Babi. Gostei. Vamos lá então. Desculpinhas pra ninguém ficar em casa nesse final de semana.
2: Bora lá. Amanhã teremos Gilsons em Porto Alegre pela quarta vez, agora no Auditório Araújo Viana, a partir das 22 horas, mais conhecido como 10 horas da noite. E tem ingressos disponíveis ainda no Simpla, tá?
1: Boa.
2: Os Gilsons, que são é o José Gil, João Gil e Fran, que sim, são respectivamente filho e netos de Gilberto Gil, apresentam agora então as músicas do seu segundo álbum da carreira, Eu Vejo Luz em Maior Proporção do Que Eu Vejo Escuridão.
1: Que
2: é
1: demais.
2: Lindo o título desse álbum.
1: Oxe.
2: Que vai ser um baita show amanhã também no Auditório Araújo Viana, a partir das 22 horas, Gilsons, ingressos no Simpla.
1: Maravilha, Babi. Junto nessa mesma pegada, o Das Aranha, banda que toca na programação da Atlântida, os catarinenses, fazendo um reggae muito legal. Aliás, um grupo mais emblemáticos da cena reggae no sul do Brasil e no Brasil inteiro também. Vai se apresentar mais uma vez em Porto Alegre, vai ser no Opinião, neste sábado, agora, amanhã, dia 20 de junho. Vai ser a banda que ficou famosa, né? Pra quem não lembra, Vagabundo Confesso. Lembra dessa música? Sou Vagabundo Confesso, da turma de 71. Enfim, lá nos anos 90 eles estouraram com essa música. E aí, agora eles também estão, além de todas as clássicas do Das Aranha, a gente vai também poder conferir algumas músicas do novo álbum do Das Aranha, que foi lançado no ano passado. E tudo isso misturado com um repertório muito especial do Das Aranha neste sábado no Opinião em Porto Alegre. Opinião que fica na José do Patrocínio, número 234, na Cidade Baixa. E quem vai fazer também por lá uma discotecagem muito legal, fazendo aquece pro show do Das Aranha, nosso colega, nosso querido Rafinha, vai fazer a discotecagem por lá. Ou seja, Rafinha, Das Aranha e muita vibe legal no Opinião neste final de semana. Mais uma desculpinha pra você não ficar em casa e curtir essas dicas aqui da Atlântida.
2: E dicas pra assistir o jogo hoje, Brasil e Haiti, tá?
1: Boa.
2: A gente tem a Arena número 1, que tá acontecendo em várias cidades do Brasil. E aqui em Porto Alegre vai ser no...
1: Inesquecível.
2: Gente.
1: Tinha um anfiteatro ali? Não,
2: Marinho
1: não.
2: Marinho. Meu Deus do céu.
1: É, acontece, Babi. Sexta-feira.
2: Não,
1: é,
2: meu Deus. No Marinha. Vai, não, no Marinha não, desculpa. No Harmonia, gente. Harmonia.
1: Isso,
2: esse
1: Parque
2: é o
1: Harmonia.
2: Nome. Parque Harmonia. Agora sim. O que acontece, tá? Hoje vai ter Hitmaker, que vai entrar no palco às 18 horas. Depois Banda Eva no palco às 7h50. E o jogo, que vai ter transmissão lá, vai começar às 9h30, então Brasil e Haiti é hoje na Arena número 1. Mais informações pode procurar em Arena número 1 e tem ingressos no Simpla também. E uma dica agora, tá? É no Destemperados.
1: Boa.
2: O perfil e uma plataforma de gastronomia aqui do Grupo RBS, eles têm uma lista de onde assistir jogos, bares, restaurantes da Copa aqui em Porto Alegre. Então tá bem legal, bem completinha também. Quem não sabe muito bem pra onde ir, agora já sabe que tem um listão do Destemperados ali no perfil deles e também em GZH pra assistir o jogo hoje muito bem acompanhado. Seja de bebida, seja de comida, seja de alguém, por alguém, galera, não sei. Mas tem que assistir o jogo de alguma forma hoje, gente. Tem que torcer, mandar energia boa pra seleção.
1: É verdade. A gente falando sobre o Das Aranha, eu não falei sobre os ingressos, tá? Ainda tem alguns ingressos que você pode encontrar ali no Simpla, simpla.com.br, digita Das Aranha, Porto Alegre, você vai achar rapidão. Enfim, são essas as nossas dicas pra você ter uma desculpinha pra sair de casa neste final de semana. Babi, show no intervalo? Daqui a pouco a gente volta. Combinado?
2: Combinadíssimo.
1: Não sai daí, não.
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5: Domingo na capital, marcado por sol e nebulosidade ao longo do dia, temperaturas entre 9 e 17 graus. Na segunda-feira, o dia vai ser de chuva, a temperatura mínima de 10 e a máxima de 14 graus. 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

0: tá na Atlântida, todo mundo tá ouvindo a Rádio das Nossas Vidas e o som é do Dominic Pike com Baby Doll, fechando mais uma edição do nosso Tá Vazando aqui na Tarde da Atlântida. A gente viu ainda Atlantis com Seafret, teve Isa, Caos e Sal, Jota Quest numa boa, Pinguim com Bruna Magalhães, Me Faz Melhor, mais uma música nova tocando na programação aqui da Atlântida. E a gente começou ainda com Das Aranha, que passou em Porto Alegre neste final de semana, amanhã, sabadão, no Opinião, com uma música chamada Meu Paraíso. Lembrando, ingressos você pode encontrar ali no Simpla. Um minuto faltando para cinco, Babi, tá na hora da gente fechar.
1: Hoje, jogão do Brasil, Brasil e Haiti, às 9:30 da noite. Boa sorte para todo mundo, que o Ancelotti convoque o Hendrick, pelo amor de Deus.
0: Convocou. Escale,
1: isso, convocou pra esse jogo, né? Mas enfim, segunda-feira a gente se encontra às 3 horas da tarde. Muito boa tarde, muito boa noite pra ti. Extra campo ali no @ababitencourt e @rede_atlante.
0: Maravilha, vem aí depois do show no intervalo Vibe na Copa, com o Rafinha e toda a galera envolvida na transmissão da Copa do Mundo aqui no Grupo RBS, então fica esperto logo depois do show no intervalo, que é jogo rápido. A gente se encontra logo mais, a partir das 19 horas, 7 da noite, logo depois do Pretinho das 6, para mais uma edição do After, fazendo aí o início da noite da galera na Rede Atlântida. Aquele abraço pra todo mundo, a gente se encontra também ali no @omixilva nas redes sociais. Cuide-se por aí, até logo mais. Valeu!
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4: Olha só a questão da Flávia. Doutor, perdi minha virgindade com 15 anos com um ficante. Me arrependo muito porque eu sou da igreja adventista. Fico triste por não ter me guardado pro meu futuro esposo e agora me sinto suja. E o pior, queria muito falar com a minha mãe, pedir um conselho pra ela, mas não posso porque ela ia morrer de desgosto de mim. O que é que eu faço? Flávia, olha, a questão da religião com a sexualidade é sempre uma questão muito delicada, muito pessoal. Então, a tua religião diz que você não deveria ter uma primeira experiência antes do casamento, mas você teve essa experiência, isso é um fato concreto. E aí, você ficar se sentindo suja, ficar por baixo, ficar se sentindo mal por conta disso, não é nada legal. Então, o que que eu recomendo? Que você converse com alguém em quem você confia, com quem você sente que você pode ficar confortável. O ideal seria sua mãe, mas pelo que você contou, esse caminho não é possível. Que tal pensar numa amiga, numa professora, em alguém da família que seja mais aberta a essas questões, com quem você possa dividir o que você tá sentindo e eventualmente até pensar numa terapia. Agora, o que não pode é você ficar se culpando, ficar se sentindo mal por uma coisa que já passou. Tá com dúvidas? Escreve pra gente no @JairoBauerOficial.
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6: Vambora, vambora, vambora, 5 horas, 8 minutos, Vibe Copa na programação da Atlântida. Hoje é dia de jogo do Brasil e a gente já vai chamar a galera que está próximo ao estádio onde acontece aqui para o Brasil o horário do jogo, 9:30 da noite, né? E lá, 8:30, temos um fuso de uma horinha aí, mas a gente vai saber mais com os nossos amigos Lele Bortolassi, Rodrigo Adams, Rafael de Velho, Diori Vasconcelos, quem tiver liberado, e o Vini Moura também, e o Nathan Nunes,
7: olá,
6: né?
7: Olá, olá.
6: Mas vocês estão aqui comigo, eles estão lá na Filadélfia, né?
7: Ah,
6: tem uma diferença.
7: Ah, muda pouca coisa.
6: Não, pouquíssima coisa. É o tamanho da Rede Atlântida, amigo. Que isso, amigo?
7: Oh,
6: é
7: isso.
6: Esse o cara
7: bordão
6: do cartaz tava me esperando agora ali. Ele tava ali, ó, com o cartaz. Que isso, amigo? Vai, Rafinha.
7: Abaixo de frio, hein?
6: Abaixo de frio.
7: Abaixo
6: e chuva.
7: De chuva.
6: Vê que esse cartaz de papelão, ele não molha.
7: Não, ele é impermeável.
6: Porque ele fica embaixo aqui, né? Não, ele fica embaixo da marquinha.
7: Ah, tá.
6: 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Aliás, o Vini tava comendo um frango Nath ali na redação.
7: Cara, tava fazendo conteúdo pra empanados.
6: Coisa,
7: né?
6: Linda.
7: Pô, sensacional.
8: Vamos lá, todo dia a gente tá comendo, né?
6: 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Já demos boa tarde a Natan e Vini Moura, mas a gente tem que ir direto aí pra falar. O Adams tá dando uma pernada, o Lelê tá parado em frente ao estádio. A prioridade é de vocês, galera. Boa tarde, vai daí.
9: Salve, Rafinha, salve, rapaziada sintonizada na Atlântida. Sextou com S de só pelas 21h30 no Brasil e vê o nosso Brasil brasileiro golear o Haiti, rapaziada.
6: Vamos.
9: Ô, meu, seguinte, deixa eu contar pra vocês o meu desafio hoje.
6: Tá.
9: Eu saí do hotel há cerca de 5 minutos, Rafinha.
6: Ah.
9: O hotel da delegação da RBS fica localizado no downtown aqui na Pensilvânia. Dá cerca de 4 milhas caminhando até o estádio. E eu pensei, cara, vou relembrar meus tempos de Olímpico. Os tempos da arena em que eu saía de Canoas, pegava o trenzinho e ia caminhando.
6: Tá certo.
9: Eu vou caminhando até o estádio, contando tudo que eu tô vendo pra vocês. Nesse momento estou aqui, ó, só pra mostrar o equipamento. Atrás uma mochila com a internet bombando. O meu óculos aqui filmando pra gente fazer aquele conteúdo maroto pras redes depois. Aqui, ó, bolsinha também pra galera, credencial. Oh. E aqui o nosso equipamento de som, colocando esse som galáctico nas ondas da Atlântida a partir de agora, meu irmão.
6: Coisa linda, todo o aparato aí, né, Adams? O Lelê tá mexendo no telefone.
8: Que legal.
6: Ele já tá em frente ao estádio, é o MetLife, esse aí, Lelê?
10: Não. Hello, guys, tudo certo por aí?
6: Hello, guys. Everything ok?
10: Filadélfia, no estado da Pensilvânia.
6: Ah, não, MetLife é outro, né?
10: 28 graus aqui, Rafinha, e diferentemente do MetLife, o Philadelphia Stadium, este colosso que está atrás de mim aqui, que eu fiz questão até de deixar a câmera um pouco mais colocada para cima, né? Para vocês terem uma ideia do tamanho, porque é muito
6: gigante,
10: bonito.
6: Mano.
10: E é um complexo esportivo, Rafinha, que até na live eu consigo mostrar agora. Ali, ó, do outro lado ali, ó, onde eu tô mostrando agora, tem um estádio de beisebol.
6: Tô ligado, tá? Dá para ver aqui na TLTV, já convidar a audiência para ir para a TLTV também.
10: Então, ali tu tem um estádio de beisebol, aqui tu tem um estádio de futebol e ali atrás tu tem um ginásio de basquete. Entendeu?
6: Tô ligado.
10: Esse é o tamanho dos caras aqui, do jeito que eles organizam aqui a parte esportiva, praças esportivas, mas eu tô aqui em frente a um dos portões de entrada de torcida. Tem aqui, como tem sombra aqui, tem umas árvores aqui, diferentemente do MetLife lá em New Jersey. Então eu vejo aqui, ó, muitos torcedores, vou mostrar na live aqui também, ó, torcedores do Brasil e do Haiti, curtindo uma sombrinha ali, ó, tá vendo?
6: Ninguém
10: ali,
6: tá, ó, tomando uma coisinha ainda, Lelê? Não pode, né?
10: Say hello to Brazil! Aí, ó, depois eu vou falar também com os torcedores haitianos que estão aqui, que são de uma simpatia, cara. Eles estão muito felizes curtindo esse momento da seleção pela primeira vez, acho que é pela primeira vez, né? Numa Copa do Mundo. Eu acho. Enfim, Rafinha, estamos nesta Vibe Copa aqui.
9: Não, é, né? A segunda Copa deles, né?
10: Segunda? Obrigado. Por isso que eu não tinha certeza da informação. Mas então aqui, ó, temos aqui esta Vibe Copa, Rafinha. É bem verdade que são 4 horas e 12 minutos aqui, faltam 4 horas e 15 pro jogo, então é claro que não tem tanta gente ainda, mas esse movimento vai começar a aumentar e a gente vai estar aqui com esse posto avançado da Rede Atlântida diretamente no Vibe Copa pra
6: captar. No horário do...
10: esse papo aí.
6: Do pretinho já vai ter uma galera ali, né?
10: Ah, com certeza, com certeza.
6: Falando, e aí de
10: nos 15 minutos de intervalo entre o Vibe Copa e o pretinho, eu me desloco até pra um outro ponto ali de mais entrever e tal, mas enfim, a gente tá
7: são
10: aqui.
7: São haitianos ali passando atrás de ti, Lelê?
6: Eu acho que sim, então, de azul,
10: não,
6: né?
10: Não, são colombianos.
6: Colombianos,
10: tá? E ao comando de vocês, cara, eu vou entrevistando a galera aqui, porque realmente tem bastante gente aqui, brasileiros e haitianos também.
6: Eu vejo o Adams dando aquela pernada maravilhosa ali pelas...
10: E eu desejo toda a sorte do mundo pra ele, com 28 graus.
6: E a gente tá vendo várias lojas aí, né? Que pô, adoraria fazer compras aí, mas hoje não, né?
9: Não, cara, mas sabe que assim, ó, aqui por onde eu tô caminhando ainda tem muita sombra, né? Aqui tá ok. Acabei de fechar o primeiro quilômetro agora aqui.
6: Boa, Adam.
9: Nesse deslocamento. Então, cara, nessa hora a gente vê, gurizada, aquilo que a gente fala sempre ao longo da programação, e a Atlântida tá no momento em que a gente tá cuidando da saúde, né?
6: Sim, o vamos derreter a chopeirinha, né? O que resta dela.
9: Ó, meu, eu comecei a focar no início do ano ali, eu consegui perder 16 quilos até a Copa do Mundo, cara.
6: Que isso, Adam.
9: E aí agora, isso eu sinto a diferença, velho. Quer ver aqui, ó, tem brasileiro indo pro estádio aqui, ó. Fala aí, campeão! Placar pra hoje?
0: 3-0, Brasil.
9: 3-0, tá indo a pé também?
0: Tô indo a pé também, você também?
9: Tô indo a pé, velho. Vamos indo nessa, vamos fazendo junto. Tu vem de onde?
0: Mãos. Maceió, irmão. Só pra esse jogo.
9: Maceió, só pra esse jogo?
0: Sozinho, vim sozinho pro jogo.
9: Pô, que irado. A gente arruma uma parceria, vamos tomar uma gelada junto, vamos nessa aí.
6: Vamos, pô, vamos celebrar. Vamos se permitir hoje, né?
9: Ô, Rafinha. Tá, turma.
6: Fala, Lelê. Ah, é
10: sobre essa questão aí do lance das nossas caminhadas e tal. Ontem, um pouquinho antes de dormir, eu fiz um levantamento do. Por causa que como o relógio marca, né? Eu fiz um levantamento ontem de quilômetros e passos já dados nesses 10 primeiros dias de cobertura. Fechamos ontem 155 quilômetros caminhados e nada menos, meu brother, do que 190 mil passos dados. E agora eu olhei no relógio há pouco tempo atrás, eu já dei mais de 10 mil passos hoje, ou seja, eu já cruzei a barreira dos 200 mil passos, cara. É uma felicidade, é um privilégio, a mente vai, eu sou um cara empolgado, eu vou à luta, mas o corpo, velho, começou a mandar umas continhas ontem de noite já.
6: Ah, tu tá bem, meu. Não, mas falta pouco ainda, Lelê.
10: Já
6: tá acabando. Ô, meu, só vamos dar uma rodada aí nos resultados de ontem, ainda de noite.
10: Tem jogo
6: e agora
10: rolando, né?
6: Sim, Estados Unidos tá fazendo 2-0 na Austrália. Vamos ali com
9: natural.
6: Com quem tá cuidando de tudo, Vini Moura.
7: Olha aí, meu velho. Estados Unidos 2-0.
6: Sim, esse eu acabei de falar.
7: Não, mas é só pra
6: reforçar.
7: Time, né?
6: Ah, tá.
7: Dando aquela enrolada.
6: Pra achar o resto. Resultados.
7: Estados Unidos 2-0 na Austrália, Estados Unidos confirmando a sua classificação para a próxima fase.
6: A audiência se renova, né? Mas assim, ó, Estados Unidos está fazendo 2-0 na Austrália.
7: Isso é
6: muito
7: importante deixar
6: já
7: claro.
6: Já garantiu a classificação.
7: Isso. Que são os mandantes aí da Copa do Mundo, né?
6: Ao natural, né?
7: Ao natural.
6: E ontem
7: a gente teve
6: México.
7: Tchequia e África do Sul.
6: Tá.
7: E quando começou o programa aqui, a gente já tinha o resultado, que era o 1-1. Depois teve Suíça e Bósnia, e aí a Suíça atropelou, fez o 4-1.
6: Passou o carro, né?
7: O Canadá, cara, o Canadá, ele patifou com o Qatar, tá? 6-0.
6: Não precisava. Ah,
9: fez o que a gente podia fazer hoje, né?
7: É, isso aí.
6: Pois é. O que devemos fazer hoje,
7: os atuais anfitriões contra os ex-anfitriões.
6: Maravilha.
7: E o México, cara, é muito legal.
6: Vai sair gol dos Estados Unidos
7: agora.
6: Olha
7: aí, o contra-ataque, os Estados Unidos chegando.
6: Olha ali, sobrou pro Lele. Lele errou.
7: Não é a dele, né?
6: Não é a dele.
7: Não é essa. E ontem, cara, o México ganhou da Coreia do Sul por 1-0. Não sei se vocês pararam pra ver o jogo.
6: Eu vi o jogo.
7: Cara, o fim do jogo ficou muito interessante, né? E é muito legal.
6: Mas é que o goleirinho da Coreia do Sul é entregado, né?
7: Mas enfim, né? Copa do Mundo, amigo.
6: É Copa do Mundo.
7: E é muito legal ver o jogo do mandante, quando o mandante tem essa cultura de futebol. E a torcida do México tava dando um espetáculo à parte. O México ganhou de 1-0 e já tá classificado.
6: Tá, cara.
9: Ô, Vini.
7: Oi.
9: Vamos fazer um serviço de pesquisa. Me ajudem aí, ó. Eu tô mirando aqui, ó, pra vocês pegarem esse QR Code aqui. Ó, vai aparecer pra vocês em breve o QR Code.
6: Tá, pera aí.
7: Aí, meu... a gente tem um delay aqui, vai.
6: Tem um delayzinho. Vai.
9: Certinho. Eu tô mostrando pra galera e falar pra turma que tá ouvindo no rádio. Eu tô passeando aqui por downtown. E aí eu quero saber quanto é que é o aluguel pra morar nessa parada aqui, se aparece nesse QR Code aí, pra gente ter uma ideia do que a turma gasta aqui pra morar,
6: Natan, né? O Natan já acessou.

0: passou o QR Code, vamos ver, Natan?
1: Já, boa.
0: Sabe
1: pra ler... ter uma ideia, a casinha do Rock Balboa, te liga, eu vou atravessar a rua pra tu ver, ó, é a casinha do Rock Balboa.
0: Tá.
1: É a casinha do Rock Balboa, aqui, vai, vamos ver quanto é que custa.
2: Tem várias casas aqui.
0: Várias? Ah, ah,
1: vê uma média,
3: vamos,
1: né?
3: Vamos pegar uma de dois quartos. Isso. Dois quartos, dois banheiros aqui.
1: Aqui na live eu tô mostrando, Natan, os cadeados com senha. Isso daqui, o cara que quer visitar o apartamento, ele recebe do corretor a senha, vem aqui, tira, abre a casa e pode visitar ela.
0: É isso, oh, amigo.
3: Adams, eles... Aqui, peraí. Preço por metro quadrado, 393 dólares.
0: Por metro quadrado?
3: Por metro quadrado.
0: Ah, já ficou ruim na arrancada. Isso
1: é pra vender, eu acho, pelo jeito. Aquela plaquinha ali, eu achei que era pra alugar.
3: Eu tô olhando ao vivo com vocês aqui, tá? Por isso que eu
0: for rent, eu acho que
3: taxa,
0: é
3: meu, a taxa de condomínio, 1.200 dólares.
0: Ah, é ruim pra nós.
2: Ah, não.
3: É, tem que ver quantos metros quadrados tem aqui, porque eles não colocam o preço, tem que chamar.
0: Meio metro quadrado.
3: Tem que dar uma chamada ali.
0: O cara
3: ali,
0: ficar em pé pra dormir ali.
3: Tem 1.739... Não, é que isso aqui deve ser... No...
0: Mas tu sabe qual é que é a real?
3: É.
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0: 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Vamos informação. Falar com o Rafael Diverio. Pois não.
3: Informação, tem pois um não. Casal no jogo dos Estados Unidos que eu acho que, de repente, eles conseguem comprar esse AP que o Adams comprou lá.
0: Ah, eu vi, né?
3: Beyoncé e Jay-Z.
0: Não, eu acho que, bom, é que nesse caso, o cara, quando é muito, muito grande, o cara oferece pra ele ficar lá de graça.
1: Essa é uma robinha.
0: Esse aí é um storyzinhos. Vamos falar com o Rafael Diverio, que está onde? Rafael Diverio, boa tarde.
6: Boa tarde, olha aqui, ó, vê se vocês estão em imagens.
0: Em frente
6: ao estádio, a entrada dos repórteres, fotógrafos estão esperando para entrar, para a liberação. E a gente está aqui em frente ao estádio da Filadélfia, Brasil e Haiti, às 9h30 do Brasil, 8h30 aqui. E tem uma pequena movimentação, ainda não está aquela cara de jogo, assim, né? Tá chegando gente. O Rodrigo Adas está em qual ponto nessa altura do campeonato?
1: Eu andei já cerca de 1,5 km do hotel em direção ao estádio. Falta ainda 3,5 km.
6: Eu ia brincar que falta só 40 km, mas então tá bom, beleza, tá tranquilo. É uma caminhadinha boa, tá um dia legal, cara. Tá calor,
0: tá
6: mas
0: lindo,
6: não, tá aquele,
0: cara.
6: Não tá aquele calorão sufocante que a gente tava lá em New York, New Jersey, né, no estádio lá. E é muito mais perto também, é muito mais civilizada a situação.
0: Ô, Diverio, tu arrisca aí um time pra hoje ou é quase impossível isso?
6: Alisson vai ser o goleiro, Danilo do Flamengo na lateral direita, Marquinhos, Gabriel Magalhães e o Douglas Santos. Meio campo, eu acho que vai ser Casemiro, pelas informações que a gente tava apurando com o Rodrigo Oliveira ali.
0: Tá.
6: Casemiro, Bruno Guimarães, Luiz Henrique, Vini Júnior, Rafinha e Matheus Cunha. Esse é o time que a gente acha que vai pro jogo contra o Haiti. Eu tô vendo se tem alguém aí pra gente bater um papo. Vamos ver, vamos pegar.
3: O Lelê tá à tua esquerda.
6: não tá nada
0: mesmo. Não, é na tela, né? Pois, na tela, foi. Né, Vini? Na tela.
6: Calaz, vem cá. Fernando Calaz, pra Rádio Atlântida, tá? Aqui não precisa ser a seriedade da Gaúcha, aquela rádio quadrada, nada a ver, que algumas pessoas trabalham, tá?

0: Calas. O Calas, ele tá acostumado com as estrelas, né? A gente que tá sempre cobrindo gauchão, segunda divisão. O Calas é correspondente na Espanha. Conhece de perto o Vini Júnior e a gente é a nossa única esperança, Calas, pra ter
1: compra o ouro, vendo ouro!
2: Mundo. Meu Deus do céu, não é a única esperança. Eu acho que a primeira esperança que a gente tem que ter é que o Ancelotti comece a usar um pouco, né? É difícil de pensar nele, muitos anos cobrindo o Ancelotti, e ele é um técnico muito conservador, mas não conservador nas ideias táticas, ele é conservador mais na gestão de grupo, na gestão de time. Ele não é um cara de fazer mudanças radicais, né? Eu não acho que ele vá mudar muito o time de hoje, no máximo ele vai botar o Danilo, ele vai botar o Matheus Cunha, eu acho que não vai fazer não acho que ele vai chegar para fazer como o Scaloni fez, né? 5 mudanças de um jogo para o outro. Eu acho que ele vai ser mais estilo Vicente Del Bosque em 2010, que não mexeu no time, mesmo tendo
0: perdido. Você achou?
2: Exatamente. Então eu acho que é um pouco isso.
0: O Calas está de férias aqui, guris, porque quando voltar a temporada, o técnico que ele vai cobrir é José Mourinho.
1: Opa!
0: Que maravilha, né?
1: Só isso.
2: Hoje, cara, vai ser uma emoção atrás da outra. Toda a coletiva, tudo que estava chato dessa temporada com o Xabi Alonso, que era um pé no saco. E, pô, o Arbeloa, que era mais chato ainda, agora vai ser só alegria. Vai ir a todas as coletivas.
0: De tédio não vai morrer. Obrigado, Calas. Valeu, obrigado. Bom trabalho aí.
3: Que massa,
0: Fernando,
3: cara.
0: Fernando Calas, correspondente, né, do...
3: Só o Mourinho ele vai cobrir, né?
0: O trabalho, né, dele vai ser acompanhar o Mourinho, meu amigo. Tu acha o quê, cara?
3: Coisa linda,
0: gente. A gente tá com algum ratão, ô, Rafinha?
3: Não.
0: De ratão já basta os que a gente tem no estúdio.
3: Olha, chega a nós aqui, né, cara? É isso aí.
1: Por falar em ratão no estúdio, Natan, presta atenção nas imagens que eu vou te mostrar.
3: É de graça, Natan, de graça.
1: Não é de graça nada. Isso daqui, ó, é um orgulho. Tá dizendo pro Natan que eu tô na igreja que ele frequenta aí no Brasil.
3: Aí, Natan.
1: A Igreja Batista aqui na Filadélfia, ó.
4: Baita.
3: Aí, ah, não, ó, Adam, legal, você cara. Entra ali, pô, um pedidinho só,
4: gente,
3: né?
4: Pra gente ganhar o Hexa, tem que pedir,
3: né? Entra ali, Adam, um pedido.
1: Tá fechado,
3: aqui, ó. Tá aqui, azar.
1: Bah, que ruim, né? Bah, que ruim.
4: Que baita regia.
0: Rafinha.
3: Fala, Lelê.
0: Eu já subi ali nos meus stories, ali no arroba Lelê Bortolassi, quando chegamos no estacionamento aqui do estádio, eu avistei, assim, uns 30 metros adelante, assim, alguns carros e churrasqueiras portáteis. Aí eu fui lá e falei com o pessoal, até vou mandar esse conteúdo depois pro Dois Gordos e Uma Copa, mas sim, velho, tem churrasquinho brasileiro aqui no estacionamento do Philadelphia Stadium.
3: Tá aí, pode beber no entorno do estádio aí, Lelê?
0: Olha, cara...
3: Não viu ninguém bebendo ainda.
0: Não, é que ali no o próprio cara que tá fazendo churrasquinho, ele me convidou pra eu tomar uma com ele ali. Eu falei, cara, não dá, eu tô trabalhando, mas eu tô vendo daqui uns magrão sentado ali.
3: Olha, no...
0: Aqui tem cerveja assim,
3: pode,
0: tem cerveja assim. É, acabei de ver a cervejinha ali.
3: Pode. Ah, tu podia arriscar, Lelê. Qualquer coisa a gente vai ficar sabendo se o policial vier te abordar, né?
1: Só tem uma pena nesse.
0: Não, é cerveja assim, os caras já me sinalizaram.
4: Se for deportado, o Adas tá aí.
1: Cara, seguimos por aqui, né? Só tem uma pena nesse churrasco deles aí, né, Lelê? Churrasquinho que? Sem frangos, Nath, não é churrasco,
3: não.
1: Né?
3: É verdade.
0: Aí fica difícil, né, cara?
3: Vai que eles vão botar, te convidar pra comer um churrasco com um hambúrguer, é sacanagem.
5: Mas o brasileiro é sacanagem, né, cara? Tava vendo uns vídeos no Instagram. Os caras estavam na Times Square com garrafinhas de outros refrigerantes e tal. Com
3: álcool dentro.
1: Prática corriqueira por aqui.
3: Quem no Adams entrava assim na arena no Olímpico com sacolé, né? Nas
0: veias. Eu vou chamar o Magrão que tá tomando ceva aqui, ó. Dá um sinal pra ele vai vir aqui. Mas ele veio com um copo d'água também, ó.
3: Ah, não, mas cara, a gente toma aqui,
0: cara. Aí, calma. Ao vivo pra Rádio Atlântica de Porto Alegre. Teu nome, onde tu é?
6: Manuel, Itápolis, interior de São Paulo.
0: Opa. Manuel, tu tá acompanhando a seleção brasileira? Já tava no outro jogo ou veio só hoje?
6: Não, só viemos pra esse mesmo.
0: E mostra aí, tá tomando uma... Ó, tá tomando aí, Rafinha, tá tomando uma cervejinha.
3: Opa,
0: ó,
3: qual é a cerveja que ele tá tomando, velho?
0: Ele tá tomando uma Sol, bem tranquilo. Isso aqui é água?
6: Ah, isso é água.
0: Ah, é importante beber água junto com a cerveja.
3: Hidratar.
6: Muito calor, né? Tem que
0: muito calor, 28 graus. Tá entusiasmado pra hoje? Eu acho que hoje dá, né?
6: Bastante. 4-0 hoje, Brasil.
0: 4-0, acho que dá pra encaixada, pros caras fazer gol, tirar a nhaca, né?
6: Dá, tem que dar, né?
0: Mas é isso aí, Rafinha. Olha aqui, o cara tá tomando cerveja, viu?
3: Tá certo, saber, essa cerveja é bem levezinha pro cara ficar tomando é bastante antes do jogo, né?
0: Como é que é?
6: Não é barato, mas tem.
0: É, não é barato. Quanto é pra duas aí?
6: $10.
0: Boa, louco! 10 doletas aqui no entorno mesmo? Ali, ó. Olha, então, viu? Ó, já temos...
3: 10 doletas, uma long neck.
0: Parece puteiro, viu? É, mas é aquela coisa, né, Rafinha? Quem converte,
3: não se diverte. Ah, não, meu. Quem pisou, tem que abrir o

0: dedo, né?
1: É, se tu foi, tu sabe pra onde tá indo.
2: Exatamente. Pra pagar a conta no Brasil.
0: O Rafael de Vera tá com o Rodrigo Oliveira ao seu lado.
3: É. Boa tarde.
0: Boa tarde. Boa tarde. Boa tarde.
4: Nós estamos falando sobre a escalação da seleção brasileira,
0: e né, aí?
4: Rodrigo? Se vai o Luiz Henrique e o Matheus Cunha, que a gente tá apostando, né?
3: Bah, olha o que eu achei na placa!
4: Peraí, só um pouquinho.
0: Peraí que o Adams se enlouqueceu.
3: Não, segue falando, segue falando, segue falando. Então, mas olha, olha a rua, olha o nome.
4: Rodrigo, é Matheus Cunha e Luiz Henrique, né?
1: É a nossa aposta. Lembrando que ele treinou também com Lucas Paquetá e Matheus Cunha. Eu acredito que Matheus Cunha na vaga do Igor Thiago, isso é certo. Como é certo o Danilo na vaga do Ibanez. A dúvida seria Lucas Paquetá ou Luiz Henrique, e correndo muito por fora o Danilo Santos, que foi testado também, mas parece ser mais uma circunstância futura. Ele vai pegar uma França, uma Argentina, uma Espanha, o Ancelotti já quer ter isso treinado. A dúvida é Lucas Paquetá ou Luiz Henrique, eu aposto no Luiz Henrique.
4: Boa, Rodrigo Oliveira também tá por aqui. Eu vou tentar dar uma dica pro homem, quando ele passar o ônibus aqui eu vou levantar a plaquinha pra ele. Tá na cara que tem que jogar o Danilo do Botafogo.
0: Tá na cara.
4: Desenhado.
0: Puta, é verdade.
4: Tá desenhado
0: isso,
4: que tem que jogar o Henrique.
0: É verdade.
4: Nós estamos só perdendo um tempo.
0: Caramba, mano.
4: Estamos perdendo tempo, cara. Ô, professor. Eu vou falar pra ele. Eu vou falar.
3: Problema é que liga nesse avenidão que eu tô aqui agora, ó.
0: Eu vi que tu passou pela rua Kimball, né, Adams? Eu dei uma olhada ali. Né? Coisa linda são.
4: O que significa isso?
0: Ah, é uma igreja que os guris iam a partir das 5 da manhã.
2: Essa é que o Vini vai.
4: É que abre, é um lugar que abre
0: às 5 da manhã,
4: às 3 da tarde?
0: É, mais ou menos por aí.
4: Ah, tá. Igreja, então, né?
0: Deixa eu só reforçar, agora são 5h29 aqui, o horário do Brasil, a gente tá no Vibe Copa, e eu preciso dar um recado importante pra quem gosta de investir e prosperar. Que baita frase.
4: Que linda frase.
0: Na Copa, o Brasil se une à torcida pelo Hexa, mas na vida real, quem conquista grandes resultados sabe que não existe sorte. Existe o quê? 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Pra quem lembra aí do Tropa de Elite? 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Coisa linda, HS!
3: Complicou.
0: O que houve?
3: Complicou aqui, eu fui, enquanto tu fazia aí o texto da HS, eu fui aqui num supporter, num torcedor do Haiti pra tentar falar com ele, só que ele me disse que ele só fala em francês.
4: Mas ô Lelê, eu vou te... Sabe o que tu faz? O velho truque. Conversa com ele usando o Google Tradutor. Se tu quiser fazer isso ao vivo, vai ser incrível.
3: Isso vai ser...
0: O Google Tradutor, é verdade, cara. Vai ser lindo demais.
3: Querem que eu tente?
4: Claro, pega o Google Tradutor, cara. Coloca ele pra falar aqui, e tu responde.
0: Vamos ver, vai no Google Tradutor. Hey, guy. É, os caras, lá na França, os caras não gostam que tu fale inglês, né?
4: Hey, guy. Oi, cara.
0: É isso aí. Hey, guy. Oi, cara.
2: Olá, hermanito.
4: Vamos ver.
3: Ok, come on.
0: Com a mão, né? Pega com a mão mesmo. Come on.
3: What's your name?
5: Tucson.
3: Como?
5: Tucson.
3: Tucson from IT?
5: Yes.
3: What are you feeling? What you are feeling before this match?
5: Well, I can tell you, well, so far we think we have a better team than years before. So, as for now, we think that we have a good chance.
4: O cara não fala francês.
5: Used to be our team, but
3: ninguém respeita mais o Brasil.
5: We have to support our team. If we lose, we're fine. If we win, at the same time, we are winner as well.
0: Peraí, nós temos que dizer aí o que ele falou, né?
3: O cara falou
0: que
4: tem boas chances.
0: Tem boa chance. Se perder, tá tudo certo. Se ganhar, eles vão ficar felizes.
4: Mas assim, meu,
0: resumindo isso.
4: A gente virou...
0: Não virou nada.
4: O torcedor do Haiti, ele chega na conversa e diz, não, temos boas chances.
0: Exato, cara.
3: Tá de sacanagem. You went the last game against Scotland?
5: Scotland? No, I watched it.
0: I watched it.

0: Tava só assistindo, né, Lili?
1: We have a good chance to win.
2: Just
1: Apple
2: drunk.
1: Watch it. I cannot be fined for that. But we missed two penalties. And also that red card, that player should have a red card for...
3: Mas tá bom esse francês, hein?
1: That did not happen. So.
4: Cara, this is the other guy,
0: Eu confesso que eu já me perdi no meio do caminho.
4: But what's your prediction to this game tonight?
1: You know, I think we're going to win.
0: Eles acham que vão ganhar. Cara, nós somos merda mesmo.
3: Ok. Eu já tava com o pé, eu já quero parar.
5: Fala em português.
4: Good luck for you, nice to meet you.
0: Lelê, agradecer.
2: Good luck é o caramba, Lelê.
0: Good luck é o caralho, quero que se ferre.
3: É isso, alguém corta esse vídeo e manda pro vestiário do Brasil, velho.
4: Não, vocês não estão no clima de Copa do
0: Mundo. O Lelê tá sendo educado.
4: Vai Copa, claro.
2: Cadê o Lelê revoltado?
0: Hasta la vista.
2: Cadê o Lelê do entorno do Beira-Rio?
0: Isso. Não, isso é só com o Inter,
2: Copa do Mundo, amigo.
0: É Copa do Mundo, tá? Mas o cara foi simpático, só que é o seguinte, matamos a charada, estão nos tirando pra nada. Torcedor do Haiti, acha que tem chance de ganhar do Brasil. Acabou, velho.
4: Exatamente. Olha, pelo que eu entendi que ele falou ali, o próprio empate com a Escócia, ele já achou injusto. Ele achou que teve um pênalti pro Haiti. E acho que justamente esse resultado deles com a Escócia, que pode ser surpresa para nós, aumentou a confiança deles com relação ao que eles podem viver hoje.
2: Vão perder confiante.
4: Que hora dá pra servir a janta hoje, velho?
0: Isso é frase do Guerrinha, hein, velho?
2: 9 horas tá servida a janta.
0: Vamos perder confiante.
2: Ô, Lelê, pra chamar alguém pra chamar algum haitiano aí em francês, pesquisei aqui. Bonjour, bon ami.
0: Ah, bom jogador, bom amigo.
2: Não.
4: Bom amigo, bom jogador. Jogou no Inter e no Grêmio.
2: Bom, um bando de ignorantes.
0: Não tem como, cara. Não tem como.
2: Mas é que é
0: o nosso inglês já é indiano. Tu quer chamar em francês? Tá de sacanagem.
2: Eu quero ver o Lelê.
0: Ver o Lelê pagar um vale.
2: Não é isso, vale, cara. Isso aí na viagem tudo isso pode.
4: Vamos melhorar isso aí então, Vini. Tu vai fazer o seguinte. Tu pega a frase, tu me diz ela, eu repito ela pra ver se eu consigo convencer ele a vir falar comigo.
2: Tá, beleza. Pera aí, vou aumentar.
4: Pega a frase pra ele assim, ó. Vamos falar com uma transmissão ao vivo do Brasil aqui.
2: Voulez-vous coucher avec moi?
5: Ah, o Roche é bom.
0: Ah, avec moi. Ah, o Moulin Rouge.
2: Salut, mon ami. Parlons direct avec le Brésil.
3: S'il vous plaît, bien. Fala ali, Lelê.
4: I'm speaking French now. Look. Pode repetir, por favor?
2: Salut, mon ami.
4: Salut, mon ami.
2: Parlou en direct avec le Brésil.
4: Parlou en direct el Vélez Brasil.
2: E aí?
4: Vamos ver. Ó, tá levantando, ó.
2: Opa. E aí? Funcionou!
4: Funcionou.
0: Mas o cara levando é um foguete.
2: Agora ficou, agora também.
5: Imagina se o Vini.
0: E a partir daí.
5: Tá, um xingamento.
4: Agora sim, ó.
0: Mas ele tá mandando o cara
4: mesmo. Eu ia falar inglês com ele. Diz pra ele, pega aí em francês, em French, em francês, deu dizer pra ele que vocês estão traduzindo pra mim.
0: Tá, pera aí, calma, né? É muita coisa ao mesmo tempo, né? Lele está em frente ao estádio com o francês.
2: Lele.
0: Aliás.
2: Nos tradução por moi.
4: Los tradução por moi.
2: Nos tradução por moi.
0: Por moi.
4: Nos tradução por moi.
0: Ah, ele largou, né?
1: Traduction pour moi, c'est ce qu'elle veut dire.
0: Ah, sim.
1: La personne, c'est une fille ou un garçon.
0: Ah, ele falou que garçon. Se sente muito bem e que gostaria de chamar o garçom pra tomar um gelinho.
4: Não, é que this guy is speaking Portuguese and tell me in French. And no, I understand in Portuguese and translate to English and you understand only in French.
1: I understand French, I speak English, I speak Creole.
3: Only France?
4: You speak English?
1: I do.
0: Agora a gente entendeu.
4: You joke with me.
1: No, I do speak English. I just want to do it like in French. Okay. That's why I told you we do it in French.
4: What your feeling about this game?
1: I mean, my feeling about this game, it's like pride. I feel like I'm part of my Asian philosophy because, I mean, it's been like tough for us, you know, like we don't have any games played at home. But I mean, we gotta make it like to the World Cup. So that's like we're proud of like of our courage, of like effort that we put on it.
0: Ah, eles estão com bastante coragem. Eles entendem que podem conseguir alguma coisa. Está se sentindo muito bem que hoje ele vai tomar um foguete.
4: You believe in Brazil?
1: I wish.
0: Eles acham que podem ganhar da gente.
1: Gonna be like a draw.
0: Lele, empurra ele.
1: I wish I win.
5: E agora ele está convidando Lele para tomar uma depois.
4: What's your prediction to the score?
1: It's probably gonna be 1-1 or 2-1.

0: Ah, one, one, one, two, one.
1: Ok. Um a um, dois a um pra ele. Larga de mão, cara.
2: What's your name?
3: My name is Dean.
2: From IT, obviously.
0: Yes, I'm from Haiti. Não, não, ele é do Equador.
2: Thank you, thank you, thank you, thank you, Lelê. Oi.
0: Não, maravilha, parabéns, Lelê.
4: Ô, Lelê, tu tá fenômeno, tá? Tô te falando, tá fenômeno nas entrevistas.
0: Inacreditável, né? Falavam do Lelê right now. 22 minutos para 6 horas da tarde, rapidinho aqui, só agradecer o patrocínio da Fatal Model HS Consórcios e também Sneakers. 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Vamos aos recados saideiros aí, galera.
4: E aí, eu tô dando tchau, tá? Tô dando tchau. A gente vai seguindo com a programação da Gaúcha, da Rádio Irmã, né? Como
0: tá.
4: A gente brinca. E tem muito jogo, 9:30 bola rola. Vamos ver se o homem faz a coisa certa e a gente atropela os malandros, tá?
0: Boa,
4: galera, é isso aí.
0: E o Adams conseguiu chegar, não?
1: Eu já caminhei 3 km, gurizada. Metade do trajeto durante o Vibe Copa aí, ó. Tô bem preparado, cara.
0: Tá bem,
1: né? Vai seguir firme aqui, ó. Agora, eu confesso que eu já não sei onde é que eu tô, né? Eu tô indo só pelo Google Maps aqui.
0: Vai,
1: mas acho que a coisa vai fluir normal.
0: Maravilha.
1: A gente volta também ao longo do final de semana, gurizada, conectado nas redes sociais da Rede Atlântida. Afinal, né, a programação entra no nosso modo de final de semana. E aí eu e o Lelê estamos partindo amanhã, a partir das 8 da manhã, para Miami. E aí a gente vai trazer tudo de conteúdo legal pra galera poder aproveitar.
5: Privilégio, tu tá parecendo o Austin Powers agora, Rodrigo Adams.
2: Ô, Diverio, só transmite o pessoal da Gaúcha lá que eu só entro na transmissão hoje depois do Pretinho Básico, tá?
0: Não, beleza, galera. Bom trabalho pra vocês e vão Brasil, né?
1: Valeu, Rafa.
4: Vão Brasil.
0: Vão Brasil, valeu, rapaziada. Obrigado pelas informações. Esse é o Vibe Copa. A gente entrega o show do intervalo e já volta com quase nada. Não sai daí, 20 pra 6.
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7: Domingo marcado por nebulosidade na capital e à noite também. Mínima de 9, máxima de 17 graus. Na segunda-feira chove o dia todo e à noite tem nebulosidade. Mínima de 10 e máxima de 14 graus. 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
9: Vamos nessa na Rádio das Nossas Vidas.
10: Quase nada.
9: Tá bom.
1: Na Atlântida, quase nada.
9: Olha aí, 14 minutos para 6 horas. Obrigado pela audiência, todo o Rio Grande do Sul. E para você que tá na TLTV e também aplicativo, podcast do Quase Nada. Boa tarde, Natan.
11: Boa tarde, Rafinha.
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0: 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Qual é a pauta de hoje, Nathan?
1: Qual vai ser a tua programação pra assistir o jogo da seleção hoje à noite?
0: Qual que vai ser a tua pedida? Oi, quem tá na linha? Oi, quem tá na linha?
1: Baba, tá bom. Vinícius, de onde?
2: Pelotas.
1: Pelotas. Faz o que da vida, meu?
2: Estudante. Ai, eu já liguei pra vocês.
1: Pode crer.
2: Das embaixadinhas.
1: Ah, tá certo. E qual a tua programação?
0: Eu não entendi. O que ele faz?
2: Eu fiz 1.200 embaixadinhas agora há pouco.
0: Tá, então faz 50 agora pra nós aí e vai contando.
2: Tá bom.
0: Tá, maravilha.
1: Velho, como é que tu vai assistir o jogo do Brasil hoje? Qual a tua programação?
2: Aí, home mesmo.
1: Oi?
2: Em casa.
1: Em casa, em casa.
0: Show de bola, irmão. Tá obrigado, bom, né? Pela tua ligação.
1: Às vezes a pessoa gosta de assistir sozinho, né?
0: Não, isso aí, vai assistir em casa, tá tudo certo. O telefone é o
1: 5126-4943. Time, eu não gosto de assistir com outras pessoas.
0: Com muita galera também.
1: Querem
0: não.
1: Ficar conversando, eu quero assistir o jogo, velho.
0: Também não gosto. Eu não gosto de muito tumulto, assim. A não ser que seja uma final, né? É. Se puder baixar um pouquinho o volume aí da ligação, vai facilitar. Uma ótima noite aí, quem tá na linha?
3: A Laína.
0: A quem? Laína?
3: Sim.
0: Oi, Laína. Tu consegue baixar o volume do rádio? Não sei como é que tu tá nos ouvindo aí, que tá dando um eco bem forte pra nós, querida.
3: Tá.
0: Ah, vamos lá. Tu tá ligando de onde?
3: São Leopoldo.
0: Boa.
1: Quantos anos tu tem?
3: Eu tenho 11.
0: 11 aninhos.
1: E como é que vai ser hoje pra assistir o Jogo do Brasil? Qual a tua programação?
3: O meu pai vai tocar no Gastropark aqui de São Leopoldo e eu vou assistir com ele, meus irmãos e minha mãe.
0: Ah, que legal! O teu pai, então, qual é o instrumento que ele toca?
3: Cantor e jambê.
0: Ah, ele é cantor! Como é que é o nome da banda?
3: Oficial Sandro e Thiago no Instagram.
0: Ah, eu acho que é meio sertanejo nessa onda, não?
3: Não, é balanço.
0: É o quê?
3: É
0: o quê?
3: É no balanço.
1: No balanço?
0: É no balanço.
1: Tu tá com teu pai aí?
3: É. Tô.
1: Pede pra ele dar uma palhinha.
0: Isso.
4: Ela é amiga da minha mulher.
0: Ah, tá. É uma vibe meio samba rock, é esse clima aí?
4: É samba rock, a gente toca de tudo. No nosso balanço, é isso que ela tá falando.
0: Tá bom. Tá, mano. Tá.
4: Muito massa, a gente liga, tenta ligar pra você. Conseguir a ligação faz uns 10 meses já e nunca consegui.
0: Cara, coisa boa, mano. Então tá, pra galera que tá afim de ouvir teu som, como é que é o nome do bar mesmo?
4: É Gastropark, aqui em São Leopoldo, cara.
0: Gastropark em São Leopoldo.
4: A gente começa às 8h30 pra fazer um som ali pra galera.
0: Show de bola.
4: Depois a gente para na hora do jogo, no intervalo do jogo de novo, e o bicho pega.
0: E aí leva a família toda.
4: A família vai tudo junto, cara.
0: Coisa linda, abraço pra vocês, obrigado pela audiência.
4: Abraço, só um pouquinho.
0: Claro.
3: Tchau. Abraço, mestre.
5: Abraço, gafanhota. Cuidado com a noite, mas ainda bem que o pai tá junto. Presta
3: o mestre
5: atenção.
3: Gosta de música?
5: O mestre adora um samba rock. Ah, Carol, Carolina. Eu adoro, eu adoro.
3: Um beijo pra minha mãe e pro meu irmão.
5: Um beijo pra tua mãe e pro meu irmão. É que tem uma música, vários imbecil. Tá. Carol, Carolina, tu não entende samba rock?
0: 9 minutos para 6 horas da tarde, é o Quase Nada na programação da Atlântida, esse pré-jogo do Brasil contra o Haiti. Mais uma ligação pra gente saber qual é a programação da galera na noite de hoje. Quem está na linha?
6: Boa noite, Rafinha. É Luiz de Canoas.
1: Luiz Canoas. Luiz, faz o que da vida?
6: Eu sou hidráulico.
1: Opa. Pode crer. Velho, qual é a tua programação pra assistir o jogo da seleção brasileira?
6: Uma boa pipoca, a nega véia, a filha na frente da TV torcendo pela seleção.
0: Tá, esse vai ser meu pique ali, mas eu vou fazer um churrasco.
1: Boa.
0: Fazer um
6: arrozinho
0: aí e tomar um Vinícius, né?
1: Aí sim.
6: É, isso aí.
0: Quer mandar um abraço pra alguém, meu irmão?
6: Cara, eu quero mandar um abraço pro mestre, que eu admiro muito ele, gosto muito do mestre também, minha família também gosta. Mandar um beijão pra minha esposa, que eu amo muito ela. Ariane Carvalho Silva, minha filha Mariana, minha família toda. E pra todos da Atlântica, que são maravilhosos aí, vocês todos são data mil.
5: E as pessoas acham que as crianças adoram o Wesley, mas eu estou vendo que os adultos adoram o Wesley.
1: A audiência quase não.
6: Mas amando o Wesley é o cara.
5: É isso mesmo, não subestimem a sabedoria dos orientais. O Wesley é muito perspicaz.
1: E aí, mestre, vai ganhar o Brasil hoje?
5: Brasil, acho que vai empatar hoje.
1: Ah, mas que isso?
0: Não, ah, mestre, zero positivo, né? Oi, quem tá na linha?
7: Alô?
0: Oi, quem fala?
7: Thomas.
0: Ah, é o Thomas. Thomas.
1: Que idade tu tem?
7: Eu já liguei.
1: Ah, bom.
0: Não, tudo bem, Thomas. Esqueci. A gente não lembra todo mundo, né? Que idade tu tem, mano?
7: 8.
0: E tu liga de onde?
7: Do Porto Alegre.
0: Porto Alegre.
1: E qual a tua programação pra assistir o Jogo do Brasil hoje? Vai ver aonde?
7: Na casa do meu colega.
0: Boa. Na casa do amiguinho. Casa boa. Do amiguinho. E, Thomas, o que, que tu acha? Qual o resultado do jogo de hoje?
7: É... 3-1.
0: 3-1 pro Brasil, obviamente. Tu quer mandar um beijo, abraço pra alguém, Thomas?
7: Sim.
0: Pode mandar.
7: Pro meu Dindo, pra minha mãe, pro meu pai, pra minha Dindo e pro mestre.
5: As crianças adoram o Mesli, é um privilégio receber esse carinho tão honesto, um carinho puro, porque as crianças são puras. Quem estraga as crianças são os adultos com suas malias.
1: Ah, não acho, mestre. Acho que as crianças
0: são... Ah, não sei, né?
1: Às vezes
0: as crianças são puras, né?
1: Às vezes
0: são tu
1: terror,
0: discorda?
1: Né? Alguns são puros.
0: Não,
1: terror,
0: mas,
1: né?
0: Mas tu ser arteiro não quer dizer que tu não seja puro. Oi, quem tá na linha?
8: Mestre!
5: Mas vai te cagar, fala, seu merda!
0: Oi, opa, desculpa pelo mestre aí, quem tá falando?
9: Diogo de Caxias.
0: Ó, o Diogo de Caxias.
1: Fala, Diogo, faz o que da vida?
9: Sou corretor de imóveis aqui de Caxias.
1: Opa! Pode crer. Ô, meu, qual a tua programação pra ver o jogo hoje?
9: Vamos fazer um churrasquinho lá na casa do sogro.
0: Oh.
9: Já estamos indo trabalhar, vamos atender um cliente agora, eu e a esposa aqui no carro. Vamos atender um cliente, depois vamos começar o churrasco pra... torcer pro Brasil, né?
0: Pô, se vender já tem aquela comissão maravilhosa, né?
1: O sogro vai botar carne ou vai ser um racha?
9: Não, a gente já tinha uma carnezinha congelada.
0: Ah, mas daí é sacanagem, não me chega com carne moída no churrasco do sogro, né? Aí é sacanagem.
9: Não.
0: Ou com agulha, o sogro apresenta uma picanha e chega com agulha, aí não dá, né?
9: Essa é boa.
0: E aí, mano, tu quer mandar abraço pra alguém?
9: Mandar um abraço pra minha esposa, mandar um abraço pra todo mundo que tá ouvindo e pra vocês aí, né?
1: Muito obrigado.
0: Valeu, querido. Obrigado pela tua ligação.
1: Ele e pensou, tu, Natan,
0: vai fazer
1: pensou.
0: O quê?
1: Vou reunir os amigos e assistir também em casa.
0: Mas tu não disse
1: casa,
0: que não gosta não. De ver com muita gente?
1: É, mas quando é o jogo do meu time, né?
0: Ah, então. Entendeu? Quando Brasil não é teu time.
1: Não é meu time, minha seleção.
0: Vamos ao telefone mais uma vez, o 526-4943. Quem está na linha? Boa noite.
10: Guilherme.
0: Oi, Gui.
1: Liga da onde?
10: De Porto Alegre.
0: Porto Alegre. Que idade tu tem, Gui?
10: 9.
0: 9 anos.
1: E com quem tu vai ver o jogo do Brasil hoje? E aonde?
10: Com meus pais e em casa também.
0: Boa, tá, com o papai e com a mamãe em casa. Isso. E tu quer mandar beijo e abraço ou um recado pra alguém, Gui?
10: Pro meu irmão, pros meus pais... E pro Messi.
5: As crianças adoram o Messi. Ai, hoje pede pro pai, hoje é sexta-feira, Brasil ganhando ou perdendo, vamos comer uma caixa de bombom, porque precisamos celebrar a vida, Gui. Um beijo no seu coração.
1: E comprar uns pacotes, figurinha e depois colar.
5: E comprar figurinha e colar e dormir bem tarde hoje. Azar dos demais.
0: Isso. Muito bom. Messi está incentivando a prática do consumo, né?
1: Consumo,
0: comprar
1: isso.
0: E comprar. Oi, quem Alô. Tá na linha? Oi, quem fala?
11: Aqui é o Kleber de Gravataí.
0: Oi, Kleber de Gravataí.
1: Faz o que da vida, Kleber?
11: Tô chegando na faculdade Sezuca aqui em Cachoeirinha.
0: Oh, que legal, mano.
1: Tu estuda o quê?
11: Vou apresentar um trabalho, final de semestre.
0: Boa, mano.
1: Baita. E então, vai ver o jogo do Brasil? Vai conseguir ver?
11: Claro, vou achar algum boteco depois da aula pra assistir o jogo, tomar um trago.
0: Ah, isso aí.
1: Baita.
0: É isso aí.
1: Palpite pra hoje?
11: Palpite hoje, 2-1.
1: 2-1. Quer mandar um abraço pra alguém?
11: Manda um abraço aí pra galera da Odonto, da Sezuca, da noite, nono semestre, hein?
1: Baita. Valeu, meu. Tamo junto.
11: Feito, um abraço. Ô, mestre!
5: Fala, gafanhoto!
11: Tô ligado, tô sempre ligado no mestre.
5: Não, graças a Deus, as crianças adoram o mestre, mas os adultos também, principalmente os homens, adoram
1: pois
5: o mestre.
1: Pois é, os homens estão gostando bastante do mestre.
5: O mestre tem a sabedoria. O que é que fez no teu cabelo, seu merda?
1: Eu fiz um penteado.

0: antes, né? Coisa linda. Ah. Ô, irmãozão, tu quer mandar abraço pra alguém?
1: Pra minha esposa, Jamila.
0: Tá.
1: Abraço, o meu piá aí de 10 anos, o Joaquim.
2: Abraço, Joaquim.
1: E a pequenininha, a Valentina.
2: Valentina.
1: A
2: pequenininha Valentina.
0: Valeu, um
1: abraço, querido, pra vocês aí.
0: Obrigado. Pô, já dá pra passar e pegar uma imigração, né?
2: Ah, monto...
0: Gilinho, monto o kit aqui dos parceiros.
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0: Um minuto, é, exatamente.
2: Eu vou, se tiver algum Sesc, daqui concerto, a pouco. Acabando, né, aqui o Quase Nada, eu vou lá pro Sesc treinar.
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0: Um minuto pra muita seis, umidade, né? Mais uma ligação, 5126, aliás, teu apartamento tem uma umidade, né?
2: É,
0: no quarto, viu? Né? Tu viu ali, ele tem que passar a tinta boa, né?
2: É, contigo,
0: brincadeira.
2: Viu,
0: né? Mais uma ligação por aqui, quem tá na linha, boa noite.
3: Boa noite, Luiz Moura.
2: Fala, Luiz Moura.
3: Eu já liguei várias vezes pra vocês aí.
2: Ah, então vamos derrubar,
0: então. Te agradecemos, então, né, Luiz?
3: Só um minuto, só deixa eu me explicar, pode ser?
0: Claro, calma, mano, nós estamos brincando.
3: Eu liguei hoje especial pra vocês. Porque hoje nasceu a minha neta.
0: Ô!
3: A neta nasceu hoje de manhã.
0: Que bacana.
3: É a Olivia. Então ela veio ao mundo pra torcer pela nossa seleção hoje à noite ainda.
2: Já registrou ela?
3: Já.
2: Ah, você vai botar o nome de Hexa.
0: Não, é. Que isso, cara.
3: A Olivia Hexa. Muito bom, muito bom.
0: Fala, meu querido, tu vai ver o jogo aonde? Vai fazer o quê? Fala pra nós aí.
3: Eu vou estar com a família aqui em casa, nós vamos preparando umas pipocas e quentão aqui pra nós olhar os outros aqui, assistir.
2: Show, tá, de fazer vibe, festa junina já.
0: É, então, vou te dar os parabéns aí pela netinha, que graças a Deus veio com muita saúde pra alegrar ainda mais a família toda. E tu quer mandar um abraço pra alguém?
3: A minha esposa, que tá por aqui do meu lado, e é o meu neto que tá olhando os jogos dele ali.
0: Ô, coisa linda.
3: E essa nova neta que chegou, né?
0: Tá certo. É isso, a Olivia, que seja bem-vinda.
2: Bem-vindo, Olivia.
0: Muita coisa boa pra ela, junto com a família e todo mundo, canta junto. Já dizia o Jota Quest.
2: Isso aí, baita. Que baita referência.
0: 6 horas em ponto, vamos entregar o show do intervalo. Na sequência tem o Pretinho Básico na Atlântida.
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5: Sextão gelado na capital, né? Esse fim de tarde, começo de noite, típico de inverno, eu quero te falar a respeito da movimentação no Monte Serra. Pra quem tá na Feira e Alemão, seguindo o sentido Anitta Garibaldi, teve uma ocorrência bem nesse cruzamento. Tem lentidão na Freire e na Anitta Garibaldi tem o quê? Tranqueira, vai com calma. 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
12: Olá, muito bom fim de tarde, bom início de noite de sexta-feira, bom início de fim de semana para você, amigo querido, amiga querida, ouvintes do Pretinho Básico. Estamos chegando às 6 horas e 6 minutos para fazer mais uma horinha feliz aqui na programação da maior rede de rádios do sul do Brasil. 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Muito bom fim de tarde para ele. 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
13: Neto Fagundes!
12: Finalmente nos encontramos aí, meu compadre.
13: Cara, é que eu venho sempre, né?
12: É, que tá rolando umas paradas aí que tu não tá ligado.
13: Não, hoje começaram a rolar alguns nomes suspeitos de onde tu poderia estar, mas.
12: É, não, mas deixa assim, fica tranquilo. Qualidade, nego velho!
13: Aí, meu querido, fala com calma.
12: 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Muito bom fim de tarde, Léo Oliveira.
14: E aí, Alejandro, tudo certo, meu irmão?
12: Tudo lindo e maravilhoso. 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Sul, seja Vero, muito bom fim de tarde, Vini Moura.
13: E Alexandre, bom fim de tarde.
12: Yeah.
13: Tudo certo?
12: Tudo bem?
13: Tudo lindo,
12: tudo
13: cara.
12: Tudo tá muito bonito com esse moletom amarelo aí da CBF.
13: Temáticos já, né?
12: Muito pronto, bonito, mas ficou legal em ti essa cor aí, cara. Pô,
13: obrigado.
12: Parabéns, bonitaço mesmo. 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
15: Casa tá um brinco. Boa tarde, boa noite.
13: Atrapalhou.
12: 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A gente é de casa, Rafael Gomes.
15: Fala, Alexandre. Boa tarde.
12: Muito bom fim de tarde também para Leandro Bortolatti, que está nos Estados Unidos. Alô. Fala, Lelê. Como é que tu tá, irmão?
16: Boa tarde, Alexandre. Boa tarde, Pretinho Básico. São 17 horas e 8 minutos. 28 graus aqui na Filadélfia, estado da Pensilvânia. Eu estou exatamente ao lado de uma das portas, de um dos portões do Philadelphia Stadium, o colossal Philadelphia Stadium, um estádio gigantesco, um estádio de futebol americano, né? Mas que hoje vai receber um jogo da Copa do Mundo. Pra quem tá vendo na live do Pretinho, atrás de mim, uma fila que já se forma, os portões ainda não se abriram, mas é uma fila de muitos brasileiros, muitos haitianos, muitos mesmo. E olha só, Alexandre, que interessante, os haitianos, pelo menos os dois que eu conversei no programa anterior ali no Vibe Copa, extremamente confiantes na possibilidade de um resultado positivo do Haiti perante a seleção brasileira, algo que eu confesso,
12: o Brasil não assusta mais ninguém, Lelê.
16: Pois é, mas é que...
13: quando, assusta o brasileiro mesmo.
16: Tu chega na hora aqui e conversa com os caras, realmente é. Mas é impressionante aqui, cara, sabe? É um complexo esportivo gigantesco. Do lado aqui, eu tô falando aqui de uns 300 metros do lado desse estádio aqui, nós temos um estádio de beisebol, que deve caber, sei lá, mais umas 40, 50 mil pessoas. E atrás da câmera que está montada aqui, nós temos um ginásio coberto, que é onde joga o time de basquete da Filadélfia, que o 76ers...
15: Tu está num complexo esportivo, Lelê.
16: Exatamente, um complexo esportivo literalmente de primeiro mundo, né?
15: Na cara? Filadélfia.
16: É absurdo realmente. Então, tô por aqui, Alexandre. O que precisar de mim, tô aqui, porque, como eu disse, tem haitianos, tem brasileiros, tem muita gente aqui pra gente conversar. Faltando, são 2h20 para o jogo aqui, né? É isso? 3h20 para o jogo, né? 9h30 da noite aí, 8h30 da noite aqui.
12: Beleza, Lelezinho, fica por aí que a gente vai te ativar daqui a pouquinho. Bom fim de tarde, Ivan.
14: E aí, Alejandro?
12: Como é que tu tá?
14: Eu tô brabo com o Leandro.
12: Mas por quê?
14: Ah, dá-lhe um socão no haitiano desse aí.
12: Mas por quê?
14: Ah, não fode que vai ganhar do Brasil. Faz perder pro Haiti e fechamos as fronteiras.
15: Ah, não fala isso.
14: Não.
12: Tu vai lá fechar as fronteiras se nós perder.
14: Não, Leandro, dá num aí, Leandro.
16: Desculpa. Aqui deu um cortezinho. Deu um cortezinho bem na hora que ele falou que tava brabo. Por que ele tá brabo?
14: Porque tu tá deixando os haitianos montar em ti.
16: É que eu sou educado, né, cara? Eu tô aqui.
14: Manda merda.
16: É que assim, ó, deixa eu te explicar uma coisa, tá, Ivan? É que a Copa do Mundo, ela é outro clima, assim, sabe? Outro clima. Tirando uma meia dúzia que tá sempre fazendo confusão, as torcidas, elas chegam juntas. É uma querideza entre ambas as partes, assim. A torcida do Marrocos já tinha sido assim. Olha só, quer ver, ó? Hey, guy, come on.
15: Pega com a mão mesmo, Lelê. Com a mão.
16: Come on, let me show you to live broadcast to Brazil. What's your name?
17: ATL.
16: What?
17: IT.
16: From IT, obviously. Mm-hmm. What are you feeling about before this game?
17: Excited?
16: Yeah. Probably IT win Brazil tonight?
17: Yeah, 1-0.
16: 1-0? 1-0 IT? IT 1-0, então. Thank you.
14: Anote o flack, meu irmão.
16: Esse é o sentimento.
12: Lelê também não dá pra... Vão perder motivado, mas Lelê também não dá pra entrar querendo... nós vamos tomar 5 do Brasil. Não dá.
16: Claro.
15: Né, porque não vão tomar 5, né?
16: E na entrevista do programa anterior também, um deles disse que eles já estavam confiantes porque eles acham que foram roubados no jogo contra a Escócia. Teve um pênalti não dado pra eles. Então, se eles...
13: São haitianos ou gremistas?
15: Não entendi. Eu sou colorado. Tu vê só os colorados riram, né?
12: São roubados. Bem, hein? Muito bom. Valeu, Lelê. 6h12. Antes de começar aqui a desfilar os destaques do Pretinho, meus amigos, eu quero fazer um pedido formal de desculpas.
15: Ah, mas tem um monte de e-mail falando de ti aqui, né? De novo, né?
14: Vai ter que pedir mais
12: desculpas. Olha só, cara, deixa eu falar. Na boa, deixa eu falar.
13: O Fetra não tá bem hoje.
12: Porque eu me perdi a 1 da tarde por tua causa, por causa dos colegas, que vocês me enfuneraram a fu. Eu fiquei puto com vocês e descontei na audiência. Na coitada da coitada, no sentido de que não tinha nada a ver com isso. Sim, foi por tua causa. Se eu puder pedir pra vocês me darem um minuto só pra eu me desculpar do ouvinte aqui, eu vou agradecer.
15: Claro, mas que não pode.
12: Com a ouvinte. Porra, velho, na boa, mano. Clarice Correia. Ela escreve aqui pra mim dizendo: a minha vida não é uma merda, Alexandre. Eu quero dizer o seguinte, Clarice, me perdoa de verdade, eu passei a tarde inteira mal com isso. Eu não viria ao programa hoje, eu vim justamente para te pedir desculpas, porque eu acho que eu mereço isso. Eu mereço fazer este pedido.

0: desculpas para a ouvinte Clarice Correia, que brincou comigo aqui. É, ela escreveu o e-mail num tom e o e-mail foi lido noutro tom. Então, aí que
1: eu... Não.
0: Mano.
1: Mano. Eu nem tinha lido o e-mail. Não,
2: tu
1: só
2: nem sabe ler. Fala
1: eu nem tá.
0: O e-mail, como ela disse, foi uma brincadeira.
1: A Babi me ensinou, eu peguei o e-mail aqui.
0: Não, aí eu acho que.
1: Olha só,
0: eu gostaria só que tu não desvirtuasse, porque eu tô no meu pedido de desculpas ainda.
1: Só vai pra mim, tá certo?
0: Não, vai. Eu só tô no meu pedido de desculpas ainda. Eu quero pedir desculpas pra ouvinte do fundo do meu coração. Não era jamais quem me conhece, sabe? É uma merda dizer isso, quem me conhece, sabe? Mas eu preciso dizer, quem me conhece, sabe, eu não agrido a audiência, eu não brigo com a audiência, porque a audiência é a nossa amiga, né? Estamos aqui para eles. Então, Clarice Correia, me desculpa do fundo do coração, com toda a minha humildade, eu te peço desculpas por ter perdido a mão contigo no programa da UMA, certo? Não é pra aplaudir, palhaço!
2: Não, é só pra soltar.
0: Não é pra aplaudir, palhaço.
1: A gente achou bonito.
0: Sobrou pra mim, cara.
1: Tu disse que eu li o e-mail de tal jeito. Eu nem sabia que falava o e-mail.
2: A gente se emocionou. A produção
0: o que eu quero dizer foi super pau no cu. O que eu quero dizer com isso, e não tô te culpando de nada, a culpa foi minha, é que ela disse que ela escreveu o e-mail como uma piada sobre o Discorama. Piada sobre o Discorama.
1: Sim.
0: E o e-mail não foi lido em tom de piada. Foi lido em tom de crítica. E foi isso que me incomodou.
1: Tá bom, tá bom. Beleza.
2: Eu tava de ouvinte na hora.
1: Não.
0: E aí?
1: Tá certo.
3: Vamos voltar aqui.
0: Qual é o teu veredito?
1: O veredito foi uma brincadeira e tu sentiu. Não. Foi isso?
2: O que que tu quer que eu faça?
0: Não. Eu só quero dizer o que eu senti.
2: Não, tu
0: eu
2: falou
0: senti
2: tudo, cara.
0: Que o e-mail foi lido de uma forma crítica e foi escrito de uma forma engraçada.
1: Tá, e como é que a gente identifica o e-mail daquele jeito pra ler crítico ou engraçado? Vamos ver. Ela mandou... Quem? O Fetter apanhou de quem pra fazer o e-mail? Não tinha nenhuma risada ali.
2: Para. Essa frase foi de jeito engraçado.
1: Mas eu também acho. Pra mim aquilo ali já é uma piada.
2: Eu não sei quem bateu no Fetter, mas peça desculpa pra ele.
3: Aliás, quero
0: sugerir aqui pra nossa audiência um perfil no Instagram, que é o mais novo sucesso do Instagram.
3: Vamos bater milzinho.
2: @ não sei quem bateu no Fetter.
0: Não, é esse,
1: cara. É o cara do cartaz.
0: É o cara do cartaz, exatamente. O cara
2: do Hoje cartaz. Ele botou um cartaz do Nego Velho.
1: Ele bota toda hora.
0: O cara do cartaz do PB. Segue esse cara, porque ele não tem nada a ver com o Pretinho. Ele é um cara de Manaus, ele nasceu e mora em Manaus. Ele é só nosso ouvinte de Manaus. E ele criou este perfil a partir de brincadeiras que a gente faz aqui no programa. O cara do cartaz do PB. Segue que tu vai te divertir com esse perfil. Ele posta cartazes em inteligência artificial de coisas que são ditas aqui. Como, por exemplo, agora tu vai, cabelinho no zóio. Nego Velho 2007.
2: Muito bom, tô seguindo ele agora.
0: E ele bota a data aqui. Então segue lá, o cara do cartaz do PB.
2: O teu tava bom também.
0: O meu.
2: Antes dele postar.
0: Quem bateu no Alexandre, que peçam desculpas. Correia, Clarice 2026.
3: Essa frase é muito rápido. Gênia.
0: É maravilhoso.
2: É muito rápido. Hoje promete. 6
3: mas vamos
2: 16.
3: Voltar. Já deu isso. Mas vamos voltar a xingar os haitianos.
0: Que privilégio, Lelê. Mandy 2026.
1: Aí, Lelê, ó.
4: Se não estou enganado, se a minha visão não me trai nesse momento,
1: talvez ela
4: mas
1: traia.
4: eu vejo aqui num outro ponto ali conversando com figuras da imprensa, ninguém menos do que Dodd Sirena. O olha homem planeta Atlântida.
0: Olha que beleza.
4: O homem planeta Atlântida. Se tu quiser, falar com ele. Bota ele no ar.
0: Tenta
4: aqui.
0: Falar com ele aí, claro. Tá ele deve ter ido aí ensinar os americanos a fazer evento.
2: Como entrar e sair do evento?
4: É isso. Né? Aliás, tem uma diferença, cara. Tem uma diferença de como é que eu posso dizer assim, de restrição interna nesse estádio aqui pro anterior. Nossa, o outro era muito mais tranquilo. O trâmite nosso mesmo com as credenciais e tudo aqui, o pessoal é bem mais. Ah, não, cara. Não é possível. Vem cá, pelo amor de Deus.
0: Que houve, Lelê?
4: Não,
0: quem é, Lelê?
4: Cara, olha esse cartaz aqui, cara. Vem mais perto.
0: Tá, quem
4: aqui,
0: tá
4: cara.
0: No rádio, Lelê?
4: What a privilege, Lelê!
3: Não, é possível, cara.
4: Não é possível. Cara, como é teu nome, cara?
0: Olha ali que beleza.
4: Vai, bota de novo aqui na tela. Eu vou até ajudar, eu vou segurar junto.
3: Tela cheia,
4: Lelê.
5: What a privilege, Lelê!
4: Cara, qual é teu nome, velho?
6: Daniel Casado.
4: Daniel, cara, da onde tu tirou isso aí?
6: Não, ouvindo o Pretinho, né? Não tem como viver agora sem Pretinho mais, cara.

0: Onde é que é o Daniel?
1: Sou de Minas, mas vim de Maryland pra esse jogo.
2: Vim de Maryland pra cá. E como é que tu descobriu o Pretinho morando em Minas?
1: É, então, isso é engraçado, porque é os cortes do Instagram,
0: né? É, isso aí.
1: Aí a gente começou a ouvir os cortes do Instagram. Vai lá ver a ATL TV. Gosta tanto do Pretinho que sou atleticano, mas não largo bola nas costas. Então, tipo assim, do nada...
2: Mostra pro Diverio o cartaz aí.
3: What a privilege,
2: Lili! Pô, velho, obrigado. Teu palpite pra hoje?
1: Ah, tem que ser pelo menos três, né?
2: Pelo menos três. Obrigado, cara. Obrigado mesmo pelo carinho. E olha aqui, Alexandre, já no embalo aqui. Eu falei que ele tava ali, o Diverio trouxe ele aqui. Dodge Sirena ao vivo aqui no Pretinho Básico.
0: Que beleza!
2: Como é que tá, Dodge? Tudo bem? Deixa eu botar os fones nele, Fetter.
0: Bota,
2: tu fala,
0: bota o fone nele, por favor. Bota o fone no Dodge.
2: Agora sim, é, meu
0: Dodge,
2: querido
0: Dodge Sirena, querido. Foi aí ensinar a fazer os americanos a fazer evento, né, Dodge?
4: Não, aqui na verdade a gente vai aprendendo sempre na vida, né? Quer dizer, agora impressionante aqui esse ambiente, né? Estamos falando agora com o Pedro Ernesto, né? Essa mobilização dessa forma que o brasileiro encara, né? Quando tem um propósito. Então, eu como brasileiro, gaúcho, falando agora aqui no Pretinho Básico, né? Fico aqui também dentro desse espírito todo de descontração, mas que a gente tenha também esse mesmo espírito para o que nós temos pela frente, o desafio das eleições, que a gente tenha como brasileiros um propósito, né, para estarmos todos juntos olhando para o nosso Brasil, né? Acho que isso é importante. Sei que o momento agora aqui é descontração, acreditar no nosso Brasil, acreditar que hoje finalmente a gente possa, né, dar a arrancada que a gente tanto deseja. E vamos em frente, né? Estou aqui, é um privilégio estar aqui com a minha família, né? Com a convite aqui e curtir esse ambiente todo.
0: Querido, então, querido Dodge, um abraço para ti, boa sorte para nós na noite de hoje, boa estada por aí.
4: Abração, Feta, abração a todos aí. Vamos lá, vamos com esse espírito. Abração.
5: Abração.
4: Abraço. Abraço.
0: Coisa linda. Valeu, vamos dar aqui, Lelê. Agora a gente dá nos destaques do Pretinho Básico. Nosso aniversariante de hoje é Lauro Cavalcante Dumbra.
5: O Dumbra!
0: O Dumbra é analista de sistemas em Canoas, fazendo 35 anos.
5: É o Dumbra, não Dunga, velho.
0: Dumbra. O que tu falou?
5: Capitão do Teatro.
0: Não, Dumbra.
5: Pô, abracei ele, tudo até.
0: Sim, eu vi. Eu vi no vídeo. É Dumbra.
5: Grande Dumbra.
0: Parabéns, Lauro Dumbra, pelo teu aniversário, saúde e prosperidade. Casal é filmado fazendo sexo em roda gigante. Como a vista é linda da roda gigante durante festival de rock.
5: Ah, é bom.
6: Leicester, na Inglaterra, Leicestershire.
7: Ah, mas hoje tu foi, né? Botou as fotos, né?
5: Finalmente.
6: Ah, não, mas é que eu embacei daí.
5: Não, só um pouquinho.
7: Não, a primeira é mesmo embaçada.
0: Mas aquilo não é um concerto de flauta doce?
5: Não é doce.
6: Pode ser salgado.
5: O casal tava no download. O casal não é lá de cabeça.
0: Um concerto de flauta.
6: O casal tava no Download Festival.
0: Ah.
6: E eles estavam esperando o show do Guns N' Roses.
5: Olha. Mas tem que se animar mesmo.
6: É, assim, é o Engasgando os Roses.
5: Como todo festival que
0: se coisa
5: preza,
0: melhor que o show do Guns N' Roses.
6: Tem uma roda gigante ao lado do palco. Né? Uma roda gigante ao lado do palco que chama a atenção de todo mundo. Então, como o casal estava em uma cabine...
5: Como?
6: Uma cabine transparente... Ele chamava a atenção, então o pessoal tava. No vídeo o pessoal vai dizendo: olha ali, eles estão abraçados.
5: Olha ali. Não estão abraçados.
6: Ele tirou a camisa.
7: Tá calor lá.
6: Olha ali. E aí lá pra cima tu ouve no áudio. Ele puxou a calcinha dela pro lado.
7: Ah, não.
6: E aí eles começam a fazer amor.
5: Não. Aí,
6: fazer
5: aí,
6: amor.
5: Aí tu patifou.
6: Não. Essa gemidinha.
0: Ai,
6: essa...
0: little father.
5: Não, a gemidinha ele se passou.
0: Ai, little daddy. Ô, Neto Fagundes, eu lembrei agora de um amigo meu. Que diz o seguinte: não vai achando que tu é invisível, meu querido.
5: Meu querido, às vezes o pessoal te enxerga, meu querido.
0: Não tem como não ser visto naquela posição ali, né, cara?
5: Não precisa nada aquilo ali.
7: Vai levando chumbo na asa.
0: E aí o que aconteceu? Foram presos e
6: não
0: pagaram...
6: Não foram? Não foram, porque as pessoas filmaram e colocaram nas redes sociais, mas as autoridades não viram. Então, nesse momento, o casal tá apenas famoso.
0: Tá bem.
6: Porque parecia nitidamente, de acordo com as imagens, um casal exibicionista.
5: Cara, talvez fosse essa a intenção, né, cara?
6: Exatamente.
5: Ah,
6: Castelhano.
5: Cara, tem esses lances, cara. Ali em Libras tem muito isso aí, cara.
6: Only fuck.
5: O pessoal faz direto isso aí, mas sem a roda gigante.
6: Certo. Só na roda.
5: Na roda gigante, né?
0: É o sotaque do
5: Castelhano. Sim, a roda gigante.
6: Tem que ver esse lance, né?
0: Gigante.
6: Alexandre.
0: Pois não, Vini.
6: Não queria atrapalhar o andamento do programa.
0: Não, mas já atrapalhando.
6: Já atrapalhando,
0: inevitável.

0: Eu tentei esperar o momento
1: tão importante.
0: Eu não tô conseguindo me escutar aqui. Eu aumentei muito o meu retorno.
1: E assim, ainda assim, não tá te ouvindo, Vini.
0: Então, o que que estava saindo, cara?
2: Todo cagado.
0: Achei que o Vini ia pedir demissão.
1: Fala, agora é boa.
2: Não,
3: olha
2: aí.
3: Não dá, você é muito
2: baixado. Então, mas assim, agora tá ótimo, assim.
4: Baixaram teu microfone.
0: É, não, nem baixaram. Tô desde o início do programa assim, só que.
2: Será que não era um toque do diretor do lance?
0: É, pode ser também.
2: Aqui é audácia, né?
3: Tá bom agora?
0: Pediu. Agora tá ótimo. Agora tá.
4: Não, ele não, tem que te ouvir e falar, né?
5: Deixa o Tim Maia pedir um somzinho ali.
0: Ah, beleza, vamos tirar teus fones ali.
4: Não, não,
5: ô, tem razão. Ô, canalinho pingola, espera.
1: Tô ouvindo grave.
0: Canarinho pingola.
1: Ó, oh, vamos em frente aqui com os destaques, meu irmão.
5: Olá, meu irmão.
1: Calvos. E aí, da pena?
5: E aí, meu irmão?
1: Não te ouvi no destaque aqui no início.
5: Tava baixo o microfone, né? Eu pedi pra tu aumentar, mas não quis atrapalhar o programa, que tá muito bom. Ó, queria te parabenizar.
2: E óculos dóvido da pena.
1: É, óculos dóvido da pena, hein, cara. Não, óculos daquele psicopata, que é o nome dele, o...
5: Ah, eu sei quem que é, o Dahmer.
2: Jeffrey Dahmer.
1: Dahmer, exatamente.
2: Dahmer, o homem que comia gente.
1: Exatamente.
5: Não é o meu caso, né?
0: É tu, né, Sandrinho?
1: Gente que te come, né?
5: Exatamente.
1: O que é que tu quer falar, cara, da pena?
5: Uma vez, o que foi?
1: O que tu quer falar?
5: Parabenizar.
1: Por quê?
5: Não, isso aqui, hombridade, se desculpar. Não é todo mundo que pede desculpa.
0: Eu vi que ele não ia aguentar isso aí.
5: Foi muito bem, assim, ó.
4: Voltar
5: isso aí. E assim,
0: o time.
4: É, não, parabéns. É, tá bom, né?
5: Parabéns. Só queria.
0: Cala a boca!
5: Olha, só um pouquinho.
1: Bom que você deixa ele falar. Deixa ele falar. Eu só vim no programa pra isso, cara. Pra me desculpar com a querida Clarice.
0: Isso não já
4: tem que se desculpar comigo também.
5: Tá contigo, não.
1: Tá contigo.
5: E com
4: o Gomes.
5: Porque
4: tu mandou no nosso.
0: Tu xingou a produção.
5: É só no nosso, velho.
4: Primeiro xingou a produção.
1: Vocês vieram pra me comer.
0: Matou do programa, a gente come alguém.
4: E quando é com o cara, tá todo mundo.
1: Hoje escolheram a comida errada.
0: O Gomes mereceu.
5: Não, para.
0: Porque tu tá rateando também já.
5: Não, tu aumentou o microfone, tu vai xingar o cara.
1: Eu acho que ele esteja rateando.
0: Por isso que ele pediu o som. Ele pediu o som pra mijar.
5: Meia hora pra xingar o cara.
4: Tu acha que ele escolhe pontualmente os e-mails pra ferrar os outros?
1: Não, claro que não.
5: Claro que faz isso.
0: Claro que não,
5: já produziu.
4: Claro que não.
2: O cara é que chega.
4: No dia do Discorama, ele mandou um e-mail do Discorama.
2: Como é que tem Discorama todo dia, né?
5: Não é, cara, que às 6 não faz sentido ter e-mail do Discorama.
1: É? 6h25, calvos, carecas.
4: Olha aí, ó.
1: Pessoas desprovidas do telhado não pagam ingresso pra ver o filme. Aliás, não é o filme, é, o Toy Story 5 no cinema. É filme, é. Como se fosse.
2: É um desenho animado.
5: Não, desculpa. Filme de animação.
1: Filme de animação, isso aí. Obrigado.
5: Tem uma categoria no Oscar.
1: Já entendi. Filme de animação. Obrigado.
5: Tá grosso.
4: É.
5: Eu vou querer um pedido.
0: Depois não sabe que tu não
2: vai pedir desculpa pra ele também, ou pode continuar?
1: Não, pode continuar.
2: Toy Story 5 vai contar a história de como os brinquedos envelhecem e lidam com a tecnologia.
4: Puxa vida!
2: O Woody, depois de 20, quase 30 anos do seu lançamento agora no trailer, ele aparece, quando ele tira o chapéu de cowboy, ele aparece calvo. Por quê? Porque o brinquedo tá gasto, envelheceu, tá gasto. E aí essa imagem do Woody de costas, o bonequinho calvo, viralizou. E aí, justamente por isso, uma série de cinemas está fazendo ações no Brasil inteiro. Na próxima segunda-feira, dia 22, vão ter cinemas selecionados pelo Brasil para que calvos, de acordo com a avaliação do cinema, tu vai ter que ir até o cinema e provar que tu é calvo, vai ter ingresso
1: como
2: grátis.
1: Como é que se prova que é calvo?
2: Tu vai parar na frente da pessoa, a pessoa e vai dizer que tu é calvo.
1: A pessoa vai olhar e vai dizer, não, tu não é calvo.
2: Tu não é calvo, tu só raspou a cabeça.
4: Quais os cinemas
0: quer se fazer de calvo.
1: Não, olha aí, quer se fazer de calvo.
4: Quais são os cinemas do sul do Brasil pra quem é calvo?
2: São cinemas selecionados.
4: Sim, mas
5: então, aí, eu descubro ele aonde.
2: Normalmente é a rede Cine System.
5: Ah, tu entra no site da Cine System e vê
2: em qual dos shoppings tem na tua cidade.
4: E qual do shopping tem?
0: Eu não sei! Não, mas é interessante essa
4: interessante
0: informação.
4: Serviço,
5: não, até porque tem gente que é fã do Boy Story e gosta
0: Toy
5: de
0: Toy Story, porra.
5: Eu falei Boy Story e quer ver o Woody, o Buzz Lightyear. O cavalinho.
2: Buzz Lightyear. Bala no alvo é o cavalo.
0: São os brinquedos modernos agora, né? Os tablets e coisas. E que eles estão chateados de estar perdendo espaço. É, o brinquedo manuseado não existe. Cara, baita sacada,
1: baita
0: cara.
1: Sacada.
0: É muito bom. Eu com os filhos, cara, eu virei
2: fã desse baita
0: tipo,
2: desenho.
0: Eu virei fã desse tipo de
1: cara,
0: filme.
1: É que assim, ó, cara.
0: Toy Story
1: é, é porque toca muito no coração, né, cara? Muito. Eu acho que é o Toy Story 3, que é o 3, que é o mais foda de todos, que é quando eles viram adolescentes e deixam os brinquedos, abandonam os brinquedos.
2: Passa pra gurezinha no final, ele vai pra faculdade.
1: Pá, aquilo é muito triste, cara, muito triste. Me lembro
2: que os brinquedos quase morrem, eles se dão a mão, aí começa a chorar pelos brinquedos.
1: Isso, exatamente.
2: Eu sou um imbecil, trocar.

0: Eles trocaram o cantor da música tema, nesse filme é o João Gomes.
1: Isso aí.
2: Ah, João é? Gomes. Legal. É,
3: ele,
2: legal.
3: Ele canta Amigos, estou aqui.
0: Isso,
2: foi. Aliás, cara, hoje
0: canta Show das Poderosas.
2: Hoje eu fiz um post exatamente falando sobre isso. Vamos em frente com os destaques. Dave Grohl elege os cinco melhores grupos, as cinco melhores bandas de todos os tempos. Quais seriam, Rafael Gomes?
1: Do 5-1, tá? Ele deu uma entrevista para a revista
4: Os Monarcas
1: Out Magazine, e onde ele diz que as cinco maiores bandas de todos os tempos
5: pra são... Pra ele.
2: Não, pra tua mãe. Pra ti, Rafinha.
5: Pra
2: dona Dora.
5: Mais um pedido de desculpa.
2: Não.
5: É, a segunda-feira vem em meio.
0: É o terceiro, pede música.
2: Ah, hoje não.
0: Clarice, da Pena e dona Dora.
2: Mas são as cinco melhores bandas de todos os tempos, a dona Dora, a vó Dora.
5: Tá, ela vai ser a GP.
0: Aqui não,
2: Benite Paula.
5: Benite Paula, Agnaldo.
2: Rei Canif. Julio Iglesias.
5: Ah, o Julio Iglesias adora.
0: Qual aquele que elas foram, vem a tudo que o Túlio arrumou os ingressos?
2: Rony Von.
0: Sidney Magal.
2: Fábio Júnior.
0: Pô, as veias tudo na frente.
2: Vai na lista.
1: Quinta melhor banda de todos os tempos.
5: Vamos fazer um programa mais devagar hoje.
0: Vamos como carteado.
2: Peraí, cara, no programa da Uma eu tava tri devagar e tu falou que a gente tava super acelerado. Agora que eu tô tri acelerado, tu quer que a gente vá mais rápido?
1: A quinta melhor banda de todos os tempos, de acordo com o vocalista.
2: Que barulho é esse?
0: Vamos ouvir o velho colorido lá.
2: Fecha o microfone. Ou fala ou fecha o microfone.
1: Ok. Que privilégio, velho. A quinta melhor banda de todos os tempos pra ele é Led Zeppelin.
2: A quinta.
0: Já falou merda já.
5: Como é que é
0: quinto Led Zeppelin?
1: Tu nem sabe as outras ainda.
0: Não tem melhor que o Led Zeppelin, meu irmão. Só talvez o AC/DC.
4: Cala a boca!
1: Então já falou uma. A quarta melhor banda de todos os tempos para o Dave Grohl é Beatles.
2: Me decepcionei um pouco agora com o David Grohl, porque eu pensei que essa fosse a primeira.
1: Terceira melhor banda de todos os tempos, eu não conheço. Então, se eu errar a pronúncia, tá, vocês me corrijam. Husker Du.
2: É, Husker Du. É isso aí.
0: Só o Delinquente.
5: A primeira ele vai dizer Foo Fighters.
1: A segunda melhor banda de todos os tempos,
5: Nirvana,
1: de acordo com o David Grohl, é Bad Brains.
5: Mas que lista pizza fria, mano.
2: A galera do hardcore idolatra e ama os Bad Brains, eu entendo ele.
3: Ainda bem que tem tu nesse programa, Lelê.
2: É uma banda de hardcore formada só por negros, Rastafares. Rastafares.
5: Uma lista de hardcore,
2: que são,
5: então.
2: Ainda bem que tem tu nesse programa, Lelê. É que o Dave Grohl vem disso aí, né? Ele vem do hardcore.
5: Eu achei que ele tinha vindo do Nirvana.
2: E a primeira, Rafael Gomes?
1: Metallica.
2: Olha isso, hein? A humildade do Dave Grohl não botou nem Nirvana, nem Foo Fighters.
5: Olha aí. Sexto lugar, Foo Fighters.
1: Eu não sei o sexto lugar.
0: O que é a terceira banda?
2: Eu tenho que botar a banda dele na lista, né?
0: Tu falou uma ali que eu não conheço.
2: Husker Du.
0: O que é isso aí? O Lelê
5: é uma banda.
2: É uma banda de rock que ela... eles são uma banda de rock, cara, que eles são muito, muito conceituados também pela galera do hardcore também. Inclusive tem um dos caras, o Bob Mood, participou do disco, né? Do Bob... daquele disco...
3: Eu te entendo, Lelê.
2: É aquele disco que nós falamos até esses dias, Rafinha, que é o melhor disco dos Foo Fighters que a gente tava falando. Isso, aqueles que é a capa colorida, me esqueci o nome daquele disco. Tem uma música daquele disco chamada Dear Rosemary, que o Bob Mood do Husker Du participa. É um ícone pra galera do rock norte-americano, sim, senhor. Boa, Lelê, obrigado, Lelê. Eram estes os destaques aí, meu irmão, do Pretinho Básico para este fim de tarde de sexta-feira, Copa do Mundo rolando. Hoje tem Brasil e Haiti, 9:30 da noite. Vamos dar-lhe aí o Neto Fagundes. Bota uma pra nós, meu compadre, por favor.
4: Grande abraço a todos vocês, prazer estar participando aqui.
0: O cara quer mostrar
4: que... No clima da Copa do Mundo, segue uma lista de pretinhos e jogadores da Copa que eles mais se assemelham.
0: Aê, boa, boa.
4: Féter é o Modric, né? Cerebral, genial, experiente, com muita história. Já tá bem cansadinho, né? Não tá aguentando muito.
5: É a última Copa.
4: Pra mim, tá na hora desse aposentar. Neto Fagundes é o Messi, né? Ícone irrefutável, histórico invejável, tem o respeito de todos, mesmo quando fica quietinho no canto dele. E ainda por cima, fala castelhano.
0: Boa.
4: Gordo Léo é o Olize. É Olize?
1: Olize.
4: Olize?
1: Olize, eu não sei falar o nome.
5: Olize.
4: Olize. Renovação a todo vapor, talento inquestionável, né? Sem dúvida será um dos maiores, mas é uma mala sem alça do cacete.
5: É um sincericídio.
2: É difícil discordar.
4: Cheio de gracinhas pra se aparecer mais do que os outros a todo momento.
1: Gabarito até agora.

0: Olha, maninho.
1: Por favor, sem comentários.
2: O pessoal tá
1: magoado.
2: Tá
1: sensível. E eu e tu nós estamos de boa.
2: Não, é que vai, eu nem vou falar, cara.
1: Começou. Abriu. Lelê é o Casimiro. Reputação enorme, respeitado e conhecido em todos os lugares. Sabe jogar com a bola no pé. Fisicamente tá devendo bastante. Só aguenta o primeiro tempo. Dá dois trotezinho e já escapa a correr.
0: É boa.
1: Adams é o Ibanez. Responsável, profissional, comprometido. Tem a sua importância no elenco. Mas tá ali porque não tem gente melhor pra botar no lugar dele.
3: Que sacanagem. Ah,
2: que trairagem.
0: É um sincericídio, na real.
2: É um sincericídio, claro.
1: Já o Vini Moura, o nosso Vini Moura é o Rafinha. Brasil, Barcelona e tal, né? Rápido e ágil, mete seus golzinhos, tá se destacando, mas a principal preocupação tá no look. Ele só olha pra aparência. Qualidade, não precisa. O Odaica é o nosso Mbappé. Todos sabem do seu potencial. É assunto onde vai. Qualidade de sobra, competência ímpar, mas tem que ser tudo do jeitinho dela, senão já fica estressado e pistolinha.
0: O Leder chegou a aplaudir.
2: Muito bom.
1: O Porã é o nosso Neymar. Das maiores estrelas da sua profissão.
0: Não quer mais.
1: É uma lenda.
0: Largou.
1: Um craque que sabe o que tá fazendo. Tem seu passado obscuro. Mas ultimamente descuidar apenas da família. Mas sempre tá de olho em alguma coisinha por fora. Por último, o nosso Miniman. Se a Venezuela estivesse na Copa, ele seria o Soteldo.
2: Claro.
1: Mas ele é o Cristiano Ronaldo. Boa. Tem uma história bonita de superação e trabalho. Conquistou muita coisa com suor e merece muita, mas muita consideração. Mas é egocêntrico, é mimadinho.
2: Não é possível que ele fez
1: isso. Tem um rei dentro da barriga.
2: Não é possível que ele fez isso, cara.
1: Só pensa em seu próprio umbigo e se achar melhor do que os outros, isso é parte dele. É a sua profissão. Mas na verdade... Não é, né? Desculpem as brincadeiras, adoro todos vocês.
3: Muito bom.
1: Sou o Arthur de Santiago e Biporã, Paraná.
0: Muito bom.
3: Baita e-mail. Feter, fala Lelê. Pontualmente às 17h30 aqui da Filadélfia, portões abertos do Filadélfia Stadium abriu, e a torcida então. Começa, três horinhas antes, exatamente jogo, três então. Horinhas. Abriu, vai ter
2: jogo. Vai entrar, Lelê?
3: Eu? No que? No estádio?
2: Não, no ônibus que vai passar aí do teu lado, claro.
3: Não, mas é claro que eu vou entrar, cara. Que nós que temos a credencial, nós certo. Temos alguns locais que são autorizados pra gente ver os jogos, né?
2: Boa.
3: Eu na correria não pude ver ainda onde que eu vou ficar hoje, mas algum lugar rola, né? Até porque a sala, o Center Media... Desculpem, o Media Center deste estádio, ao contrário do outro, é dentro. Eu até fiz um story ali, tá ali no Lele Bortolassi, da mesa da onde a gente tem o equipamento da Rádio Gaúcha. Tu anda assim uns 5, 6 metros e já tem um janelão que é no último andar do estádio. É muito legal. Só que daí eu não quero ver o jogo ali de um janelão sem estar ouvindo o áudio ambiente, né? Eu vou procurar um outro assento depois, mas certamente vamos dar um jeito, Rafinha. A gente tá aqui pra resolver.
2: Com certeza tu vai entrar. Resumindo, tu vai entrar no estádio.
3: Ô Lele, deixa eu fazer um adendo, não é um adendo, é uma parte aqui rapidamente para pedir votos para o teu professor de inglês, Lelê. Teu inglês tá perfeito, Lelê. Tu tá com um inglês up to date absurdo, Lelê. Então eu quero mandar aqui um abraço pro teu teacher Fábio Emerim, que tá concorrendo lá a melhor professor de inglês e influenciador no prêmio IBEST 2026. Eu já fui lá, já votei no Emerim. Se você quiser fazer essa mão também, vai lá, procura IBEST, votar, e aí vão aparecer todas as categorias e tu vai lá em Fábio Emerim, professor de inglês, influenciador, vai votar, porque o cara presta um baita serviço no Instagram pra galera que quer aprender e precisa. Todo mundo precisa falar inglês, todo Sim. mundo precisa entender inglês para se comunicar, para ir adiante na vida.
0: E essa eu não posso te falar, Fetter, que é a primeira vez que eu venho para os Estados Unidos e é impressionante aqui, porque mesmo que tu erre, né, as palavras, uma conjunção que outra e tal, eles entendem tudo o tempo inteiro, não te corrigem, né? Eu realmente tô bem positivamente impressionado.
3: Tem uma máxima.
0: Por mais que eu erre, né, algumas pequenas palavras, algumas conjugações
3: verbais. O lance é se comunicar, Lelê. O lance é fazer a comunicação acontecer. Pronto, tô com fome. O lance é tu comer, entendeu? Tô com sede. O lance é tu beber. É tu conseguir beber. Eu aprendi uma vez com um americano, porque eu pedi desculpas, e eles não gostam disso. Eu pedi desculpas pelo inglês. Pô, desculpa pelo meu inglês e tal. E ele, cara, eu entendi perfeitamente tudo que tu me disse. Eu que te

0: as desculpas por não falar a tua língua, que é o português. Por exemplo, tu fala inglês e português. Eu só falo inglês.
1: É, aliás, a FIFA teve uma determinação no início da Copa que já foi corrigida a partir desta rodada, né? Eles determinaram que as entrevistas eram só para ser feitas em inglês ou na língua natural das nações envolvidas com o jogo.
0: Certo.
1: Né? Isso aí deu um blá blá blá feio aqui, e eles vão liberar que também as entrevistas podem ser feitas em espanhol também a partir de hoje. Não sei porque eles tomaram essa decisão, mas
2: enfim. Foi o Vini Júnior, não foi?
1: Foi por causa do Vini Júnior.
2: O Vini falou,
1: exatamente.
2: Eu vou responder em português.
0: Eu tô com a seleção brasileira.
3: E o Mbappé também, para jogar no Real Madrid, tem muito jornalista de lá que pergunta para ele, então a FIFA mudou esse pré-requisito.
0: Muito bem. Vamos dar uma girada na mesa aqui.
1: Passando ali, que eu não sei quem achar que
0: é a celebridade, Lelê? Quem é?
1: Não é a Virgínia, aquela ali que tá passando ali atrás,
0: Lelê. Infelizmente, a tua câmera tá fixa, né, Lelê? A gente não consegue ver contigo.
2: Então vai, Lelê.
3: Alô, Virgínia.
2: Canta. Alô.
1: Não dá, cara. Eu tô com o meu ponto...
2: Grita ela. Grita ela.
1: Infelizmente,
4: Lelê. Eu acho que ela não estaria passando ali, né?
1: Não, ela sim. Grita, Lelê. Eu tô vendo que a Kelly Matos e o Diveri estão fazendo matéria com ela lá agora. Estão chegando junto nela, já juntou uma galera em cima na volta dela, ela sim.
0: Pronto, tá bem. Confirmado. 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
0: 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O Rafinha tá trocando mensagens secretas ali com o mamador dele. O que que diz aí, Rafinha? Vamos ver.
4: O e-mail, vamos ao e-mail, Alexandre.
2: Ele tá me mandando os ingressos pro Das Aranha, mas ele
0: legal.
2: Era só
0: boa.
2: Isso. Tá valendo, ele não quis atrapalhar.
0: Show.
5: Grande abraço, muito obrigado.
4: Qualquer um fala sobre...
0: Não entendi.
4: Não. É que os 13,5 citam o programa da Uma, né?
0: Então pode dar-lhe.
4: Qualquer um.
0: Pode dar-lhe.
4: Gostaria.
0: A produção tá nessa comigo agora.
4: Recebeu.
3: Eu só separo os e-mails que chegam.
0: Chegam 100, tu separa 10. Tu separa os que tu quer, fode.
3: Eu não tenho
0: como... Tu separa os que tu quer.
3: Eu não tenho como separar os que não chegam.
0: Tu separa os que tu quer.
2: Agora tu foi muito inteligente, sagaz.
0: Eu faço, tu acha? Eu faço esse programa há 20 anos, já passaram 4 caras pela tua posição. Tu acha que eu não conheço a tua posição?
3: Eu acho.
0: Tu acha que eu não conheço o que tu faz?
4: Ah, eu só queria convidar a galera do programa das Aranhas.
2: Amanhã nós vamos.
0: Lê o e-mail, Gafinha!
4: Gostaria apenas de avisar o Fetter, não pode mais falar do Vini e do Rafinha, que eles não sabem receber feedback.
2: De graça.
4: Ouvinte...
2: De graça, tomou a
4: jogada. Mas tá no... Cara, é que aí eu vou ter que parar de ler os e-mails.
5: Não, olha só. Não precisa parar de ler. Eu só me surpreendi, porque eu... Todo mundo se surpreendeu.
2: Pô, sacanagem, porque... o cara tá quietinho.
5: Eu não tenho essa fama aí de não...
0: Vamos lá, vai embora.
4: A ouvinte falou do Discorama e o Feto já ficou putinho. Achei que ele ia acabar o programa em 15 minutos. Como dizem, nós temos duas orelhas e uma boca para ouvir mais do que falar. E, enfim, relaxa, Fetter. Lembre-se, se você está mal, pega no meu palhaço marmédio. Abraço, sou teu fã, Fetter. Eduardo. Obrigado,
2: se você está feliz, pegue o meu nariz. Se você está mal... pega no meu palhaço maionese, diabo e jaguarão.
0: Cara, com a vida que eu tenho, com o trabalho que eu tenho, com os amigos que eu tenho, com a família e os amores que eu tenho, não tem como eu estar mal, jamais. O que me incomoda é que feedback é feedback e crítica, pela zoeira, é crítica, pela zoeira.
3: Ah, eu tô pelo feedback.
0: Feedback é uma coisa, crítica é outra.
3: Se você tá mal, pega no meu palhaço, mano.
0: É isso aí.
3: Foi genial.
0: Isso
3: é bom,
4: essa foi boa.
0: Quer ler mais dois, Rafinha? Mete mais dois.
2: Vai lá.
0: Mete mais dois aí.
2: Vai.
0: Eu
2: vou
0: construir.
6: Tá acabando o programa? Depois só
0: mete mais dois aí.
4: Eu me rachei rindo no meio da discussão sobre a

0: concordância do ouvinte com o Discorama. Vocês não têm ideia do que eu ri no trânsito, em meio aos brabos de todos. O Alexandre solta um que vida de merda da ouvinte. E a Rodaica solta um meu Deus. Muito ao fundo, muito indignado, bastou para eu chorar de rir.
1: Mas faz com a voz do fake, faz com a voz do fake.
0: Cara, que vida de merda do seu vídeo. Amei! Beijos, Juliana de Santa Cruz!
2: Não foi mesmo!
1: Parou o programa!
2: Cara, olha só, cara, eu trabalho com vocês todos os dias. Eu fiquei esperando toda a discussão pra descer pra ir no mercado.
1: Ele manda essa, a Rodaica falou as coisas, não.
2: Meu Deus, cara, eu tava aqui do lado da Rodaica, a Rodaica dava uma escoradinha pra trás assim, ó.
3: Meu Deus, Alexandre!
0: Meu Deus, Alexandre!
4: Não, pera aí. É isso aí, cara. Vai no terceiro, Rafinha.
0: Não, esse o terceiro é sobre maconha.
1: Ué. Aí agora vamos começar o programa, né?
4: Tá, mas não, tu disse que tinha três críticas a mim.
0: Eu achei que era aqui, que ele tava citando, mas aí ele só fala que é um ouvinte do Uruguai.
1: Tá bacana, né?
0: Oi, pretinho básico, me lemo Florencia, sou em Uruguai. O que houve?
1: É que eu não tava esperando que era em espanhol. Me lemo, te sujou, meu senhor?
0: Bem na fronteira com o Brasil. Somos uma cidade irmã. Eu e meu marido acompanhamos vocês faz tempo. E damos muita risada com o programa. Mandei uma mensagem no Instagram, mas acho que ficou pra trás. Mandei um vídeo de como a maconha é vendida por aqui. Sempre faz os brasileiros ficarem de boca aberta, não entendi. Então. Mas calma, aqui é regulamentado por lei e a compra só é permitida para pessoas registradas no sistema.
3: É legalizado.
0: Além de existirem outras formas legais previstas na legislação. E é claro que eu já estou registrada. Não é incentivo ao consumo. Por favor, leia o mensaje e veja o vídeo que los pase no Instagram. Um abraço del grande fronteiro Uruguai-Brasil-Florencia.
2: Hasta luego, senhora.
0: Hasta luego.
2: Que loucura esse e-mail, cara.
0: Não, esse e-mail é uma loucura.
2: Esse e-mail
0: que eu não tinha prestado atenção.
2: Era sobre o Fetter. Isso.
4: Que daí não tem associação comigo essa parada
0: não,
4: aí.
0: Não, tem associação
1: com ele. Tu não gosta do Uruguai, né?
4: Não, adoro o Uruguai.
0: Mas... Ah, não, mas daí vai jogar o carnágua no Uruguai.
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5: Alô, São Benildo!
4: O que é que nós vamos vender aí, Rafael Gomes?
1: Diz que é a mesa.
2: Sou ouvinte desde o início e já enviei alguns e-mails, mas dessa vez escrevi o nome do meu pai.
0: Ah, não, tá, nego. Tá, avisa.
2: O meu pai pede pra vender a sua coleção de moedas das Olimpíadas.
0: Não, nego. Sem voz.
2: E outras edições raras que ele guarda, que eu segurei a risada.
1: Mas ele tá bem, o pai dele, só pra nós saber de cedo.
0: Ele vai vender dinheiro antigo.
2: Tem também algumas notas antigas e moedas de outros países.
1: Por que ele não gastou?
2: O meu pai quer...
1: Ah, não ri.
0: Vai
1: debochar do pai.
2: 25 mil reais na coleção.
1: Ah, não fuck, velho.
0: Mas vem a mesa junto e a toalha.
2: Ou valores de acordo com o mercado por moedas raras e especiais.
6: Talvez venha ele junto.
2: Enfim, criei coragem e resolvi escrever pra vocês.
1: Ah, não fode.
2: As moedas encontram-se na Zona Sul, em Porto Alegre. Seguem imagens da coleção pra live do Pretinho.
0: Mas bem legal, né?
2: Joia. O e-mail pra contato é moedasdopainopb@gmail.com.
1: Tudo tem limite, né?
0: Avisa os guris, Zona Sul.
2: Moedas do Pai no pb@gmail.com. Abraços da Luciana.
6: Moedas do Pai.
0: Aí tem valor.
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0: Estamos de volta com o Pretinho Básico, Lelê. 5 minutos para 7. Lelê vai trazer pra gente, antes da gente anunciar o craque do episódio, pra KTO. 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Então, antes de votar, Lelê, por favor, traz a dica da KTO pra hoje.
1: Tá ali nos meus stories, pra quem quiser clicar e ir direto, tem odão da KTO hoje pro Brasil marcar mais de 1.5 gols no primeiro tempo, tá? Independente do resultado, pode ser 2x0, 2x1, 3x1. Se o Brasil ganhar, marcar mais de 1,5 gols, você ganha. A odd normal seria 2,25, mas no odão tá 2,70. Vamos combinar, né? Chega de... Chegou a hora do Brasil mostrar o seu valor, mostrar que veio nesta Copa do Mundo. A seleção é muito mais forte do que o adversário. Acho que dá pra gente acreditar nesse aqui. 2,70, vai nos meus stories, clica no link ali e cai direto. E antes de eu votar, tem reclamação aqui, ó. Tem reclamação aqui. Vem cá. Quer reclamar, tu reclama.
2: Reclamação.
1: O que houve? O que houve com o teu ingresso, cara?
2: Vem cá. Então, comprei o ingresso, fui passar ali agora, não tá passando aí.
1: E tu comprou onde o teu ingresso?
2: Joia Tickets. Tá. Toma aí, ô, Joia.
3: Pô, foi mal, né? Pô, meu. Que foi, cara?
4: Tu caiu no lance, né,
2: companheiro? Deixa ele falar, não. Quero falar com você agora, não. Tô no Procon aqui, ó.
1: Ficou brabo.
2: 12.500.
3: Resolve com ele, amigo. Ele que tá.
1: Pra eu resolver contigo, eu já vou te atender ali, tá? Então tá aqui a reclamação posta, né? Vai, Joia. Aí tu me deixa mal, né, velho?
3: Resolve as paradinhas aí, Lelê. Tô contigo,
1: Eu vou votar no Alexandre Fetter hoje como melhor em campo, porque nem era pra estar fazendo o programa, voltou na humildade pra pedir desculpa pela cagada dali. Então leva o meu
0: voto. Obrigado, Lelê. Quando a gente faz cagada, a gente tem que reconhecer na humildade, pedir desculpas. Obrigado pelo teu voto, Lelê. Rafael Gomes, antes do teu voto, tem um pedido de sangue, é isso?
2: Tem um pedido de sangue que vem lá da Serra pra gente ajudar uma bebezinha. Então a Dudinha fez uma cirurgia cardíaca no Hospital Santo Antônio, aqui em Porto Alegre, mas ela é da Serra. Então, banco de sangue da Santa Casa de Porto Alegre, na Avenida Independência 75. A bebê Duda está recebendo doações de segunda a sexta, das 8 às 5h30, sábado das 8 ao meio-dia. Banco de sangue da Santa Casa.
1: Muito bem,
2: vai votar em quem? Segala Hoffman.
0: Banco de sangue da Santa Casa Porto Alegre.
2: Eduarda Segala Hoffman. Meu voto é no Rafinha, né?
0: Rafinha.
5: Por que em mim, Gomes?
2: Porque leu a sequência.
6: Pô, pra ele questionar.
2: Mostrando coragem.
1: Nem ele acreditou.
2: Tu teve culhão hoje no programa.
5: Mas, cara, eu leio o material que me deu,
2: né? Eu até em espanhol.

0: mais.
1: Não, a partir de segunda, então. Hoje deveria votar pro último.
0: Não, a partir de hoje. A partir de hoje tu não vota mais
1: pro último. Não, a partir de hoje, então.
2: De agora.
0: Sem mais deferências nesta mesa. Não há mais deferências nesta mesa então, depois de hoje.
2: Então, quem, Alexandre?
0: Eu sou o último a votar.
3: Sem mais deferências nessa mesa.
0: Mas eu não é uma questão de deferência,
1: ele
0: cara.
1: Ele é o líder, negócio. Não,
3: tô... Cala a boca.
2: Ah, o programa é do cara, eu já te falei, tu vai tomar um tapa.
1: Esse é o privilégio que ele tem, gordão.
2: Ele só tem um privilégio. Todo mundo humilha o cara.
3: Ah, também humilha.
2: Para. O cara só pediu gordão. Uma coisa.
3: Sabe o que ele tá fazendo?
1: O cara só pediu uma coisa. Ele tá tirando dele.
3: Tá tentando cavar tua volta.
1: Vai ser cagalhão mesmo, cara.
0: Olha só, teus amigos te conhecem. Os teus amigos te conhecem.
2: Por quê, meu irmão?
0: Porque eles te conhecem.
2: Eu vou até. Tu não me bate.
3: Quer dar destaque na segunda-feira?
0: Tá tentando voltar. Vai votar em quem?
2: Eu?
0: Não.
2: Não seria tu agora. Quero uma carta de desculpa também. Eu não sou a Clarice, hein? Olha só, meu irmão. Eu voto no Rafinha.
0: Vota no Rafinha.
2: Bem demais no programa.
3: Não, olha a cara dele.
2: Bem demais.
0: Nem ele acredita.
2: Olha pra mim.
0: Bem demais no programa.
2: Parabéns,
3: Tony. Ele é até espanhol,
1: velho. Ele é até espanhol, rapaz.
2: A gente não riu nas horas que tinha que rir, a gente respeita.
3: Vou botar como no Lele que viu a Virgínia e não se mexeu
2: com ela. Não correu, ficou parado. Aí o Mineiro, ele botou duas vezes no ar aí. Ah, não.
1: É, na boa, eu vou tirar meu voto,
0: cara. Eu vou. Diferente de ti. Vini já votou, né?
3: Não votou.
0: Vota em quem, Vini? Desculpa, eu te atrapalhei.
2: Observem
0: Neto Fagundes. Observem Neto Fagundes. Vota, Vini.
3: Eu vou votar em ti.
0: Obrigado, por quê?
1: Peraí.
2: Cagalhão é tu, rapaz.
0: Por que que ele não pode votar em mim?
3: É, eu não entendi também.
4: Bate na minha cara. Quer dizer...
2: Bate na minha cara.
0: Por que que ele não pode votar em mim?
2: Bate, suja de sangue.
1: Responde o cara, tu tá...
2: Por que não? Porque ele tá te xingando a noite toda aí. Não,
3: eu...
2: No programa, eu vi.
3: Não. Aí eu tô com o Ivan.
1: Tu tá inventando coisa.
3: Eu e o Vini e o Rafinha chamamos o Léo de puxa-saco. Aí a hora do Vini votar, o Vini vota em ti.
1: Não, peraí.
3: Aí foi puxa-saco.
1: Tem dado.
3: Foi mais puxa-saco que todos.
1: Tu é o que mais vota no Alexandre.
2: É o Lele, é o produtor.
3: Eu votei no Rafinha,
2: velho.
3: Foi muito bem o programa hoje. Eu só tô escolhendo votar no Alexandre.
1: Por quê?
3: Porque, cara, vamos lá.
1: Não, vai.
3: Hoje foi o dia dele, entendeu?
2: Tu não ouviu da uma?
3: Eu ouvi?
2: Ah, então tu sabe.
3: Eu ouvi, tu tinha que ver olhando no olho dele como é que tá.
0: Obrigado, Vini, pelo teu voto.
3: Aí era com você. Olha,
0: Rafael Gomes vai votar em quem?
1: De voz, né?
0: Já votou no Rafinha. Então o último a votar agora é Neva. E a partir de hoje, o último voto antes do meu neste programa, porque o meu é o que desempata em caso de empate, é o da Estrela Móvel, é o da Rodaica e é de Neto Fagundes. E de Porã. Vota, Neto Fagundes.
3: Eu acho que hoje,
1: dentro
3: das circunstâncias, acho que pedir desculpas hoje em dia é uma coisa muito rara.
2: Grandiosidade.
3: Porque as pessoas, muitas vezes, cara, elas acabam naquela agitação do programa, do jogo de futebol, do tal, toda essa parafernália que a gente tá vivendo, né? Que muitas vezes o cara sair de casa, pegar o seu automóvel, num dia que ele não precisaria estar aqui, ele merece ser um voto.
2: Que não precisa.
3: Desculpa, a folga dele é na terça.
0: Deixa eu te falar. Eu precisaria.
3: Ele tá escalado.
1: Não precisaria.
3: Ele tá escalado.
1: A gente
3: vai normalizar o Gomes falando quando é a folga do Fetter.
0: Deixa eu te falar.
3: Ele poderia
0: ter. Ele acha que ele manda em mim.
3: Eu
0: hoje tudo mudou. Hoje a minha relação com o produtor do programa mudou.
1: Mudou. Vai ser um ótimo final de semana.
3: Agora.
0: Mudou a relação.
3: Ele poderia ter dito é ruim pra mim hoje. Não disse.
0: É isso, cara. Eu só não disse porque eu vim aqui com humildade e hombridade pedir desculpas para a ouvinte Clarice.
3: A minha frase.
0: Aliás, passei a seguir a Clarice, pedi para seguir a Clarice no Instagram da Clarice.
3: Consegui também.
0: Achei o Instagram da Clarice para eu pedir desculpas diretamente em mensagem de texto para ela.
3: E aí?
2: Tens razão.
3: Grande abraço para a
1: Clarice. Que eu Neto chegar, Fagundes, vou seguir agora.
0: Muito obrigado por estar com a gente aqui, abrilhantando o nosso programa.
3: E também
0: votando em mim.
3: Eu fui feliz.
0: Só uma rápida análise dos votos. Eu tenho dois.
3: Rafinha tem dois.
1: Lelê tem um.
0: E Lelê tem um. Cara, eu vou votar no Lelê.
1: Tá. Surpreendeu.
0: Não, agora surpreendeu. O Lelê tá fazendo, minha humilde opinião, de todos os colegas que estão nos Estados Unidos cobrindo a Copa, se não a melhor.

0: melhor.
1: A sétima melhor.
0: Décima, talvez.
2: Uma
0: das cinco melhores coberturas da Copa do Mundo.
2: Não, isso é verdade, Lelê tá voando.
0: É verdade, Lelê tá voando. Lelê, Jory Vasconcelos estão voando.
3: E essa semana.
0: Voando.
3: E essa semana. O Diverio Adams estão como?
0: Diverio Adams estão na beira do troço pra decolar. Não, tá demais. Tá demais, mas é que o Lelê é malemolente. O Lelê é malicioso. O Lelê é maloqueiro. A gente conhece o Lelê.
2: Foi bem essa semana, nego.
0: Lelê, parabéns. Então, tu é o craque do episódio, Lelê. Bom jogo pra ti. Boa cobertura de Copa. E a gente vai voltar com o Pretinho na segunda-feira ao vivo, 1 da tarde. Sábado e domingo. Nós temos as reprises do Pretinho. Um abraço, boa noite, bom final de semana.
2: Segunda uma, tu não precisa
0: vir. Vamos, Brasil!
2: Tu não precisa vir se não quiser.
0: Por quê?
2: Segunda uma, tu não precisa vir.
0: Deixa eu falar uma coisa pra ti.
3: Não,
0: segunda uma, tu não vem, tá? Tu não vem, não precisa vir segunda,
2: agora
0: tá?
2: Agora ele te pegou, nego.
0: Pode ficar tranquilo que eu arrumo alguém pra produzir o programa. Um abraço!
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5: Pra ti que tá saindo do centro rumo à Zona Norte pela Protásio Alves, tem tranqueira sim, tá? E ela vai trancar bastante desde a Barão do Amazonas até a Avenida Moema. Tudo isso. E a Ipiranga não é alternativa porque ela também tranca no trecho. Então, muita calma. 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
1: É nóis, estamos de volta na programação aqui da Atlântida, logo depois do Pretinho Básico das 6, pra gente emendar aqui a noite desta sexta-feira, dia 19 de junho de 2026. Ao vivo pra todo o sul do Brasil, aqui na Rede Atlântida, pra todo mundão, através do atlântida.com.br. Muito obrigado pela sua audiência e parceria, convido você a continuar com a gente por aqui, até as 8 da noite, tocando muita música, dia de jogo do Brasil, mais uma rodada, mais um desafio pra seleção brasileira. Vamos torcer junto! A gente não poderia começar diferente essa nossa edição aqui do After. Senhoras e senhores, o Rapa, vamos chamar, né? Porque eu também tô afim de ver muito gol hoje.
2: Balanço,

vivo na programação aqui da noite dessa sexta-feira na Rede Atlântida. Calvin Harris, My Way. Teve antes Bastille com Pompeii e a gente começou ainda com Rapa, Eu Quero Ver Gol. 7:20, a gente segue por aqui com mais músicas. Lembrando que você pode pedir o seu som pra gente ali pelo arroba Omic Silva nas redes sociais. Manda ver, O-M-I-K Silva. A gente toca a sua música por aqui até as 8 da

mundo tá ouvindo o After rolando por aqui ao vivo na programação aqui da Rede Atlântica em todo o sul do Brasil até as 8 da noite. Esse é o som da Lula Young com Messi. A gente viu também Clau com Cortesia da Casa e Haikais, Pouca Pausa. Teve Calvin Harris com My Way, Bastille e ainda o Rafa abrindo essa edição aqui do After. Agora 7h29, tá chegando mais uma novidade na programação da Atlântica, música nova da Ariana Grande, chamada Hey That I Made You Love Me.

Tá na Atlântida, todo mundo tá ouvindo a Taylor Swift com The Fate of Ophelia. Fechando o nosso primeiro bloquinho de músicas do After de hoje, a gente teve também por aqui nesse bloquinho Ziba, Tudo Que Importa, Ariana Grande com Hey That I Made You Love Me, música nova da Ariana Grande. Aliás, essa música foi lançada e ela não lançou somente a versão original, ela lançou mais 10 versões. Ou seja, pra todo mundo poder garantir a sua preferida, né? Não tem, tem gosto pra todo mundo. Ariana Grande lançando mais um álbum e essa aqui é a música nova dela que a gente tocou aqui no nosso After. Teve antes Lola Young, Clau Cortesia da Casa e Haikais. A gente começou ainda lá no início com Calvin Harris, Mastil e ainda o Rapa. 20 minutos faltando para as 8. Show de intervalo é rapidão, jogo rápido, né? Na sequência a gente já volta para a gente tocar mais um bloquinho de músicas aqui no After, que vai assim ao vivo até as 8 da noite aqui na Atlântida. 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

0: Tá na Atlântida, todo mundo tá ouvindo o Rema com Selena Gomez. O nome da música é Calm Down. Fechando mais um bloquinho de músicas aqui no nosso After. Tá chegando ao seu final mais uma vez com essa seleção musical aqui muito especial pra gente encaminhar muito bem a nossa noite de sexta-feira e o final de semana que vem pela frente aqui na Rede Atlântida. A gente ouviu também Vitão com Um Pouco de Você e começamos esse bloquinho com Ludark e J. Cole, All My Life. Era isso por hoje, né? Mais uma edição do After chegando ao seu final, mas na próxima semana a gente tá de volta por aqui a partir de segunda-feira. De segunda a sexta-feira é assim, entre 7 e 8 da noite aqui na Rede Atlântida. Logo depois do Pretinho Básico das 6, o After entra ao vivo para toda a Rede Atlântida para a gente fazer essa trilha sonora muito especial por aqui. Muito obrigado a você que nos acompanhou até aqui. Amanhã não, segunda-feira tem tudo de novo. A gente se encontra ainda hoje, né? A partir das 11 da noite em mais uma edição do My Club, fazendo o Aquece da Madrugada na nossa audiência em todo o sul do Brasil, na Rede Atlântida com música eletrônica. Então bota na agenda aí, 11 da noite, obviamente. Um excelente final de semana pra todo mundo e vamos Brasil, não é mesmo? Que a gente possa continuar aqui torcendo pelo Brasil e comemorando muitos gols e vitórias pela frente nessa Copa do Mundo. Show do intervalo e daqui a pouquinho tem mais. Aquele abraço.
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5: Você mostra o seu relacionamento nas redes sociais?
6: Um estudo realizado no início deste mês por uma revista americana chegou à conclusão de que casais mais afastados das redes sociais costumam aproveitar melhor os momentos juntos.
5: Os estudiosos ressaltam ainda que eles dificilmente sofrem influências de opiniões externas e sequer sentem necessidade da aprovação de outros indivíduos.
6: Assim, se mostram alegres com frequência, além de estarem mais conectados e satisfeitos com a relação.
5: Em contrapartida, os casais que expõem até os mínimos detalhes da convivência dois nas redes sociais apresentam níveis mais elevados de ansiedade e insegurança.

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7: Estamos no ar com a melhor vibe do FM aqui na Atlântida. Pra gente começar a noite com a trilha sonora oficial de festa, o ATL DJ começa agora e segue até as 21h pra tocar muita música. Eu quero a sua participação. Você pode pedir o seu som no arroba ATL DJ oficial. A gente abre de músicas. O primeiro bloco com Jennifer Lopez, a faixa Save Me Tonight.

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1: No Memories de hoje, a gente volta para 2008 com uma faixa do americano Cascade. O som traz os vocais da cantora irlandesa Tamara Keenan e fez parte do álbum Strobe Light Seduction. O som chegou ao top 5 das paradas dance dos Estados Unidos e marcou uma fase histórica da carreira de Cascade, que naquele mesmo ano também lançou clássicos ao lado de Deadmau5, ajudando a moldar o futuro da música eletrônica mundial. O nome desta sonzeira é Angel on My Shoulder.

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Sonzeira de Ray com Where's My Husband, fechando mais um bloco do Ateri DJ aqui nas noites da Atlântida. Eu sou arroba Guzanoto, vou ficando por aqui nessa noite, quero agradecer a sua companhia e a sua parceria, ainda lembrar você que pode participar com a gente todo dia lá no arroba Ateri DJ oficial, por lá a gente posta também a nossa playlist. Ainda assim, se você não conseguir pegar o nome de algum som, pode pedir, chamar a gente lá pra ficar ligado no Ateri DJ a qualquer hora. Além dos horários clássicos aqui da programação na Atlântida, todo dia às 2 da tarde e também às 8 da noite. Vou chegando pra fechar essa edição com o Bill Bikini e a faixa Snap. Um ótimo início de final de semana pra você e uma excelente noite de sexta-feira. Até mais!

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1: 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Por isso que continua sendo uma das produções brasileiras mais respeitadas da história da música eletrônica. 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